0: 91.
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3: 93. 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
0: Ai de mim se não anunciar o Evangelho. Primeira carta de Paulo aos Coríntios, capítulo 9, versículo 16. Celebremos jubilosos 40 anos da nossa Diocese de Guanhães. Rezemos com nosso bispo diocesano, Dom Otacílio Ferreira de Lacerda.
4: Tu és o Cristo, o Filho do Deus vivo. Eis a resposta de Pedro à pergunta que Jesus fez sobre a sua identidade. E Simão Pedro respondendo disse: Tu és o Cristo, o Filho do Deus vivo. Evangelho de São Mateus, capítulo 16, versículo 16. O bispo Santo Irineu, século II, com poucas palavras e de modo sublime, descreve o que significa o nome de Cristo. Conforme lemos no Catecismo da Igreja Católica, parágrafo

0: 1438. É, aliás, o que indica seu próprio nome, pois no nome de Cristo está subentendido aquele que ungiu, aquele que foi ungido, e a própria unção com que ele foi ungido. Aquele que ungiu é o Pai, aquele que foi ungido é o Filho, e o foi no Espírito, que é a unção. Continuemos a nossa reflexão. No mistério da Santíssima Trindade, contemplamos a comunhão de três pessoas e um só Deus. O Pai ungiu, o Filho foi ungido e a unção é o próprio Espírito. Esta definição nos remete à afirmação do bispo e doutor da Igreja Santo Agostinho, século V, aludindo à comunhão da Santíssima Trindade. Na cruz se revela o encontro dos três amores: Deus Pai, o Eterno Amante; Deus Filho, o Eterno Amado; Deus Espírito, o Eterno Amor. Pelo batismo também somos ungidos pelo óleo, e na crisma temos a confirmação do mesmo, e recebemos a plenitude dos dons do Espírito, quando na unção se diz, ao assinalar a fronte do crismando: recebe por este sinal o Espírito Santo, o dom de Deus. Deste modo, também somos ungidos, marcados pelo selo do Espírito, para ser sinal de Deus no mundo, proclamando e testemunhando a boa nova que o Senhor nos anunciou e ao mundo nos enviou para continuar a sua missão. Contemplemos a Santíssima Trindade à luz do que nos disse Santo Irineu e mergulhemos no mistério de amor destas três pessoas: Pai, Filho e Espírito Santo. Tu és o Cristo, o Filho do Deus vivo.
1: Alegrai-vos sempre, orai sem cessar. 1 Tessalonicenses capítulo 5, versículos do 16 ao 17. 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

0: 9:17.
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6: 9:19.

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1: 9:31.
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5: 9:35.

0: 9:46. 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
5: 9h49.
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1: 10:06.
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4: E aos domingos também não. Observar a lei não é uma obrigação. A lei serve para que nós nos transformemos em homens e mulheres mais justos, mais coerentes, mais conscientes. Homens e mulheres que se adaptam à realidade que o mundo precisa. O mundo precisa de Deus. O mundo precisa de amor. O mundo precisa de gente generosa. O mundo precisa de gente que não tenha preconceitos, de gente que não julgue o outro pela aparência, pela cor da pele, pela sua opção, por aquilo que segue, por aquilo que escolheu viver. O mundo precisa de quem ame uns aos outros, do jeito que cada um é. O mundo precisa de pessoas, homens e mulheres, que sejam amorosos, carinhosos e caridosos, porque seguir a lei é fácil. Seguir a lei e fazer aquilo que a lei manda é fácil. Agora, viver a lei do amor, aí é que está o cerne de um cristão. Portanto, se você quer ser um bom cristão, vá à missa, siga a lei, mas ame, respeite, acolha, abrace, porque o mundo precisa do Deus misericórdia, do Deus amor, e não do Deus que castiga, do Deus que aponta e do Deus que julga, porque aí não é Deus. Deus é amor, e amor é misericórdia. Justiça, sim, e misericórdia também. Vamos agora rezar e abrir o nosso coração para vivermos o momento do Santo Terço. Rezemos juntos aquela oração que você sabe que toda quinta-feira eu gosto de rezar com você. Digamos com um coração cheio de fé: meu Deus, eu creio, adoro, espero e amo-vos. Peço-vos perdão por aqueles que não creem, não adoram, não esperam e não vos amam. Santíssima Trindade, Pai, Filho e Espírito Santo, adoro-vos profundamente. E ofereço-vos o preciosíssimo corpo, sangue, alma e divindade de Jesus Cristo, presente em todos os sacrários da terra, em reparação dos ultrajes, sacrilégios e indiferenças com que ele mesmo é ofendido, e pelos méritos do seu Santíssimo Coração e do Coração Imaculado de Maria, peço-vos a conversão de todos nós, pobres pecadores. Divino Jesus, nós vos oferecemos este terço que vamos rezar, meditando nos mistérios de nossa redenção. Concedei-nos, por intercessão da bem-aventurada sempre Virgem Maria, Mãe de Deus e Nossa Mãe, as virtudes que nos são necessárias para bem rezá-lo e a graça de ganharmos as indulgências anexas a esta santa devoção. Oferecemos particularmente, em desagravo dos pecados cometidos contra o Santíssimo Coração de Jesus e o Imaculado Coração de Maria, peço pela paz do mundo, pela conversão de todos nós, pobres pecadores, pelas almas do purgatório, pelas intenções do Santo Padre, o Papa Leão XIV, pelas almas dos Papas Bento e Francisco, pelo aumento

de santificação do clero, pela santificação das nossas famílias, pelas vocações, pelas missões e missionários e por todo o povo brasileiro. Que assim seja. Amém. E agora vamos juntos professar a nossa fé cantando.

nosso que estais nos céus, santificado seja o vosso nome. Venha a nós o vosso reino. Seja feita a vossa vontade, assim na terra como no céu. O pão nosso de cada dia nos dai hoje, perdoai-nos as nossas ofensas, assim como nós perdoamos a quem nos tenha ofendido. E não nos deixeis cair em tentação, mas livrai-nos do mal. Amém. O anjo do Senhor anunciou a Maria, e ela concebeu do Espírito Santo. Ave Maria, cheia de graça, o Senhor é convosco, bendita sois vós entre as mulheres, e bendito é o fruto de vosso ventre, Jesus. Santa Maria, Mãe de Deus, rogai por nós, pecadores, agora e na hora de nossa morte. Amém. Eis aqui a serva do Senhor, faça-se em mim segundo a vossa palavra. Ave Maria, cheia de graça, o Senhor é convosco, bendita sois vós entre as mulheres, e bendito é o fruto de vosso ventre, Jesus. Santa Maria, Mãe de Deus, rogai por nós, pecadores, agora e na hora de nossa morte. Amém. E o Verbo de Deus se fez carne e habitou entre nós. Ave Maria, cheia de graça, o Senhor é convosco. Bendita sois vós entre as mulheres, e bendito é o fruto de vosso ventre, Jesus. Santa Maria, Mãe de Deus, rogai por nós, pecadores, agora e na hora de nossa morte. Amém. Rogai por nós, Santa Mãe de Deus, para que sejamos dignos das promessas de Cristo. Oremos. Infunde, Senhor, vos rogamos a vossa graça em nossos corações, para que nós, que conhecemos pela anunciação do anjo a encarnação de Jesus Cristo, vosso Filho, Senhor nosso, por sua paixão e morte na cruz, cheguemos à glória da sua ressurreição. Pelo mesmo Cristo, nosso Senhor. Amém. Agora vamos colocar as primeiras intenções dos irmãos que estão rezando conosco lá no WhatsApp da rádio. Eu rezo e peço a Nossa Senhora que acolha as intenções de quem está conosco, rezando com a Mãe Aparecida. Pedimos a bênção de Deus para a vida da Maria Solange, da cidade

Inhapim, lá em Alagoas. Boa noite, Maria Solange, seja bem-vinda. Nossa Senhora Aparecida, abençoe a sua vida, louvado seja Deus pela sua presença, tá bom? Que Nossa Senhora Aparecida e a Mãe Imaculada acolha você, seu coração, sua vida e suas intenções. Rezo também, peço a Nossa Senhora que acolha as intenções do Edson Valmor de Joinville e Santa Catarina, tá com a gente também. Obrigado, Edson, boa noite para você, bem-vindo. Bem-vinda também a Marina de São Paulo, capital. Ô Marina, boa noite, viu? Louvado seja Deus pela sua presença, querida, mais uma vez. Deus abençoe a sua vida, a sua família, seu coração. Rezamos também pela alma do seu querido esposo, né? O nosso querido amigo Mário. Deus o acolha em sua misericórdia. Rezamos ainda pelo Douglas da cidade de Esmeralda, em Minas Gerais. Boa noite, Douglas. Deus te proteja, que Nossa Senhora te abençoe, meu irmão. Com alegria, eu acolho o casal Gilberto e Margarida lá de Ponta Grossa, no Paraná, estão rezando com a gente. E também eu acolho o casal lá de Mafra, Santa Catarina, os meus queridos Paulo e Gisele. Sejam bem-vindos, viu? Nossa Senhora Aparecida abençoe a vida de vocês. Agradecemos juntos pelas bênçãos e graças alcançadas na família, no coração e na vida de vocês, viu? Deus lhes abençoe. Agora vamos para a primeira foto de hoje. Pois bem, vamos lá ver qual é a primeira que nós vamos colocar hoje, Ana. Muito bem, deixa eu ver aqui a foto desse oratório lindíssimo. Quem mandou foi a Valdineia Lemos. Ô, Valdineia, tudo bem? Valdineia Lemos de Carmo de Minas, Minas Gerais, olha lá. Ela colocou também uma foto e ali no fundo tá a televisão dela, né? Com a minha foto aqui também. Valeu, obrigado, viu? Louvado seja Deus, Valdineia. E aí, ó, embaixo da imagem de Nossa Senhora Aparecida que nós rezamos com você. E rezamos por você, obrigado, viu? Se você também quiser mandar sua foto, fique à vontade. 12 DDD número 3104-1043. Manda a foto do seu oratório aqui que a gente coloca no ar também, viu? Que Deus te abençoe. Se a gente não conseguir colocar tudo hoje, a gente coloca durante a semana. Amanhã tem mais, a gente vai colocando para você que participa com a gente. Deus te abençoe. Agora juntos vamos contemplar o primeiro mistério. Como eu disse, hoje contemplaremos os mistérios da luz. Primeiro mistério da luz, vamos contemplar juntos.

0: esse primeiro mistério, convido para rezar conosco a dona Rosalina, lá da cidade de Penápolis, aqui no estado de São Paulo. Dona Rosalina, boa noite para a senhora, tudo bem?
1: Boa noite, tudo bem, e vocês?
0: Tudo jóia, graças a Deus, seja bem-vinda.
1: Obrigada.
0: Muito bem, dona Rosalina, pode colocar as suas intenções, por gentileza.
1: Em primeiro lugar, eu quero pedir que a Nossa Senhora interceda a seu filho Jesus, que meu sogro está com 86 anos, que a 4 agora de junho ele levou um tombo, quebrou o fêmur, e ele fez cirurgia, está acamado, e estão aqui, estamos cuidando dele aqui, acamado aqui, e que a Nossa Senhora cuide ele com o teu manto sagrado, e que ele melhora logo para ver se ele consegue ainda andar ainda. A gente entrega ele nas mãos de Nossa Senhora e de Jesus dela, que cuide dele lá, toma conta dele. E para toda a minha família, meus filhos, meus netos, meu bisneto vai vir, já tem um bisneto, meu marido, para mim também. Que Nossa Senhora cubra nós todos com o teu manto sagrado.
0: Amém, que assim seja. Louvado seja Deus pela sua presença.

0: viu? Deus abençoe a sua vida. Muito Amém. Bem, dona Rosalina. Então vamos rezar esse mistério. A senhora pode começar e eu respondo? Pode ser assim?
1: Pode.
0: Então, por gentileza, pode começar.
1: Tá bom. Pai nosso que está no céu, santificado seja o vosso nome. Venha a nós o vosso reino. Seja feita a vossa vontade, assim na terra como no céu.
0: O pão nosso de cada dia nos dai hoje. Perdoai-nos as nossas ofensas, assim como nós perdoamos a quem nos tem ofendido. E não nos deixeis cair em tentação, mas livrai-nos do mal. Amém.
1: Amém. Ave Maria, cheia de graça, o Senhor é convosco. Bendita sois vós entre as mulheres. Bendito é o fruto do vosso ventre, Jesus.
0: Santa Maria, Mãe de Deus, rogai por nós, pecadores, agora e na hora de nossa morte. Amém.
1: Ave Maria, cheia de graça, o Senhor é convosco. Bendita sois vós entre as mulheres. Bendito é o fruto do vosso ventre, Jesus.
0: Santa Maria, Mãe de Deus, rogai por nós, pecadores, agora e na hora de nossa morte. Amém.
1: Ave Maria, cheia de graça, o Senhor é convosco. Bendita sois vós entre as mulheres. Bendito é o fruto do vosso ventre, Jesus.
0: Santa Maria, Mãe de Deus, rogai por nós, pecadores, agora e na hora de nossa morte. Amém.
1: Ave Maria, cheia de graça, o Senhor é convosco. Bendita sois vós entre as mulheres. Bendito é o fruto do vosso ventre, Jesus.
0: Santa Maria, Mãe de Deus, rogai por nós, pecadores, agora e na hora de nossa morte. Amém.
1: Ave Maria, cheia de graça, o Senhor é convosco. Bendita sois vós entre as mulheres. Bendito é o fruto do vosso ventre, Jesus.
0: Santa Maria, Mãe de Deus, rogai por nós, pecadores, agora e na hora de nossa morte. Amém.
1: Ave Maria, cheia de graça, o Senhor é convosco. Bendita sois vós entre as mulheres. Bendito é o fruto do vosso ventre, Jesus.
0: Santa Maria, Mãe de Deus, rogai por nós, pecadores, agora e na hora de nossa morte. Amém.
1: Ave Maria, cheia de graça, o Senhor é convosco. Bendita sois vós entre as mulheres. Bendito é o fruto do vosso ventre, Jesus.
0: Santa Maria, Mãe de Deus, rogai por nós, pecadores, agora e na hora de nossa morte. Amém.
1: Ave Maria, cheia de graça, o Senhor é convosco. Bendita sois vós entre as mulheres. Bendito é o fruto do vosso ventre, Jesus.
0: Santa Maria, Mãe de Deus, rogai por nós, pecadores, agora e na hora de nossa morte. Amém.
1: Ave Maria, cheia de graça, o Senhor é convosco. Bendita sois vós entre as mulheres. Bendito é o fruto do vosso ventre, Jesus.
0: Santa Maria, Mãe de Deus, rogai por nós, pecadores, agora e na hora de nossa morte. Amém.
1: Ave Maria, cheia de graça, o Senhor é convosco. Bendita sois vós entre as mulheres. Bendito é o fruto do vosso ventre, Jesus.
0: Santa Maria, Mãe de Deus, rogai por nós, pecadores, agora e na hora de nossa morte. Amém.
1: Ave Maria, cheia de graça, o Senhor é convosco. Bendita sois vós entre as mulheres. Bendito é o fruto do vosso ventre, Jesus.
0: Glória, Santa Maria, Mãe de Deus, rogai por nós, pecadores, agora e na hora de nossa morte. Amém.
1: Ó meu Jesus, perdoai, livrai do fogo do inferno, levai as almas todas para o céu e socorrei principalmente as que mais precisarem da vossa misericórdia e do vosso amor. Nossa Senhora Aparecida,
0: rogai por nós.
1: É, Frei Galvão,
0: rogai por nós.
1: São Cristóvão,
0: rogai por nós.
1: E todos os santos do céu,
0: rogai por nós. Dona Rosalina,
1: Oi.
0: O Eduardo que vai rezar é parente da senhora?
1: É meu filho.
0: Ah, seu
1: filho? É.
0: Tá do seu lado aí?
1: Tá.
0: Então tá bom. Então faz assim, deixa ele na linha, que eu vou colocar algumas intenções e já chamo ele pra rezar com a gente, tá bom?
1: Ah, tá. Vou passar pra ele.
0: Deus abençoe. E assim continuamos juntos, sua vida e seu coração diante da Mãe Aparecida. Deixa eu rezar aqui e pedir a bênção de Deus para os irmãos devotos que estão conosco celebrando este momento de fé e devoção. Lá no Facebook da Rádio Aparecida, eu rezo pelas intenções da Maria José Magalhães. Boa noite, Maria José. Leonice Machado também está conosco. Silvana Aparecida também coloca suas intenções. Reza com a gente também o Marcos Antônio. Bem-vindo, Marcos. Louvado seja Deus pela vida da irmã Lurdinha Fernandes. Tudo bem, irmã? Seja bem-vinda, viu? Deus te abençoe. Conosco também a Edna da Rocha,

Edna da Rocha reza com a gente, louvado seja Deus. A Ana Maria, lá de Lorena, também está conosco, obrigado Ana Maria, boa noite também para a Maria Cristina. Também rezamos pelo Alberto Cunha e ainda a Maria José Barbosa, juntamente com Carlos Massaro, que rezam conosco. E ainda a Aninha, lá de Ponta Grossa, no Paraná, que coloca suas intenções. Boa noite, Aninha. Bem-vinda, viu? Obrigado pela presença e pela participação. Que Deus lhe abençoe. Segundo mistério da luz.

0: rezando por você e com você que reza conosco, que Nossa Senhora da Conceição Aparecida ilumine a sua vida. E agora, eu convido para rezar junto com a gente o Eduardo. Boa noite, Eduardo. Bem-vindo, amigo.
1: Boa noite.
0: Tudo bem?
1: Tudo bem, graças a Deus.
0: Graças a Deus. Bendito seja Deus pela sua presença. Pode colocar as suas intenções, por favor.
1: Eu já vi você atingir com física nessa Aparecida. E que me deu força para tentar me curou. E minha história que tem meu padrasto, minha mãe, toda minha família.
0: Tá bom, meu querido, vamos rezar por você, tá bom? Você quer que eu comece, você responde ou você quer começar?
1: Você vai conversar, mãe? Eu?
2: É, foi não.
1: Eu vou fazer eu?
0: Pode ser, fica à vontade, começa e eu respondo, tá bom?
1: É, Pai, nós que está no céu, santificado seja o vosso nome, e o nosso vosso nome, seja feita a vossa vontade, assim na terra como no céu.
0: O pão nosso de cada dia nos dai hoje, perdoai-nos as nossas ofensas, assim como nós perdoamos a quem nos tenha ofendido. E não nos deixeis cair em tentação, mas livrai-nos do mal. Amém. Ave Maria.
1: Ave Maria, cheia de graça, eu convosco. Bendito é o fruto do vosso ventre, Jesus.
0: Santa Maria, Mãe de Deus, rogai por nós, pecadores, agora e na hora de nossa morte. Amém.
1: Ave Maria.
0: Ave Maria.
1: Ave Maria, cheia de graça, eu convosco. Bendito é o fruto do vosso ventre, Jesus.
0: Santa Maria, Mãe de Deus, rogai por nós pecadores, agora e na hora de nossa morte. Amém.
1: Ave Maria, cheia de graça, Senhor convosco, bendito é o fruto do vosso ventre, Jesus.
0: Santa Maria, Mãe de Deus, rogai por nós pecadores, agora e na hora de nossa morte. Amém.
1: Ave Maria, cheia de graça, Senhor convosco, bendito é o fruto do vosso Bendito é o fruto do vosso ventre, Jesus.
0: Santa Maria, Mãe de Deus, rogai por nós pecadores, agora e na hora de nossa morte. Amém.
1: Ave Maria, cheia de graça, Senhor convosco. Bendito é o vosso ventre, Bendito é o fruto do vosso ventre, Jesus.
0: Santa Maria, Mãe de Deus, rogai por nós pecadores, agora e na hora de nossa morte. Amém.
1: Ave Maria, cheia de graça, Senhor convosco. Bendito é o vosso ventre. Bendito é o fruto do vosso ventre, Jesus.
0: Santa Maria, Mãe de Deus, rogai por nós pecadores, agora e na hora de nossa morte. Amém.
1: Ave Maria, cheia de graça, Senhor convosco. Bendito é o fruto do vosso ventre. Bendito é o fruto do vosso ventre, Jesus.
0: Santa Maria, Mãe de Deus, rogai por nós pecadores, agora e na hora de nossa morte. Amém.
1: Ave Maria, cheia de Ave Maria, cheia de graça, Senhor.
0: Ave Maria.
1: Ave Maria, cheia de graça, Senhor convosco.

0: Santa Maria, Mãe de Deus, rogai por nós, pecadores, agora e na hora de nossa morte. Amém.
1: Ave Maria, bendita seja convosco, bendita a vossa noite, bendito é o fruto do vosso ventre, Jesus.
0: Santa Maria, Mãe de Deus, rogai por nós, pecadores, agora e na hora de nossa morte. Amém.
1: Ave Maria, bendita seja convosco, bendita a vossa noite, bendito é o fruto do vosso ventre, Jesus.
0: Santa Maria, Mãe de Deus, rogai por nós, pecadores, agora e na hora de nossa morte. Amém. Glória ao Pai, ao Filho e ao Espírito Santo, como era no princípio, agora e sempre. Amém. Ó meu bom e amado Jesus, perdoai-nos, livrai-nos do fogo do inferno, levai as almas todas para o céu e socorrei principalmente a que mais precisarem da vossa misericórdia. Nossa Senhora da Conceição Aparecida, São José, Santo Antônio, rogai por nós. Ó Maria concebida sem pecado, rogai por nós que recorremos a vós. Tudo bem, Eduardo, obrigado, viu?
1: Deus abençoe, obrigado, Senhor.
0: Deus abençoe e fica com Deus.
1: Tchau, tchau.
0: Tchau, tchau. E assim continuamos a nossa caminhada de fé e devoção. Deixa eu chamar agora mais uma foto, depois eu vou colocar algumas intenções, depois eu chamo a outra foto, tá bom? Ô Ana, pode colocar a primeira foto aí, ó, a foto do José Francisco de União da Vitória, lá no Paraná. Ô Zé, aqui tá a sua foto, a foto do oratório do José Francisco, lá de União da Vitória, os seus santos de devoção estão aí, ó, e nós rezamos por você e com alegria por você. Obrigado, viu, meu querido? Obrigado mesmo pela sua presença e pela participação aqui conosco. Vamos lá então para mais algumas intenções, os devotos que estão rezando com a gente. Vamos lá para o YouTube da rádio. Vamos lá então, YouTube da Rádio Aparecida. Rezamos por suas intenções, você que está conosco por lá. Rezo aqui e peço a bênção de Deus para a vida da Vilma Mateus. Boa noite, Vilma. Seja bem-vinda. Obrigado pela participação e pela presença. Que Deus continue te abençoando e te protegendo. A Maria das Dores também reza com a gente. Obrigado, Maria das Dores. Ótima noite para você, viu? O Zé Givan. Zé Givaldo Barbosa, tudo bem? Zé Givaldo de Moita Bonita, lá em Sergipe, tá rezando com a gente. Obrigado, irmão, louvado seja Deus pela sua presença. Também rezo pelas intenções da Silvana Teixeira, que reza com a gente. Obrigado, Silvana, ótima noite. A Cláudia Fernandes também tá conosco. Obrigado, Cláudia, louvado seja Deus pela sua presença aqui conosco também. Deus te abençoe. Deus abençoe também aqui, ó, Angelina Paula, tudo bem, Angelina? Boa noite para você, viu? Ela é lá de Muzambinho, Minas Gerais, está conosco rezando também, louvado seja Deus. Rezo, peço a Nossa Senhora que acolha as intenções da Ivete Biscaia, que coloca aqui suas intenções lá de Ponta Grossa, no Paraná. Boa noite, Ivete, obrigado, viu? Louvado seja Deus pelas intenções também da Elvira Machado, ela é de Mendes, mas está lá em Belo Horizonte, rezando conosco e celebrando com a gente. Que Deus abençoe sua vida e a sua família. E ainda a Eva Maria, que reza com a gente. Obrigado, Eva. Ótima noite para você. Que Nossa Senhora te abençoe e te proteja. Agora vamos para mais uma foto, Ana. Vamos lá. Para quem tá rezando conosco, é o Júlio. É o Júlio da cidade de Guaratinguetá. Júlio, aí tá o seu oratório e você rezando conosco. Obrigado, irmão. Um abraço, viu? Deus te abençoe, louvado seja Deus pela sua presença. Você que está aí, quer mandar sua foto, fique à vontade, manda aqui pra gente 12DDD, o número 3104-1043. De preferência, tira sua foto na horizontal, mas se também tirar na vertical, não tem problema, mas tira sua foto com o celular deitado, que fica bem legal a imagem aqui conosco, tá bom? Deus te proteja sempre. Agora, contemplemos juntos o terceiro mistério da luz.

0: rezar conosco. Eu convido a dona Raimunda, lá de Penápolis também, que reza com a gente. Dona Raimunda, muito boa noite para a senhora, bem-vinda.
1: Obrigado, meu irmão.
0: Deus lhe abençoe. Pode colocar suas intenções, por favor.
1: Deus é bom, maravilhoso.
0: Com certeza.
1: Ele me acordou na hora certa, ainda foi com você rezando ainda.
0: Que é mesmo? Nossa, já é só a cal da cama, né? Acho que a senhora acordou nessa.
1: Ai, que chuveia, mas eu escutei a resposta lá.
0: Tá certo. Tá joia, dona Raimunda. Pode colocar suas intenções, por favor.
1: Eu vou colocar meu filho Rodrigo, a minha nora Amanda, a Sofia, a Maite, José, o Paulo Brito, a Creuza, a Marita, a bisneta dela, que graças a Deus ela tá fazendo tratamento da depressão. E agradecer que vem, esse tataraneto, sei lá, é isso que tem que falar. Tataraneto, dela, que vem com saúde, que seja a alegria da família. A Luzia Cândido, aquele lá de São Paulo, a cadeirante lá.
0: Senhor Edivaldo?
1: Não consigo falar o nome dele.
0: Senhor Edivaldo? Edivaldo.
1: Edivaldo?
0: Isso.
1: Edivaldo.
0: Isso.
1: Na cabeça, dona Raimunda. O Paulo Araújo, José Garcia, Anísio Garcia, dona Amélia, Luiz Valdir. É você, sua família. E um bom descanso nas férias. A gente fala, mas não esqueço, amor.
0: É verdade.
1: É, pra minha família, pra minha sobrinha, Sara Cristina de Souza, que hoje já está fazendo 44 anos, a minha irmã, Maria Trindade de Souza, mais velha, Trindade de Souza de nós, vai fazer sábado, dia 74 anos.
0: Oh,
1: o meu sobrinho Juliano Renovato, minha sobrinha Karina Retone Taniguchi, e a minha irmã Cícida Francisca de Souza Barreto. E por toda a minha família, e por todas as minhas amigas, e por todos aqueles que precisam de oração, aqueles povos lá do terremoto lá.

0: Rosário. Amém. E tem o socorro de Jesus, né?
1: Amém.
0: Evandro.
1: Amém. Rezemos então por
0: seu netinho, né? Que já deve estar espertinho também.
1: Ah, tá um espoleta.
0: E por José Antônio, que vai fazer essa férias. José Castro, que eu não vi mais a voz dele.
1: É.
0: Amanda aí da Castro. Por todos aí da rádio.
1: Tá, João. Tá joia, dona Raimunda. Vamos rezar sim por essas suas intenções e todos aqueles.
0: Alma do domingo.
1: Sim, não pode esquecer da alma do seu Domingos.
0: É a alma do domingo e a família dele, né? E a alma do meu pai e a minha família, que são muitos. Morrer, a gente não dá pra falar tudo mesmo.
1: Amém. Que assim seja. Acolha as suas intenções.
0: Alma, né?
1: Isso, que Nossa Senhora acolha as suas intenções, tá bom? Rezemos juntos então, a senhora começa e eu respondo, tá bom, dona Raimunda?
0: A Bíblia deixa rezar hoje, tá vivo. Pai nosso que está no céu, santificado seja vosso nome, venha a nós vosso reino, seja feita a vossa vontade, assim na terra como no céu.
1: O pão nosso de cada dia nos dai hoje, perdoai-nos as nossas ofensas, assim como nós perdoamos a quem nos tenha ofendido, e não nos deixeis cair em tentação, mas livrai-nos do mal, amém.
0: Ave Maria, cheia de graça, a Senhora é convosco, bendita sois vós entre as mulheres, bendito é o fruto do vosso ventre, Jesus.
1: Santa Maria, Mãe de Deus, rogai por nós, pecadores, agora e na hora de nossa morte. Amém.

0: Ave Maria, cheia de graça, a Senhora convosco, bendita sois vós entre as mulheres, bendito é o fruto do vosso ventre, Jesus.
1: Santa Maria, Mãe de Deus, rogai por nós, pecadores, agora e na hora de nossa morte. Amém.
0: Pastora daí de Roseira. Ave Maria, cheia de graça, a Senhora convosco, bendita sois vós entre as mulheres, bendito é o fruto do vosso ventre, Jesus.
1: Santa Maria, Mãe de Deus, rogai por nós, pecadores, agora e na hora de nossa morte. Amém.
0: Ave Maria, cheia de graça, a Senhora convosco, bendita sois vós entre as mulheres, bendito é o fruto do vosso ventre, Jesus.
1: Santa Maria, Mãe de Deus, rogai por nós, pecadores, agora e na hora de nossa morte. Amém.
0: Ave Maria, cheia de graça, a Senhora convosco, bendita sois vós entre as mulheres, bendito é o fruto do vosso ventre, Jesus.
1: Santa Maria, Mãe de Deus, rogai por nós, pecadores, agora e na hora de nossa morte. Amém.
0: Ave Maria, cheia de graça, a Senhora convosco, bendita sois vós entre as mulheres, bendito é o fruto do vosso ventre, Jesus.
1: Santa Maria, Mãe de Deus, rogai por nós, pecadores, agora e na hora de nossa morte. Amém.
0: Ave Maria, cheia de graça, a Senhora convosco, bendita sois vós entre as mulheres, bendito é o fruto do vosso ventre, Jesus.
1: Santa Maria, Mãe de Deus, rogai por nós, pecadores, agora e na hora de nossa morte. Amém.
0: Ave Maria, cheia de graça, a Senhora convosco, bendita sois vós entre as mulheres, bendito é o fruto do vosso ventre, Jesus.
1: Santa Maria, Mãe de Deus, rogai por nós, pecadores, agora e na hora de nossa morte. Amém.
0: Ave Maria, cheia de graça, a Senhora convosco, bendita sois vós entre as mulheres, bendito é o fruto do vosso ventre, Jesus.
1: Santa Maria, Mãe de Deus, rogai por nós, pecadores, agora e na hora de nossa morte. Amém.
0: Ave Maria, cheia de graça, a Senhora convosco, bendita sois vós entre as mulheres, bendito é o fruto do vosso ventre, Jesus.
1: Santa Maria, Mãe de Deus, rogai por nós, pecadores, agora e na hora de nossa morte. Amém. Glória ao Pai.
0: Ora, Pai, o Filho e o Espírito Santo, assim como era no caixinho, para agora e sempre. Amém. Ó meu Jesus, perdoai, livrai do fogo do inferno. Levai as almas todas para o céu e socorrei aquelas que mais precisarem e dai descanso, paz e a luz perfeita.
1: Nossa Senhora Aparecida,
0: rogai por nós, recorremos a vós.
1: São José,
0: valei-me, São José, rogai por nós. São Bento,
1: rogai por nós. Muito obrigado, São Dona Bento. Raimunda.
0: Obrigada, eu. Um bom
1: Deus
0: descanso.
1: Abençoe.
0: Lembra de nós antes que você andar, que nós lembra de você.
1: Com certeza estaremos rezando juntos em coração e em pensamento.
0: Amém.
1: Também.
0: Olha que nós ia rezar sempre.
1: Tá certo.
0: Deus é bom, né?
1: Com certeza, Deus é bom, sempre.
0: Eu vou trocar de poradura, porque essa aqui tá ruim.
1: Obrigado, viu, Dona Raimunda? Um abraço pra senhora, Deus te abençoe. Louvado seja Deus pela sua presença. Muito bem, tá aí a Dona Raimunda rezou com a gente, lá de Penápolis. Deus ilumine e proteja sempre. Simbora então para mais algumas intenções de quem reza conosco aqui no programa Com a Mãe Aparecida. Deixa eu rezar e pedir a Deus pelas intenções da Valdineia. Boa noite, Valdineia, tá ouvindo a gente, rezando conosco. Que Deus continue te abençoando, te protegendo. A Flor lá do Potim tá conosco também. Salve Maria, que Deus abençoe você. A Val Souza de Jacobina na Bahia, tudo bem, Val? Muito boa noite para você, Deus te proteja, viu? Nossa Senhora Aparecida abençoe a sua vida e a sua família. Está conosco também rezando e celebrando aqui com alegria a Maria Emília. Ela reza com a gente lá de Blumenau, Santa Catarina. Boa noite, Maria Emília. Seja bem-vinda, viu? Estamos em oração por você e por suas intenções. O Gilvan de Lins, aqui no estado de São Paulo. Tudo bem, Gilvan? Ótima noite, obrigado, viu? Um abraço, meu querido. A Marlene, da cidade de Itaquaquecetuba, aqui no estado de São Paulo. Muito boa noite, Marlene. Bem-vinda, que Nossa Senhora te proteja e te abençoe. A Maria Isabel Kschmeier, de Juiz de Fora, Minas Gerais, também está com a gente. Obrigado, Maria Isabel. Louvado seja Deus pela sua presença e pela participação, viu? Rezo também e peço a Nossa Senhora que acolha as intenções do Renato Medeiros, de Divinópolis, Minas Gerais, que está com a gente. Louvado seja Deus pela sua participação e pela presença também aqui conosco. Com alegria, eu coloco aqui também as intenções de quem reza, o Valdir e a Lucimara, lá de Ponta Grossa, no Paraná, estão rezando conosco também aqui na Rádio Aparecida e Rede Aparecida de Rádio. Deixa eu pegar algumas intenções que chegaram para nós, para mim, lá pelo meu Instagram, tá bom? Para você que está conosco aqui, ó, na sintonia do programa Com a Mãe Aparecida, lá no Instagram. Rezo por você e com você que reza conosco, viu? Louvado seja Deus pela sua presença. A Maria Maria Carolina Dias. Tudo bem, Maria Carolina? Bem-vinda, Carol. Bem-vinda, viu? Deus te abençoe.

você, sua vida, seu coração e todas as intenções que estão aqui, ó, diante do coração da Mãe Aparecida. Rezamos juntos, ela reza toda noite conosco e a gente sempre reza e celebra juntos esse momento, viu? A Valdirene de Pindamonhangaba também está conosco. Obrigado, Valdirene. Uma noite abençoada para você. Uma noite abençoada também para quem está conosco, a Ana Lúcia. Tudo bem, Ana Lúcia? Ana Lúcia Garcia. Ela está pedindo bênçãos para sua filha, a Viviane. Com alegria, acolho também o meu amigo Walter Blanco, lá de São Carlos, aqui no estado de São Paulo, que reza com a gente. Obrigado, Walter. Louvado seja Deus pela sua presença. E ainda o Carlos Ribeiro, que reza conosco e coloca suas intenções particulares. Bem como a Mônica Forastieri, lá de São Lourenço. A Mônica Forastieri reza com a gente. Obrigado, Mônica. Nossa Senhora Aparecida te abençoe, viu? E proteja sua vida e toda a família. Bendito seja Deus pela sua presença aqui conosco. E você que está rezando com a gente, pode colocar suas intenções, 12DDD, número 3104-1043. Agora, vamos juntos contemplar o quarto mistério da luz.

0: para rezar conosco. Eu convido a Maria das Graças, que reza com a gente. Oi, Maria das Graças, tudo bem? Boa noite para você.
1: Boa noite.
0: Seja bem-vinda.
1: Igualmente.
0: Muito bem. Maria das Graças, fala de qual cidade? De Minas Gerais?
1: É, Bela Vista de Minas, Minas Gerais.
0: Ah, Bela Vista. Muito bem. Deus abençoe. Bela Vista é essa cidade que fica perto de Pouso Alegre aí?
1: Não, ela fica até João Molevade.
0: Ah, João Molevade, lá em cima. Tá certo. Então tá bom. Rezemos juntos então. Você pode colocar suas intenções então, por favor?
1: A minha intenção é a intenção de todos meus filhos, toda a minha família. E todos os doentes que precisam de oração. E de todas

0: Rezemos então por todos os necessitados que você coloca no coração de Nossa Senhora. Então vamos fazer assim, você faz a primeira parte, eu respondo, tá bom assim?
1: Eu vou fazer. Pai nosso, já tá pronto? Pode rezar?
0: Pode rezar.

0: pão nosso de cada dia nos dai hoje, perdoai-nos as nossas ofensas, assim como nós perdoamos a quem nos tenha ofendido. E não nos deixeis cair em tentação, mas livrai-nos do mal. Amém.
1: Ave Maria, cheia de graça, Senhor é convosco. Bendita sois vós entre as mulheres, bendito é o fruto do vosso ventre, Jesus.
0: Santa Maria, Mãe de Deus, rogai por nós, pecadores, agora e na hora de nossa morte. Amém.
1: Ave Maria, cheia de graça, Senhor é convosco. Bendita sois vós entre as mulheres, bendito é o fruto do vosso ventre, Jesus.
0: Santa Maria, Mãe de Deus, rogai por nós, pecadores, agora e na hora de nossa morte. Amém.
1: Ave Maria, cheia de graça, Senhor é convosco. Bendita sois vós entre as mulheres, bendito é o fruto do vosso ventre, Jesus.
0: Santa Maria, Mãe de Deus, rogai por nós, pecadores, agora e na hora de nossa morte. Amém.
1: Ave Maria, cheia de graça, Senhor é convosco. Bendita sois vós entre as mulheres, bendito é o fruto do vosso ventre, Jesus.
0: Santa Maria, Mãe de Deus, rogai por nós, pecadores, agora e na hora de nossa morte. Amém.
1: Ave Maria, cheia de graça, Senhor é convosco. Bendita sois vós entre as mulheres, bendito é o fruto do vosso ventre, Jesus.
0: Santa Maria, Mãe de Deus, rogai por nós, pecadores, agora e na hora de nossa morte. Amém.
1: Ave Maria, cheia de graça, Senhor é convosco. Bendita sois vós entre as mulheres, bendito é o fruto do vosso ventre, Jesus.
0: Santa Maria, Mãe de Deus, rogai por nós, pecadores, agora e na hora de nossa morte.

0: vosso ventre, Jesus.
1: Santa Maria, Mãe de Deus, rogai por nós, pecadores, agora e na hora de nossa morte. Amém.
0: Ave Maria, cheia de graça, o Senhor é convosco. Bendito sois vós entre as mulheres, bendito é o fruto do vosso ventre, Jesus.
1: Santa Maria, Mãe de Deus, rogai por nós, pecadores, agora e na hora de nossa morte. Amém.
0: Ave Maria, cheia de graça, o Senhor é convosco. Bendito sois vós entre as mulheres, bendito é o fruto do vosso ventre, Jesus.
1: Santa Maria, Mãe de Deus, rogai por nós, pecadores, agora e na hora de nossa morte. Amém.
0: Ave Maria, cheia de graça, o Senhor é convosco. Bendito sois vós entre as mulheres, bendito é o fruto do vosso ventre, Jesus.
1: Santa Maria, Mãe de Deus, rogai por nós, pecadores, agora e na hora de nossa morte. Amém. Glória ao
0: Ave
1: Pai.
0: Ave Maria, cheia. Glória ao Pai. Glória ao Pai, o Filho e o Espírito Santo. Assim como era no princípio, agora e sempre, sem fim. Amém.
1: Ó meu Jesus, perdoai-me.
0: Livrai-me do fogo do inferno. Levai as almas todas para os céus. Socorrei principalmente até mais precisar da nossa misericórdia.
1: Nossa Senhora da Conceição Aparecida.
0: Rogai por nós.
1: São José.
0: Rogai por nós.
1: Ó Maria concebida sem pecado.
0: Rogai por nós e recorremos a vós.
1: Muito bem. Obrigado, viu, ô Maria das Graças. Deus te abençoe.
0: Por nada.
1: Deus ilumine você, sua vida e a sua família.
0: Amém. Ilumine você também.
1: Amém. Fica com Deus.
0: Amém.
1: E assim continuamos a nossa caminhada de fé e devoção. Vamos rezar lá para os irmãos que estão lá no Facebook da Rádio Aparecida. Rezo e peço a Nossa Senhora Aparecida que acolha as intenções do Zitro Zanella, lá de Santa Rosa, no Paraguai. Boa noite, Zitro. Bem-vindo, amigo. Obrigado, viu? Um grande abraço para você, que Deus continue abençoando sua vida e as suas intenções, viu? O Dercy Neves, lá de Imbituva, no Paraná. Boa noite, Dercy. Bem-vindo, irmão. Um grande abraço, viu? Deus te proteja. Leonor Terezan está conosco também. Obrigado, Leonor. Ótima noite para você. Que Nossa Senhora Aparecida te abençoe e cubra você com seu manto sagrado, tá bom? E ainda a Geralda Maria reza junto conosco. Coloco também aqui, ó, diante do coração da Mãe Aparecida, as intenções da Joelma, lá de Tucano, na Bahia, que reza com a gente. Boa noite, Joelma. Deus te abençoe, que Nossa Senhora Aparecida proteja a sua vida e que seu coração seja coberto pelas bênçãos de Deus, viu? Rezo também, peço a Nossa Senhora Aparecida que acolha as intenções dos irmãos que estão diante da Mãe Aparecida colocando sua vida. A Iracema Pisani de Guaratinguetá, boa noite, Iracema. Seja bem-vinda, louvado seja Deus pela presença, pela participação. Conosco também a Cláudia. Boa noite, Cláudia. Seja bem-vinda, viu? Deus te proteja, que Nossa Senhora Aparecida ilumine. A Cláudia de Conselheiro Lafayette, lá em Minas Gerais, está rezando com a gente. Louvado seja Deus. Uma noite abençoada também para o Evaldo Queiroz. Ele é da cidade de Iaçu, lá na Bahia. Ô Evaldo, boa noite, meu irmão. Bem-vindo, viu? Deus seja louvado pela sua presença e pela sua participação aqui conosco também. E com alegria eu coloco diante do coração da Mãe Aparecida as intenções também da Maria do Socorro. Ela é da cidade de Brasília, no Distrito Federal, e reza conosco. Que Nossa Senhora Aparecida continue cuidando da sua vida. Ô Ana, vamos agora colocar mais uma foto de mais um oratório, né? O Marcos Antônio de Guaratinguetá, como mandou aí a foto do seu oratório. Boa noite, Marcos.

bem-vindo, obrigado, irmão. Deus te abençoe, que Nossa Senhora Aparecida te proteja, viu? Louvado seja Deus. E a foto também, ô Ana, da Cleomar, da cidade de Ponta Grossa, no Paraná. Vamos lá colocar também a foto da Cleomar, lá de Ponta Grossa, no Paraná, que está acompanhando a gente. Mais uma foto aí, ó. Aí, ó, Cleomar, lá de Ponta Grossa, e o seu oratório lindíssimo sendo acolhido aqui por nós na Rádio Aparecida. Obrigado, Cleomar. Ótima noite, viu? Deus te abençoe e proteja. Louvado seja Deus pela sua presença aqui conosco. E você que está com a gente, vai mandando sua mensagem, 12DDD, número 3104-1043. E também, se você quiser, fique à vontade para mandar foto do oratório, aonde você reza com a gente. Agora vamos juntos contemplar o quinto mistério da luz.

0: conosco este mistério. Eu convido o seu Edivaldo Meira de São Paulo, capital. Seu Edivaldo, muito boa noite pro senhor, tudo bem?
1: Boa noite, Ivan. Tudo graças a Deus.
0: Que bom, bem-vindo para rezar conosco, viu?
1: Amém.
0: Alegria tê-lo conosco. Pode colocar suas intenções.
1: Alegria toda minha.
0: Que bom.
1: Oi, Evandro, pela minha esposa Ana, pelos meus filhos, meus netos, minha nora e em especial pelo meu primo que vai viajar amanhã para Minas Gerais, ele é a filha dele, né? Meu primo Valdeci, que Nossa Senhora Aparecida acompanha a viagem deles, que proteja eles de ida e volta. E para todos que estiver ouvindo, né?
0: Tá certo. Louvado seja Deus pela sua vida. A gente reza junto com o senhor e pelas suas intenções, tá bom, senhor Divaldo?
1: Isso.
0: Tudo bem. Então pode começar que eu respondo por aqui, tá bom?
1: Tá bom. Pai nosso que estás no céu, santificado seja o vosso nome, venha a nós o vosso reino. Seja feita a vossa vontade, assim na terra como no céu.
0: O pão nosso de cada dia nos dai hoje, perdoai-nos as nossas ofensas, assim como nós perdoamos a quem nos tenha ofendido. E não nos deixeis cair em tentação, mas livrai-nos do mal. Amém.
1: Ave Maria, cheia de graça, o Senhor é convosco, bendita sois vós entre as mulheres, bendito é o fruto do vosso ventre, Jesus.
0: Santa Maria, Mãe de Deus, rogai por nós, pecadores, agora e na hora de nossa morte. Amém.
1: Ave Maria, cheia de graça, o Senhor é convosco, bendita sois vós entre as mulheres, bendito é o fruto do vosso ventre, Jesus.
0: Santa Maria, Mãe de Deus, rogai por nós, pecadores, agora e na hora de nossa morte. Amém.
1: Ave Maria, cheia de graça, o Senhor é convosco, bendita sois vós entre as mulheres, bendito é o fruto do vosso ventre, Jesus.
0: Santa Maria, Mãe de Deus, rogai por nós, pecadores, agora e na hora de nossa morte. Amém.

0: Maria, cheia de graça, o Senhor é convosco, bendita sois vós entre as mulheres, bendito é o fruto do vosso ventre, Jesus.
1: Santa Maria, Mãe de Deus, rogai por nós, pecadores, agora e na hora de nossa morte. Amém.
0: Ave Maria, cheia de graça, o Senhor é convosco, bendita sois vós entre as mulheres, bendito é o fruto do vosso ventre, Jesus.
1: Santa Maria, Mãe de Deus, rogai por nós, pecadores, agora e na hora de nossa morte. Amém.
0: Glória, ave Maria, cheia de graça, o Senhor é convosco, bendita sois vós entre as mulheres, bendito é o fruto do vosso ventre, Jesus.
1: Santa Maria, Mãe de Deus, rogai por nós, pecadores, agora e na hora de nossa morte. Amém.
0: Glória ao Pai, ao Filho e ao Espírito Santo, como era no princípio, agora e sempre. Amém. Ô meu Jesus, perdoai, livrai do fogo do inferno, levai as almas todas para o céu, socorrei principalmente as que mais precisar da vossa infinita misericórdia. Ô Maria concebida sem pecado, rogai por nós. São José, rogai por nós. São Judas Tadeu, rogai por nós. Nossa Senhora da Aparecida, rogai por nós que recorremos a vós. Eu rezei as Ave Maria certinha? Ou faltou?
1: Não.
0: Ah, porque assim, eu sou deficiente, só tenho um dedo da mão que funciona, né? Aí eu fico apontando aqui no teclado interruptor, né? Tem um interruptor com três teclas, aí eu clico três vezes, na quarta vez, aí eu vou e
1: tá tudo certo, seu Divaldo. Fica tranquilo, tá, que boa, tá então. Tudo certo, viu?
0: Fica com Deus.
1: Obrigado,
0: que Deus,
1: meu irmão.
0: Te ilumina suas férias.
1: Amém.
0: Ilumina sua família, que Deus proteja você, toda a família. Seja. E o mês que vem é seu aniversário também, né?
1: Dia 6 de agosto, meu aniversário, do bom Jesus.
0: Pois é, rapaz, agora é dia 29, eu fiquei mais velho.
1: Oh, que benção, hein?
0: 7.8.
1: Opa, tá bem rodado, mas tá inteiro, hein?
0: Tô inteiro, graças a Deus.
1: Tá um clássico, né, seu Divaldo?
0: Muito boa.
1: Isso. Oi? Tá um clássico, né? A gente não fala.
0: Graças a Deus.
1: A gente não fala que a gente ficou velho, a gente fala que a gente ficou clássico.
0: É, com certeza, né? Com certeza, meu irmão. Fica com Deus, foi um prazer, viu?
1: O prazer é meu, seu Divaldo. Um abraço pro senhor. Obrigado.
0: Deus te ilumina.
1: Amém.
0: Tchau, tchau.
1: Tchau. Que alegria rezar com os irmãos e irmãs. E assim agradecemos a Mãe Aparecida. Infinitas graças vos damos, soberana rainha, pelos benefícios que todos os dias recebemos de vossas mãos liberais. Dignai-vos agora e para sempre tomar-nos debaixo vosso poderoso amparo, e para mais vos obrigar, vos saudamos com uma salve rainha. Salve rainha, mãe de misericórdia, vida, doçura e esperança nossa, salve. A vós bradamos os degredados filhos de Eva, a vós suspiramos, gemendo e chorando neste vale de lágrimas. Eia, pois, advogada nossa, esses vossos olhos misericordiosos a nós volvei. E depois deste desterro, mostrai-nos, Jesus, bendito fruto de vosso ventre. Ó clemente, ó piedosa, ó doce sempre Virgem Maria, rogai por nós, Santa Mãe de Deus, para que sejamos dignos das promessas de Cristo.
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1: Consagremos o nosso coração à Virgem Mãe Aparecida. Ó Maria Santíssima, pelos méritos de nosso Senhor Jesus Cristo, em vossa querida imagem de Aparecida, espalhais inúmeros benefícios sobre todo o Brasil. Eu, embora indigno de pertencer ao número de vossos filhos e filhas, mas cheio do desejo de participar dos benefícios de vossa misericórdia, prostrado a vossos pés, consagro-vos o meu entendimento, para que sempre pense no amor que mereceis. Consagro-vos a minha língua, para que sempre vos louve e propague a vossa devoção. Consagro-vos o meu coração, para que, depois de Deus, vos ame sobre todas as coisas. Recebei, minha rainha incomparável, vós que o Cristo crucificado deu-nos por mãe, no ditoso número de vossos filhos e filhas. Acolhei-me debaixo de vossa proteção, socorrei-me em todas as minhas necessidades, espirituais e temporais, sobretudo na hora de minha morte. Abençoai-me, ó celestial

operadora, e com vossa poderosa intercessão, fortalecei-me em minha fraqueza, a fim de que, servindo-vos fielmente nesta vida, possa louvar-vos, amar-vos e dar-vos graças no céu por toda a eternidade. Que assim seja. Amém. A você que rezou conosco, nosso muito obrigado. O terço terminou, mas a nossa missão continua. Continuamos juntos, rezando por você e com você. Que Nossa Senhora lhe cubra com o seu manto sagrado, te dê paz e tranquilidade para esta noite. Que você encontre em Deus o caminho para chegar ao céu. Deus nos abençoe e nos guarde. Santifique nossa vida, transforme o nosso coração e restaure a nossa história. Abençoe-nos, Deus Todo-Poderoso, em nome do Pai, do Filho e do Espírito Santo. Amém. Louvado seja nosso Senhor Jesus Cristo, para sempre seja louvado. Com as imagens de Ana Gabriela, fiquem com Deus e com as bênçãos da Mãe Aparecida.

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4: 11:10, horário de Brasília.
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4: De volta na programação com a Mãe Aparecida aqui pela Rede Aparecida de Rádio. Que alegria ter você conosco. Que bom saber que você optou, quis, desejou estar com a gente aqui nesta noite abençoada. Hoje, dia 2 de julho, ano 2026, é o programa com a Mãe Aparecida que toca no seu coração e chega na sua vida. Obrigado pela presença, você que rezou conosco, obrigado pelo carinho, você que esteve com a gente aqui na Rádio Aparecida e Rede Aparecida de Rádio durante o Santo Terço, viu? E agora continua na sintonia. É um prazer, é uma honra ter você conosco, viu? Obrigado de verdade, de coração, pela sua participação e pela sua presença. Deixa eu acolher e abraçar a Maria Aparecida Francisco.

0: Campinas, aqui no estado de São Paulo. Boa noite, Maria Aparecida, bem-vinda, obrigado, viu? Um abraço para você, que alegria receber a sua mensagem, Deus seja louvado pela sua presença. Alegria também em estar aqui, ó, junto com a Marina de São Paulo, capital. Obrigado, Marina. Deus abençoe você e proteja também, viu? Tô rezando por você e por suas intenções. Conta comigo e com as minhas orações, continuamos juntos. Eu rezo também e peço a Nossa Senhora que acolha as intenções do Gilberto. O Gilberto, diz assim: dia 6 é dia do Bom Jesus da Lapa. Feliz aniversário, é verdade. Dia 6 é dia do Bom Jesus, festa aqui no Potim, né? Na cidade do Potim. Festa também lá na minha querida Pouso Alegre, cidade que eu amo de paixão. Morei lá durante uns 3 anos em Pouso Alegre. Fui muito feliz naquela cidade, cidade que eu fiz muitos amigos, pessoas que eu guardo no meu coração até hoje com muita alegria. Se Deus quiser, em breve estarei em Pouso Alegre novamente. Obrigado, viu, gente? Um abraço. Deus abençoe. É dia 6 de agosto, é o meu aniversário e eu celebro com muita alegria. Eu celebro, todo mundo que me conhece sabe que eu celebro com alegria o dia do meu aniversário, porque é o dia que Deus me concedeu o dom da vida, o dia que Deus concedeu. Deus já pensava em mim durante muito tempo e a gente precisa ser agradecido a Deus por tudo. Muitas vezes, né, nos falta o agradecimento, mas eu sou muito grato a Deus por tudo isso. Sou muito grato a Deus pelo dom da vida. Amo viver, amo a vida. Sei que muitas vezes a gente tropeça, sei disso, mas é normal, é natural. O importante é continuar caminhando com alegria. Deixa eu falar agora para você em nome dos missionários redentoristas, viu? 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
2: Com a evolução das redes de comunicação que temos, nossa vida social se torna mais intensa e, consequentemente, a rede de amigos também. A parte não tão boa é que, muito provavelmente, a qualidade de nossos relacionamentos sofre uma certa queda e corremos o risco de perder bons relacionamentos ao cair na tentação de manter todos no mesmo patamar. Parece óbvio, mas não é. Pode acontecer que algumas pessoas, que sabemos serem apenas colegas e não amigos de fato, acabem recebendo uma atenção maior devido à necessidade da política, da boa vizinhança ou de uma convivência funcional no sentido negativo. E sem perceber, acabamos deixando meio de lado os verdadeiros amigos. Afinal, se são amigos, vão entender, não é? Não é tão simples assim. Que tal valorizarmos um pouco mais quem está mais perto de fato? Quem realmente tem um valor maior ao nosso coração?

0: gente como nós. 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
1: Serva de Naamã. Uma menina escrava que salvou a vida do seu patrão. Meu senhor, o profeta Eliseu certamente o livraria da lepra. A serva de Naamã era uma jovem israelita que, durante uma de muitas guerras, foi raptada pelos arameus e levada presa como escrava para Damasco, onde ficou a serviço da esposa de Naamã, um militar do exército do rei da Síria. Quando a jovem ficou sabendo que Naamã, o marido da sua patroa, era leproso, ela lembrou as histórias do profeta Eliseu e contou para a patroa como o profeta Eliseu ajudava o povo a recuperar a saúde. E dizia que, se o marido dela se apresentasse a Eliseu, certamente seria curado da lepra. Você pode conferir isso no capítulo 2 e versículos 5 a 3. Então, a mulher convenceu o marido e ele foi encontrar o profeta Eliseu, que o ajudou a ficar livre da lepra. Assim, graças à informação da escrava israelita a respeito do profeta Eliseu, Naamã pôde recuperar a saúde. Não sabemos o nome daquela jovem escrava, mas até hoje ela ficou na memória de todos como uma pessoa que soube partilhar com os outros o pouco que ela sabia e possuía. Assim acontece até hoje.

0: por meio das conversas entre pessoas de diversos países, culturas, independentemente das posições religiosas e políticas, raciais, sociais, as pessoas se comunicam e se ajudam mutuamente. O plano de fundo dessa história bonita são as trágicas guerras que durante séculos abalaram a vida dos povos da Palestina. É que a Palestina é uma estreita faixa de terra entre o Mar Mediterrâneo e o Grande Deserto. E essa faixa de terra liga três continentes: África, Ásia e Europa. O dono dessa faixa de terra controla o comércio mundial e fica rico. Por isso, durante séculos, desde o ano 3000 a.C., Palestina foi uma terra muito cobiçada, por onde passavam muitos exércitos, muitas incursões, muitas guerras, exércitos do Egito, da Assíria, da Babilônia, do próprio Israel e de tantos outros povos. Terra de muitos refugiados, mistura de muitas raças. Assim, pôde acontecer que uma menina israelita fosse raptada e levada cativa para Damasco, onde foi vendida como escrava para a mulher de Naamã, o leproso. Ela levava consigo na memória as histórias do profeta Eliseu, que cuidava da saúde do povo, e assim pôde contribuir para a cura de um leproso.
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2: 11:30, horário de Brasília.
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2: De volta aqui na programação com a Mãe Aparecida, deixa eu abraçar os irmãos que continuam conosco aqui na Rede Aparecida de Rádio, o Paulo Roberto Gomes de Valença, no estado do Rio. Boa noite, Paulo Roberto, meu amigo, bem-vindo, viu? Obrigado, meu querido, um grande abraço para você, que Deus continue abençoando sua vida e sua família, viu? Tô rezando por você e, claro, tô rezando com você, que Nossa Senhora continue cuidando do seu coração. A Micaele das Graças de São Lourenço, Minas Gerais, também

0: continua com a gente. O Geraldo Bacana, lá de Goiânia, Minas Gerais. Boa noite, Geraldo. Seja bem-vindo. Uma noite abençoada também para quem está conosco, meu amigo José Francisco. Ô Zé, tudo bem? Bem-vindo, viu? Ele junto com a esposa Maria Regina, lá em União da Vitória, também continuam conosco. Louvado seja Deus pela presença de vocês e pela participação mais uma vez aqui. Que Nossa Senhora Aparecida continue iluminando e protegendo a vida de cada um, viu? Com alegria rezo e peço a bênção de Deus para todos os irmãos que rezam conosco. Deus abençoe. 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
2: Olá, uma boa noite para você. É sempre bom estarmos juntos aqui no programa Com a Mãe Aparecida, no quadro Igreja em Comunhão. A Secretaria-Geral do Sínodo publicou o documento que vai orientar toda a caminhada da Igreja rumo às Assembleias Sinodais de 2027 e 2028. O texto apresenta etapas, critérios e instrumentos para que cada igreja particular, diocese, realidade local, conferências episcopais e organismos continentais possam partilhar os frutos do processo iniciado após o documento final do sínodo sobre a sinodalidade 2021-2024. O percurso vai ser desenvolvido em 4 etapas: fazer memória, interpretar, orientar e celebrar, culminando na Grande Assembleia Eclesial de outubro de 2028 no Vaticano, em comunhão com o Papa Leão XIV. De acordo com o documento, o objetivo não é apenas repetir consultas, mas reler experiências, reconhecer frutos e desafios, além de fortalecer a troca de dons entre as igrejas locais. Para nos ajudar a fazer memória, né, tomando como base esse caminho, eu recebo nesta noite o Padre Jesus Jesuíta Adelson Araújo, diretamente de Roma. Ele que é professor da Pontifícia Universidade Gregoriana, lá de Roma, na Itália, também foi perito e facilitador na Comissão de Espiritualidade do Sínodo sobre a Sinodalidade nos anos de 2022 e 2023. Padre, seja muito bem-vindo, obrigada por conversar conosco.
3: Então, antes de mais nada, também quero agradecer pelo convite, poder estar compartilhando sobre um tema que é tão importante para nós todos católicos do mundo inteiro. De fato, bem antes da convocação para o sínodo da sinodalidade, convocação que se deu em 2021, se nós olharmos já a realização do sínodo sobre a Amazônia, ali nós já vamos encontrar no documento final o sínodo da Amazônia também já uma citação sobre esse jeito de ser igreja como igreja sinodal, que creio que todos nós já sabemos significa uma igreja que caminha junto, né? Que nos ensina a caminhar juntos sob a guia do Espírito Santo. Então, e antes também do próprio sínodo da Amazônia, já no sínodo sobre a juventude, no sínodo sobre a família, o Papa Francisco marcou o seu pontificado em base também a esse chamado constante, para que nós pudéssemos resgatar algo que é da raiz da nossa fé cristã, né? Os cristãos que se uniam, que tinham tudo em comum, são os cristãos conhecidos desde o início como aquelas pessoas que fazem um caminho juntos, não é? Eram reconhecidos como a comunidade do caminho. Então, a nossa igreja de hoje, sob a liderança do Papa Francisco e agora sob a liderança do Papa Leão, que confirmou esse chamado do Papa Francisco na sua primeira frase, né, seu primeiro pronunciamento como Papa eleito, já ali do balcão da Basílica São Pedro, fala de uma igreja sinodal, a nossa missão de hoje. Acredito que é a herança deixada pelo Papa Francisco, que o Papa Leão renova, que nós aprendamos a caminhar juntos, a crescermos juntos e a espalharmos a boa notícia de Jesus como igreja que sabe caminhar juntos e anunciar o evangelho juntos.
2: Padre, como o senhor bem coloca, depois de todo esse

0: Amazônia, dessa fala de Papa Leão, então, de Papa Francisco, perdão, são chamados ao sínodo para a sinodalidade, todo o processo de escuta que foi realizado do povo de Deus, para a gente relembrar como foi iniciado, então, na nossa igreja, desde 2021, esse processo, Papa Francisco, que agora lançava o sínodo para a sinodalidade, não apenas para uma igreja católica, eclesial, mas para todo mundo. Como a gente pode colocar também esse ineditismo de Papa Francisco em conclamar esse sínodo para que todos fossem ouvidos?
1: Então, lá naquele outubro de 2021, quando aqui em Roma, no Vaticano, o Papa Francisco iniciou todo este processo, não é, de conclamação para a realização de um sínodo sobre este tema, ele, na homilia de inauguração deste caminho sinodal, na missa que presidia na Basílica São Pedro, ele explicou que para ele sínodo significava sobretudo três verbos: encontrar, escutar e discernir, né? Então, esses três verbos praticamente eles vão acompanhar todo esse processo sinodal. Encontrar, quantos encontros foram feitos, não é, ao longo de 2 anos de preparação, 2021 até 2023, em todas as regiões do mundo, a nível paroquial, a nível diocesano, a nível nacional, depois a nível continental, para que depois chegássemos à Assembleia do Sínodo, que se realizou em 2023 e 2024. A mesma coisa o verbo escutar. O encontrar-se era para que nós nos escutássemos, não é? E nesse escutar, o Papa sempre foi muito inclusivo. Ele não queria só escutar as vozes que são acostumadas a falar na igreja, mas ele nos convidava a irmos atrás daquelas vozes mais distantes, talvez tivessem já abandonado a prática da fé, não participavam mais das comunidades, mas que eram também importantes ser ouvidas. Então, o escutar também foi uma marca, não é? Continua sendo desse caminho sinodal. Finalmente, encontrar, escutar a voz de Deus que fala através de tantas vozes para discernir, para refletir o que Deus pede para a igreja hoje, para nós cristãos católicos hoje. Então, o encontrar, o escutar e o discernir juntos são três marcas desse caminho da igreja sinodal, deste sínodo da sinodalidade, que desde sempre ele buscou dar voz ao máximo de pessoas, valorizando muito a nossa vocação comum do batismo, né? O Papa dizia num primeiro encontro de convocação do sínodo: a carteirinha de entrada para o sínodo não é a carteira de ser bispo, carteira de ser padre, a carteira de ser cardeal, é a carteirinha de batizado. Todo batizado e batizada é chamado, é convocado a participar deste caminho sinodal. Mas ele ia além, ele dizia, e não só os batizados, nós batizados temos que ir atrás daqueles irmãos e irmãs que por acaso se separaram, não é, se distanciaram, para que eles também possam ser ouvidos e nos dizer o que que a Igreja de Cristo hoje tem a falar ao mundo de hoje.
0: Nesse sentido, então, no caminhar desse processo de escuta desde 2021, 2 sessões já realizadas do sínodo e aprovação da continuidade, então, desse todo esse processo até 2028, já temos também o belíssimo documento final do sínodo para a sinodalidade, nos deixado por Papa Francisco, e a grandiosidade dessa continuidade, então, dada nesse processo sinodal para o Papa Leão. O que se esperar de todo esse processo de uma igreja sinodal, né, até 2028, né, também como podemos vislumbrar o futuro da igreja mediante essa continuidade desse processo aqui no Brasil, em especial também da implementação do sínodo?
1: Como você bem lembrou, nós tivemos a fase da preparação para a Assembleia Sinodal, aqueles 2 anos, né, de 21 a 23. Tivemos a fase da execução propriamente dita do próprio da Assembleia Sinodal, que não encerra o sínodo, né?

0: ela reúne as conclusões daqueles 2 anos de tanta preparação, mas ela nos leva a este momento presente, que é o momento conhecido como a fase da atuação, de colocar em ato, né, colocar em prática aquilo que foram as conclusões do sínodo e que estão ali presentes no documento final do sínodo sobre a sinodalidade. É, ao mesmo tempo, o Papa Francisco já quis deixar programado para 2028 um novo encontro de caráter mundial, né, aqui em Roma, aqui no Vaticano novamente, como um encontro de toda a Igreja, não um sínodo somente de bispos, mas um encontro numa Assembleia Geral com representações de toda a Igreja nos seus diversos ministérios, vocações e carismas, para celebrar toda essa vivência, essa caminhada, né, pós-sinodal, e também avaliar o caminho feito. Né? Avaliar o caminho feito, o que significa que nós temos que buscar agora chegar lá nas nossas bases, tudo aquilo que foi discutido, refletido e finalmente apresentado à Igreja, aos católicos do mundo inteiro, e não só aos católicos, mas sobretudo aos católicos, a nós batizados e batizadas, as conclusões do sínodo, que agora seria a nossa missão, a nossa tarefa, fazer chegar até as nossas bases. O que são as nossas bases? As nossas dioceses, as nossas paróquias, os nossos grupos de orações, os nossos movimentos eclesiais, as nossas pastorais, a vida consagrada, as congregações religiosas, os seminários das dioceses, o clero, enfim. Reunir todas as forças vivas da Igreja para trabalhar aquelas conclusões. Conhecer, começando pelo conhecimento do próprio documento final, não é? Temos que reconhecer que possivelmente muitos católicos ainda não tiveram conhecimento, a leitura, não conheceram porque ainda não leram o documento final. Mas é bom que isso seja feito no estilo sinodal, não é? Não é cada um por si, mas que nós nos encontremos nos nossos grupos de origem, nossas bases, e comecemos juntos a estudar, a rezar, né? Lembrando sempre, uma coisa que o Papa Francisco insistia muito, o sínodo é um momento de discernimento espiritual e eclesial, porque é o Espírito Santo que guia. Sem Espírito Santo não há sínodo, dizia o Papa Francisco. Então, quando nós nos encontrarmos, não é para debater, não é para discutir apenas, mas é fazer tudo isso em um clima de oração, em um clima de abertura, de acolhimento naquilo que o Espírito Santo tem falado a nossa Igreja hoje. Então é um convite que nós temos pela frente até 2028, de nas nossas bases, onde nós estamos, procurar conhecer as conclusões do sínodo, procurar nos reunirmos e fazermos juntos esse bonito processo.
1: Padre Adelson, mais uma vez, muito obrigada por conversar conosco, por nos formar para a sinodalidade nesse período. Um grande abraço para o senhor.
0: Eu que agradeço, a paz de Cristo para todos, Deus abençoe.
1: Nós conversamos com o padre Adelson Araújo, ele que é jesuíta, professor da Universidade Gregoriana de Roma e perito e facilitador na Comissão de Espiritualidade do Sínodo sobre a Sinodalidade entre 2022 e 2023. Rafael Oliveira para a Rede Aparecida de Rádio e Signis Brasil.
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3: A paz esteja com você. É sempre uma oportunidade estarmos juntos refletindo sobre a presença de Maria em nossa vida, que deve nos conduzir a Jesus. Nunca poderemos esgotar esse mistério

0: pelo amor nós podemos entender e viver. Por isso que muitos santos, à medida que viviam profundamente o amor a Deus, também cresciam no amor a Maria. Não dá para separar a presença de Maria da nossa verdadeira fé. Santa Teresinha dizia: nós somos mais felizes do que a Virgem Maria, porque ela não teve uma Nossa Senhora para amar. Essa expressão é encantadora e nos deveria, sim, realmente fazer pensar. É tão linda e tão surpreendente que deve ser, assim, para todos nós também um convite que tenhamos uma verdadeira devoção a Maria. Isso não é uma questão, digamos assim, de opinião, de sentimento. Sem Maria, nós assim não chegamos a Jesus como ele se revela. Assim como todo filho nasce da mãe, para a gente conhecer o filho, é preciso saber que tem uma mãe que o gerou. Assim também Jesus veio ao mundo, ele assumiu a natureza humana através de Maria. E tudo isso tem uma missão muito importante, tanto na vida de Maria como de todos nós que queremos seguir Jesus, reconhecendo Maria como mãe. São Maximiliano Kolbe dizia: meus queridos filhos, se desejais viver e morrer felizes, esforçai-vos em aprofundar o amor filial à vossa mãezinha do céu. Espero também que seja assim a nossa convivência através desse momento, que a gente possa cada vez mais aprofundar o nosso amor a Maria e com ela chegar sempre mais junto a Deus.
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1: O cristão tem de ser uma testemunha, segundo diz o Senhor aos apóstolos: sede minhas testemunhas. Ser testemunha é viver de tal maneira que a vida não teria nenhuma explicação se Deus não existisse. Diferencia-se a tua vida da vida daquele que não crê em Deus?

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1: Missão cumprida. Ponto final na primeira parte do programa com a Mãe Aparecida. Eu, Evandro Brum, tô ficando por aqui, viu? Olha, às 8 da noite amanhã eu volto para rezarmos juntos e celebrarmos momentos de espiritualidade e fé, vida plena e santidade. Mas eu deixo você agora na companhia dele, Eduardo José. Boa noite, Eduardo.
2: Boa noite, Brum. E aí, tudo certinho?
1: Tudo ótimo.
2: Belezinha? Graças a Deus,
1: tudo tranquilo. Né?
2: Contagem regressiva.
1: Ah, mais ou menos.
2: Mais ou menos? Pô, aí você não tá animado, não?
1: Mais ou menos, viu? Porque a férias é uma coisa que começa e acaba logo.
2: É, pior que é, né? Demora muito pra chegar, mas quando chega, ela é rapidinho.
1: O ano passado eu tive 45 dias de férias.
2: É, rapaz, foi verdade, né?
1: Pois é, esse ano não vai ter essa molezinha, não. Esse ano não tem essa bocada, não.
2: É 30
1: dias só, e olha lá.
2: Graças a Deus.
1: Maravilha, Du.
2: Que bom, meu irmão. Que bom que a gente está chegando também para essa madrugada, mais uma, com a graça de Deus, com as bênçãos de Nossa Senhora. E convidando você para ficar conosco. Vamos juntos nessa caminhada de fé, de esperança, sempre contando com as bênçãos de Nossa Mãe Santíssima, as bênçãos do Senhor Jesus na nossa vida, na vida da nossa família, de todos os nossos irmãos e irmãs em Cristo Jesus. E até amanhã, meu irmão.
1: Se Deus quiser, amanhã tem mais.
2: Se Deus quiser. Você não tá com frio hoje, não? Tô vendo você sem blusa hoje. Tá calorento hoje?
1: Tô calorento.
2: Eu, hein?
1: Tô de blusa, vou até sem blusa pra casa.
2: Ah, duvido. Vai com Deus então, meu irmão.
1: Um abraço pra você, viu?
2: Vai lá.
1: Bom trabalho.
2: Obrigado.
1: Isso aí, você que fica na companhia de Eduardo José, fiquem com Deus e com as bênçãos da Mãe Aparecida. Amanhã a gente se fala, amanhã a gente se vê, amanhã a gente conversa. Deus abençoe você.
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6: 00:30, bom dia.
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0: Jornada de fé, de amor, paz e esperança até às 5 da manhã. Eu sou Eduardo José e faço companhia a você que nos ouve através das nossas rádios parceiras, rádios que integram a Rede Aparecida de Rádio. A você, meu irmão, minha irmã, vocês que estão pelas estradas do Brasil louvando e agradecendo a Deus por mais um dia de trabalho, por mais uma jornada. Obrigado, viu, pelo carinho de vocês, pelas suas orações. Vamos juntos. E a você, meu irmão, que já está aí também cumprindo a sua missão, trabalhando, rezando, louvando e agradecendo a Deus por isso. E aos irmãos e irmãs que estão em suas casas, rezando conosco, louvando, agradecendo e, como filhos que somos, pedindo também bênçãos e graças a nós, aos nossos e aquelas pessoas que precisam de nossas orações. Obrigado a você, meu irmão, que nos acolhe, viu? Obrigado a você que está rezando com a gente, pedindo as bênçãos de nossa mãezinha querida, a Senhora Aparecida, por você e por todos aqueles que pedem nossas orações. 3104-1043 é o nosso WhatsApp para você enviar a sua mensagem de fé, de amor, paz e esperança e também as suas intenções para juntos rezarmos o Santo Terço logo mais às 4 da manhã, o Santo Terço Mariano. A produção do Com a Mãe é de Marcos Tiago, Paula Castro na coordenação, na direção missionário redentorista Padre Vanderlei Souza. Hoje nós estamos vivendo o dia 3 de julho de 2026, sexta-feira da graça de Deus. Sexta-feira dedicada a Jesus, ao Sagrado Coração de Jesus. Primeira sexta-feira do mês, meu povo. Primeira sexta-feira do mês, sempre dedicada ao Sagrado Coração de Jesus. E hoje a Santa Mãe Igreja celebra, faz memória a São Tomé Apóstolo. Obrigado a você que nos acolhe, a você que reza conosco. Agora, 12:04, quem está chegando? Padre Vanderlei Souza, com esse nosso momento de evangelização e reflexão, com os ponteiros apontam para o infinito.
1: Concebeu do Espírito Santo. Ave Maria, cheia de graça, o Senhor é convosco. Bendita sois vós entre as mulheres, e bendito é o fruto do vosso ventre, Jesus. Santa Maria, Mãe de Deus, rogai por nós, pecadores, agora e na hora da nossa morte. Amém. Rogai por nós, Santa Mãe de Deus, para que sejamos dignos das promessas de Cristo. Oremos e fundi, Senhor, vos rogamos a vossa graça em nossos corações, para que nós que conhecemos pela anunciação do anjo a encarnação de Jesus Cristo, vosso Filho, cheguemos por sua paixão e morte de cruz à glória da ressurreição. Pelo mesmo Cristo nosso Senhor. Amém.
2: Olá, meu querido irmão, querida irmã, estamos no tempo comum na liturgia da igreja, nesse momento especial que vai da Páscoa até a festa de Cristo Rei. Um tempo longo na liturgia, na qual nós somos convidados a incorporar em nosso dia a dia a palavra de Jesus, a mensagem da comunidade de fé e a experiência daqueles que vieram antes de nós. Então a liturgia vai nos oferecer a oportunidade de fazer uma grande reflexão, um grande retiro na nossa vida, trazendo para o hoje a riqueza que a palavra nos traz. Refletimos com um trecho de Santo Agostinho, bispo do século V, quando ele nos diz: Jesus Cristo da linhagem de Davi segundo a carne. Ele está falando da redenção que perpassa a nossa realidade, né? O convite de Deus para nós. Esplêndida luz da predestinação e da graça, é o próprio Salvador, o mediador entre Deus e os homens, o homem Cristo Jesus. Para que isso acontecesse, como adquiriu a natureza humana que nele existe, para que precedentes méritos de obra ou de fé, respondam-me, por favor, aquele homem para

0: ser assumido na unidade de pessoa pelo Verbo coeterno com o Pai e ser o Filho unigênito de Deus, o que fez para merecê-lo? Qual o bem que precedeu? Que fez antes? Que acreditou? Que pediu para chegar a essa indizível excelência? Na verdade, não foi pela ação do Verbo ao assumi-lo que este mesmo homem, desde que começou a existir, começou a ser o Filho único de Deus. Manifeste-se assim a nós, em nossa cabeça, a fonte da graça, de onde ela vai se difundir por todos os membros segundo a medida de cada um. Com efeito, a graça pela qual, no início de sua fé, um homem se torna cristão, é a mesma pela qual esse homem, desde sua origem, foi feito Cristo. Assim, pelo mesmo Espírito, renasceu aquele cristão e nasceu este o Cristo. Pelo Espírito, faz-se em nós a remissão dos pecados, por este mesmo Espírito que fez com que Cristo não tivesse pecado algum. Jesus foi predestinado. Ele que haveria de ser o filho de Davi segundo a carne, haveria de ser também segundo a virtude, filho de Deus segundo o Espírito de santidade. Porque nasceu do Espírito Santo e da Virgem Maria. É esta singular assunção do homem pelo Deus Verbo que se realizou de modo inefável, a fim de que, filho de Deus e ao mesmo tempo filho do homem, a saber, filho do homem por causa da humanidade assumida e filho de Deus por causa daquele que assumia, a natureza humana foi predestinada a tão imensa, sublime e máxima elevação que não tem por onde mais se elevar. Assim como a própria divindade não encontrou meios de se rebaixar mais por nós do que aceitando a natureza humana, com a fraqueza da carne até a morte na cruz. Assim como foi predestinado o único para ser nossa cabeça, assim também, embora muitos, nós somos predestinados para sermos seus membros. Calem-se aqui os méritos humanos, mortos por Adão, e reine aquela que reina, a graça de Deus por Jesus Cristo nosso Senhor, único Filho de Deus, um só Senhor. Hoje nós celebramos, querido irmão, querida irmã, São Tomé Apóstolo. E temos um trecho da reflexão de São Gregório Magno, Papa do século VI, que nos fala sobre aquele momento de Jesus chegando no cenáculo e os discípulos estarem reunidos com Tomé, na segunda aparição do Senhor, quando Jesus diz a Tomé: coloque aqui as mãos do lado e veja, sou eu mesmo, não sejas incrédulo, mas crê. Então, São Gregório faz uma reflexão sobre a resposta de Tomé: meu Senhor e meu Deus. Um trechinho dessa reflexão: alegra-nos imensamente o que vem a seguir, quando diz o Senhor: bem-aventurados os que creram sem ter visto. Não resta dúvida de que esta frase se refere especialmente a nós, pois não vimos o Senhor em sua humanidade, mas o possuímos em nosso espírito. É a nós que ela se refere, desde que as obras acompanhem nossa fé. Com efeito, quem crê verdadeiramente realiza por suas ações a fé que professa. Mas, pelo contrário, a respeito daqueles que têm fé apenas de boca, eis o que diz São Paulo: fazem profissão de conhecer a Deus, mas negam-no com a sua prática. É o que leva também Tomé a afirmar: a fé sem obras é morta.
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Eliana Ribeiro e Samuel Ferreira, Sagrado Coração. Meia-noite, 15 minutos, música, fé e missão com a Mãe Aparecida, juntinho de você, onde você estiver, meu irmão, minha irmã, irmãos em Cristo, rezando conosco em mais uma madrugada, madrugada de um novo dia que o Senhor nos concede, sempre com as bênçãos, a proteção e a intercessão de Nossa Mãe Santíssima, a Senhora Aparecida. O nosso momento é de oração. Hoje, dia 3 de julho, a Igreja celebra São Tomé. O Evangelho de São João, no seu capítulo 20, versículos de 19 a 31, assim nos fala: os outros discípulos disseram a Tomé: vimos o Senhor. Mas ele disse: se eu não vir a marca dos pregos, não acreditarei. Foi bom para nós, Tomé, não estar com os outros quando Jesus se mostrou entre eles. Ele não queria acreditar que Jesus estava vivo e que se tinha mostrado aos outros discípulos. Foi quase arrogante. Se Jesus estava vivo, que se mostrasse a ele pessoalmente. Só assim acreditaria. Nós não podemos ter a mesma atitude de Tomé. Não podemos impor condições a Deus. Se ele, por bondade, nos iluminar,

0: com o dom da fé e nos inclina a acreditar na mensagem cristã, temos razão mais do que suficiente para acreditar. E não precisamos exigir provas e demonstrações. Na verdade, nenhum milagre, nem as mais claras demonstrações racionais podem levar-nos a crer. Para acreditar, precisamos amar e precisamos aceitar ser amados, pois a fé é uma questão pessoal entre nós e Deus. Tomé não tinha compreendido isso. A exemplo de Tomé, rezemos.
1: Senhor Jesus Cristo, neste dia em que a igreja celebra com alegria a festa de São Tomé Apóstolo, nós te louvamos e agradecemos pelo testemunho deste discípulo, que ao encontrar-te ressuscitado, professou uma das mais belas declarações de fé do Evangelho: meu Senhor e meu Deus. Muitas vezes, Senhor, também nós parecemos com Tomé, diante das dificuldades, das provações e dos mistérios da vida, somos tentados pela dúvida, pelo medo e pela insegurança. Mas tu não nos abandonas em nossas fraquezas. Com infinita misericórdia, aproximas-te de nós, mostras as marcas do teu amor e renovas nossa confiança em tua presença viva e ressuscitada. Concede-nos a graça de acreditar mesmo quando não vemos, de confiar mesmo quando não compreendemos, e de perseverar na fé mesmo quando o caminho parece difícil. Que, iluminados pela tua palavra e fortalecidos pelos sacramentos, possamos reconhecer-te presente em nossa vida, em nossa comunidade e em cada irmão que colocas ao nosso lado. À semelhança de São Tomé, faze-nos discípulos missionários, capazes de proclamar ao mundo que tu és o Senhor da vida, vencedor do pecado e da morte. Que nossa fé seja firme, nossa esperança inabalável e o nosso amor cada vez mais generoso. Abençoa nossas famílias, nossos trabalhos, os doentes e todos aqueles que necessitam de tua graça neste dia. Que o exemplo de São Tomé nos inspire a caminhar sempre ao teu encontro, até o dia em que possamos contemplar face a face a glória do teu reino. Ó Cristo ressuscitado, fortalece nossa fé para que, com São Tomé, possamos proclamar todos os dias: meu Senhor e meu Deus. Tu que vives e reinas com o Pai na unidade do Espírito Santo, pelos séculos dos séculos. Amém. São Tomé Apóstolo, rogai por nós.

0: banda Vida Reluz cantando pra gente, Meu Senhor e Meu Deus.
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1: 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Rede Aparecida de Rádio e a hora certa.
2: 12:31.
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2: Com a Mãe Aparecida, Rede Aparecida de Rádio, onde você estiver rezando conosco em mais uma madrugada. Os nossos irmãos que rezam pelas nossas emissoras que integram a Rede Aparecida de Rádio. Obrigado a você, meu irmão querido, minha irmã querida, que está participando conosco pelo nosso WhatsApp, o 3104-1043.

0: vez. O Renato Medeiros lá em Divinópolis, rezando por ele e por toda a família, louvando e agradecendo sempre, né, Renato? O Benedito Delari em Poços de Caldas, já dando aquele bom dia para todos nós, colocando as intenções que ele traz no coração também. O Dito Delari em Poços de Caldas, rezando por ele e pelos familiares. O nosso querido Adson Reginaldo está em Barra Mansa, rezando por ele e pela família, pedindo a Mãezinha Aparecida para que ela possa abençoar, proteger a todos nós. Peço a bênção e a proteção dela por mim, pela minha filha Jade Matos, por toda a minha família. Barra Mansa, fiquem todos com Deus e a proteção da Mãe Aparecida. Amém, Watson. Agora meia-noite e 32.
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0: Adriana Melo, Contemplar e Adorar.
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2: Foi muito bom rezar com você nesta semana. E hoje, sexta-feira, vamos lembrar que Jesus foi crucificado, morreu e ressuscitou por cada um de nós, por mim e por você. Nesta oração, lembro de maneira especial os aniversariantes de hoje, o Fagner de Campinas e a Andréia, professora do liceu aqui de Campinas. Iniciemos esta oração invocando a Santíssima Trindade. Em nome do Pai, do Filho e do Espírito Santo. Amém. Senhor nosso Deus, nosso Pai, nós cremos em vós, nós esperamos em vós, nós vos amamos, nós vos agradecemos este dia e vos damos graças porque estamos com vida. Oferecemos este dia ao Senhor com todas as nossas alegrias e sofrimentos, com todos os nossos trabalhos e divertimentos. Guardai-nos do pecado e fazei de nós instrumentos de vossa paz e do vosso amor. Ajudai-nos a observar vossos santos mandamentos. Amém. Sexta-feira, dia 3 de julho, o trecho do Evangelho de hoje é escrito por João, capítulo 20. Versículos de 24 a 29. Anúncio do Evangelho de Jesus Cristo segundo João. Tomé, chamado Dídimo, que era um dos doze, não estava com eles quando

Jesus veio. Os outros discípulos contaram-lhe depois: vimos o Senhor. Mas Tomé disse-lhes: se eu não vir a marca dos pregos em suas mãos, se eu não puser o dedo nas marcas dos pregos e não puser a mão no seu lado, não acreditarei. 8 dias depois encontravam-se os discípulos novamente reunidos em casa, e Tomé estava com eles. Estando fechadas as portas, Jesus entrou, pôs-se no meio deles e disse: a paz esteja convosco. Depois disse a Tomé: põe o teu dedo aqui e olha as minhas mãos. Estende a tua mão e coloca no meu lado, e não sejas incrédulo, mas fiel. Tomé respondeu: meu Senhor e meu Deus. Jesus lhe disse: acreditaste porque me viste? Bem-aventurados os que creram sem terem visto. Palavra da salvação. Cristo vai ao encontro de Tomé, chama-o pelo nome e critica sua falta de fé. Tomé exerce, na verdade, um importante papel na pedagogia bíblica. Ele é o exemplo de amadurecimento na fé. De incrédulo, passa a fazer a maior profissão de fé presente no Evangelho escrito por João: meu Senhor e meu Deus. O fato de exigir provas para a fé é um argumento comum ainda hoje. É normal ter dúvidas, questionar, mas é característica da fé confiar na experiência da verdade, que fazemos em comunidade. Verdade que para nós não é um conceito, uma teoria, algo abstrato, mas uma pessoa, Jesus, o Cristo, alcançada não através de um processo racional, mas encarnando o Evangelho. O diálogo entre razão e fé é, portanto, possível e necessário. E os que necessitam de provas encontram-nas na comunidade cristã, o corpo de Cristo. A oração na intenção das pessoas que já faleceram é expressão da ligação e do amor que temos para com elas. A dor, a tristeza, a saudade são sentimentos humanos. Não tem problema tê-los. Mas o desespero não é um sentimento cristão. Acreditamos que Cristo venceu a morte, está vivo, e todos os nossos conhecidos, familiares, amigos estão com Ele. Através das nossas preces, gostaríamos de ajudá-los no momento da morte a se decidirem por Deus. É um sinal do nosso amor e da nossa solidariedade. Para o amor, a morte não é um limite. Vamos pedir a Deus por todas as pessoas que faleceram. Lembre agora de seus familiares, amigos, conhecidos que faleceram e estão junto de Deus. E rezemos: nas vossas mãos, Pai de misericórdia, entregamos a alma de nossos amigos, familiares, conhecidos, na firme esperança de que eles ressurgirão com Cristo no último dia, como todos os que no Cristo adormeceram. Escutai na vossa misericórdia as nossas preces, abri para eles as portas do paraíso, e a nós que ficamos, concedei que nos consolemos uns aos outros, com as palavras de fé, até o dia em que nos encontraremos todos no Cristo, e assim estaremos sempre convosco. Amém. Deus, na sua bondade, criou o ser humano e deu aos que creem em seu Filho ressuscitado a esperança da ressurreição. Vos dê também hoje toda a consolação e bênção. O Senhor esteja convosco, Ele está no meio de nós. Desça sobre você, sobre a sua família, sobre as suas intenções e necessidades, a bênção do Deus Todo-Poderoso. Pai, Filho e Espírito Santo. Amém. Sagrado Coração de Jesus, fazei o meu coração semelhante ao vosso. O abraço de hoje vai para a minha tia Tereza, aqui de Campinas, a tia Rosa, também aqui de Campinas. Um abraço para o Japão, de Piracicaba, o Pietro, aqui de Campinas. E um abraço para a Manuela. Sou o padre Edmilson Moraes, salesiano de Dom Bosco.

0: moro em Campinas, no estado de São Paulo, no Colégio Liceu Salesiano Nossa Senhora Auxiliadora. Abraço e até mais.
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2: Meia-noite, 47 minutos.
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3: Um abraço para todos vocês que estão aqui reunidos na rede Aparecida de Rádio para esse nosso encontro de catequese sobre a confirmação, crisma e os dons do Espírito Santo. E hoje nós vamos refletir em mais um dom, o quinto dom, que é o dom da ciência. Que dom é esse do Espírito Santo? Dom da ciência. É o dom de saber interpretar a palavra de Deus, de explicar o Evangelho e a doutrina da Igreja, de acolher com mais sabedoria a palavra do Senhor. O dom da ciência faz a gente avançar na reflexão da teologia, do conhecimento de Deus. Faz a gente aprender, esse dom da ciência, a traduzir com palavras o que se vive na prática. Nada tem a ver com a ciência aprendida nas escolas e nos livros, nos diz o Frei Beto. Ciência é o dom do Espírito Santo que nos capacita as coisas criadas por Deus. Ele nos ajuda a apreciar a beleza da criança e a descobrir a presença de Deus em todas as coisas. O dom da ciência ou do conhecimento ajuda-nos a aplicar as luzes obtidas através dos estudos ou da experiência da vida em favor da vida e do bem-estar dos menos favorecidos. O dom da ciência nos ajuda a adquirir ciência divina e querer a igualdade e a solidariedade e querer a promoção daqueles que não têm chances na vida. São Paulo nos diz: procurem o amor, entretanto, aspirem aos dons do Espírito, principalmente à profecia, pois aqueles que falam em língua não falam aos homens, mas a Deus. Ninguém o entende, pois ele, em espírito, diz coisas incompreensíveis. Mas aquele que profetiza fala aos homens, edifica, exorta, consola. Aquele que fala em línguas edifica a si mesmo, ao passo que aquele que profetiza falando a língua de Deus edifica a assembleia. Eu, diz Paulo, desejo que vocês todos falem em línguas, mas prefiro que profetizem. Aquele que profetiza é maior do que aquele que fala em línguas, a menos que esse mesmo as interpreta para que a assembleia seja edificada. Esse dom que nós estamos refletindo, o dom da ciência, nos coloca verdadeiramente na interpretação das coisas de Deus para fortalecer os irmãos. É o que nos diz São Paulo na sua primeira carta aos Coríntios, capítulo 14, versículos 1 a 5. 1 Coríntios 14, 1 a 5. Oremos. Espírito Santo, concedei-nos o dom da ciência. Com ela, conhecemos sempre melhor os caminhos que nos levam para Deus. Não pedimos apenas a ciência que passa, mas principalmente a consciência tranquila de viver na fé, na esperança e na caridade. Amém. Senhor, vem dar-nos divina ciência e como o Eterno faz ver sem véus. Tu vês por fora, Deus vê a essência. Pensas que a Eucaristia é pão, mas é nosso Deus. A ciência nos ajuda a penetrar essa sabedoria. A paz para vocês. Continuaremos no próximo encontro, se Deus quiser. Bênçãos.
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7: 1 hora, horário de Brasília.
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7: Com a Mãe Aparecida, Rede Aparecida de Rádio, sexta-feira, 3 de julho, louvando e agradecendo por mais um dia. Mandando um abraço aos nossos irmãos que rezam conosco pela Rádio Caiaria FM a 103.1 em Porto Velho, Rondônia. Louvando e agradecendo a Deus. Os nossos irmãos lá em Rondônia, ainda em Guajará Mirim, pela Rádio Educadora FM a 88.7. Em Roraima, rezando conosco, louvando e agradecendo ao bom Deus, os nossos irmãos em Boa Vista, pela Rádio Monte Roraima FM a 107.9. A todos, o nosso abraço fraterno, carinhoso. Obrigado a vocês todos que rezam conosco por uma das nossas emissoras que integram a Rede Aparecida de Rádio, pelo aplicativo Aparecida e pelo a12.com/rádio Aparecida. O Elivaldo rezando conosco pelo nosso WhatsApp, o Elivaldo Pereira, lá em Senhor do Bonfim.

0: Vale do Paraíba, na cidade, bela cidade de Taubaté, terra de Monteiro Lobato. O Salvador está em Além Paraíba, Minas Gerais, rezando pela Célia Rodrigues, de Juiz de Fora, louvando e agradecendo a Deus pela vida e saúde dele. Agora 1:03.
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0: Irmã Miriam Collin, participação de Quirino Filho. Só Deus permanece. Bom dia.

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0: 1:11 com a Mãe Aparecida, Rede Aparecida de Rádio. Obrigado a você que nos acolhe.
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0: Gabi Pedroso chegando com a nossa crônica de hoje.
1: Inquietação do saber. A busca do saber assemelha-se à perfuração de um poço. A água é turva no início, mas depois fica clara. Provérbio chinês. Ler algo já produzido é bem diferente de elaborar a partir de nosso pensar. Com a facilidade de acesso às informações pelas mídias eletrônicas, pensamos que temos toda a informação a nosso alcance. De nada adianta se não pensamos. Ou seja, a partir de um ponto, criar o nosso pensamento a respeito do assunto.

0: semelhante a ter acesso sobre exercícios físicos, mas não praticar. À medida que aprofundamos nas fontes de informações, vamos percebendo que muitas se contradizem, pois foram elaboradas por pessoas que colocaram seu ponto de vista sobre aquele assunto. A busca do saber gera uma inquietação para aprofundar o nosso pensar até chegarmos às águas claras do conhecimento. É um exercício diário e pessoal que está ao nosso alcance. Se quisermos saber a verdade, devemos nos aprofundar nesse poço. Reflexão feita por José Irineu Nenevê.
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Não dá para tomar a decisão de fazer tudo o que se quer, ser totalmente livre e pensar, ah, que os outros entendam e pronto. Não dá para ser assim a vida. Nem por isso podemos deixar de ser verdadeiros. Existe uma vida social que nos exige uma postura adequada e não nego isso. O que quero refletir aqui é se esse politicamente correto está sendo desculpa para nos esquecermos de nossa essência e autenticidade, inclusive na questão da fé. Vale fazer a pergunta: somos capazes de manifestar nossa fé mesmo correndo risco de que alguém nos ridicularize? Se você crê, tenha coragem de testemunhar. Afinal, Deus não é para se explicar de forma a convencer alguém, mas é para se assumir na fé e testemunhar.

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4: 1:30. 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
4: Abraçando a você, meu irmão querido, minha irmã querida, você que reza conosco, na sua casa, no seu trabalho, na estrada, onde quer que você esteja. Como é bom poder estar mais uma vez juntinho de vocês em mais uma madrugada, louvando, agradecendo, pedindo. Como filhos que somos, estamos sempre a pedir, não é verdade? As bênçãos do Senhor Jesus, a proteção e a intercessão de nossa mãezinha querida, a Senhora Aparecida. 1:31, logo mais às 4 da manhã, nós rezamos o nosso Santo Terço. E você, meu irmão, minha irmã, rezando conosco, pedindo por você, pela sua família, por todos aqueles que precisam de nossas orações. 1:32.
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0: E Lúcio Velho chegando com o nosso momento com a mãe.
1: Refletindo o tema, a importância da oração diária. Vamos juntos começar o momento com Maria de hoje. A oração diária é fundamental para fortalecer a fé e manter uma relação mais próxima com Deus. Por meio dela, encontramos paz, orientação e força para enfrentar os desafios do dia a dia. Além de ser um momento de agradecimento, a oração também nos ajuda a refletir sobre nossas atitudes e a cultivar a esperança. Nesse caminho de fé, Maria, Mãe de Jesus, é um exemplo de humildade, confiança e obediência à vontade divina. Sua vida inspira os cristãos a perseverarem na oração e a confiarem plenamente em Deus. Assim, a prática diária da oração, seguindo o exemplo de Maria, contribui para o crescimento espiritual e para a construção de uma vida mais harmoniosa e cheia de amor.

E Reginaldo Carreira, cantores de Deus. Ave Maria de Aparecida, às quatro, Santo Terço Mariano, e você, meu irmão, minha irmã, rezando conosco, viu? Rezando por você, pela sua família, por aquelas pessoas que pedem nossas orações.

0: Magalhães. Obrigado a você que nos acolhe. O nosso irmão querido rezando conosco, Edson Costa, rezando de Pouso Alegre, rezando através da Rádio Difusora HD. Deus abençoe estas rádios. Amém, meu irmão. Rádios Católicas. Rezando conosco, Ayrton e o Miguel, em São José do Rio Preto, interior de São Paulo. Rezando conosco também a Aparecida, lá na Fazendinha, em Ribeirópolis. Louvando em Aracaju. Rezando conosco, né, Aparecida? Obrigado, viu, minha irmã? Uma ótima e abençoada madrugada de um novo dia a você. A Elaine em São Paulo, no bairro Jardim Nordeste, na capital paulista, rezando por ela, pelos amigos, pela vida e saúde dela, pedindo as bênçãos da Mãe Aparecida por todos os nossos irmãos e irmãs em Cristo. 1:43.
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0: Banda Cote canta pra gente, teu limite é o Senhor. 1:44, bom dia, música, fé e missão.

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2: Irmão e irmã, façamos breve catequese. Sou eu, Padre Zezinho, refletindo com vocês. Uma coisa é referir-se ao passado, outra é estar preso a ele. O passado é muito bom. Tem cultura, história, profundidade. Ai de nós se não entendermos a importância do passado. Mas agarrar-se a isso e não aceitar o presente ou o futuro, aí é desequilíbrio. O passado é bom como referência, mas o presente é o que acontece. Estamos vivendo isso. E amanhã, bom, o futuro ainda não veio. Aprendamos a valorizar o passado, o presente, e imaginar como poderia ser o futuro. Cantem comigo.

0: só por hoje, banda Tempo Eterno, agora 1:57 com a Mãe Aparecida, Rede Aparecida de Rádio, Música, Fé e Missão.
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5: 2 horas, horário de Brasília.
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5: Com a Mãe Aparecida, juntinho de você, nossos irmãos queridos que rezam conosco, espalhados por todo o Brasil. É, em São Lourenço, Minas Gerais, você que reza conosco pela Rádio Estância FM e também pela Rádio São Lourenço FM, obrigado pelo carinho de vocês. A Rádio Regional Esperança FM, em Lins, interior de São Paulo. Em Guanhães, a Rádio Vida Nova FM. Obrigado a você, meu irmão, que está em Abaetetuba, no Pará, nos ouvindo pela Rádio Conceição FM, a 98.5. 2 horas, 1 minutinho. Abraçando também os nossos irmãos que estão pelo WhatsApp, rezando com a gente. O Geovânio, lá em Senhor do Bonfim, na Bahia, rezando conosco pela nossa querida Rádio Caraíba FM, a 96.7, né, Giovânio? Rezando, colocando o nome dele, o nome da família, na intenção e oração do Santo Terço. E pedindo sempre a Nossa Senhora que nos conceda uma graça pelos problemas que eles estão, que ele está passando, enfrentando, e está pedindo as bênçãos e a intercessão da Mãe Aparecida. Passe à frente e cuide de tudo, né, Giovânio? Já está cuidando, né, meu irmão? Obrigado, viu, pelo carinho. Rezando conosco também, louvando e agradecendo, Ricardo Reis Braga, em Juiz de Fora, Minas Gerais, rezando por ele, por todos aqueles que estejam neste momento sofrendo também. Obrigado, viu, Ricardo, pelas suas orações, meu irmão. Continue aí firme e forte rezando conosco, viu? 2 horas, 2 minutos.
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0: tradição do Sagrado Coração de Jesus é muito antiga na Igreja, tendo sua origem ainda nos primeiros séculos do cristianismo. O centro da devoção ao Sagrado Coração de Jesus está na adoração do próprio Jesus, representado pelo seu coração, que nos ama infinitamente. Rezando hoje, como é tradição na primeira sexta-feira do mês, ao Sagrado Coração de Jesus, queremos crescer no amor para com nosso Senhor, expressando ao mesmo tempo nossa confiança em sua infinita misericórdia. Rezamos pedindo pelo bem de toda a Igreja, pela salvação da humanidade, pela conversão dos pecadores, pela santificação de todo o clero e para que possamos amar a Deus sobre todas as coisas.
1: Ó meu Jesus, eu vos agradeço de todo o coração pela minha missão, pela grandeza de minha vocação para o apostolado. Eu vos agradeço por ser cooperador na vossa obra da redenção. Que eu saiba amar sempre mais essa vocação, correspondendo com todo o meu esforço, propagando sempre a devoção do vosso coração misericordioso. Eu vos ofereço o meu coração e a minha alma, e vos consagro toda a minha vida. O oferecimento do dia é, meu Senhor, uma oferta de todos os trabalhos e sofrimentos e alegrias, oferecendo a minha vida de cada dia para a glória do Pai. Irei sempre mais fazer o meu apostolado, participando assim da vossa

Sagrado Coração de Jesus, nós temos confiança em vós. Sagrado Coração de Jesus, fazei o nosso coração semelhante ao vosso.

0: de Deus, 2:15, banda Vida Reluz. Obrigado a você, meu irmão, minha irmã, você que reza conosco na sua casa, no seu cantinho de oração, pedindo por você, pela sua família, pelos familiares, amigos, vizinhos, conhecidos e por aqueles que talvez nós nem conhecemos, né? Mas estamos rezando por eles também, louvando e agradecendo a Deus por tudo, tudo, tudo.
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0: Padre José Allen chegando com a sua mensagem.
2: A paz esteja com você. Cada dia nós temos oportunidade de aprofundar e crescer na fé. E quanto mais formos cristãos verdadeiros, vamos ser também marianos. E quanto mais amamos Maria, mais cristãos seremos. Quanto mais pertencemos a Nossa Senhora, também seremos mais de Jesus, porque ela nos conduz a Ele. Quanto mais a gente se assemelha à nossa mãe, nós vamos também ser mais semelhantes a Jesus, nosso irmão na fé. Portanto, ser conforme a Jesus em Maria é a verdadeira devoção a Maria. Maria nos leva a Jesus. Assim como São João Evangelista, como diz o Evangelho mesmo de João, capítulo 19, ele acolheu Maria em sua casa. Todos nós devemos acolher Maria em nossa casa, que é sobretudo o nosso coração. Onde eu vou, eu levo quem eu sou. Se eu tenho um bom coração, procurando ser semelhante ao coração de Jesus, portanto, sendo educado por Maria, nós certamente teremos um coração semelhante ao de Jesus e de Maria. Saibamos acolher Maria em nossa casa, para que a gente possa com ela fazer, como ela disse nas bodas de Caná, fazer tudo o que Jesus ensinar, tudo aquilo que ele mandar. Que a graça da presença de Maria em nosso coração nos faça crescer numa verdadeira devoção a Maria a cada momento.
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2: Unção dos enfermos. São Lucas conta o seguinte episódio. Jesus, saindo da sinagoga num sábado, entrou na casa de Simão. A sogra de Simão estava com febre alta e pediram-lhe em seu favor. Jesus, inclinando-se sobre a doente, ordenou a febre e esta cessou. Ela levantou-se imediatamente e pôs-se a servi-lo. Grande obra de misericórdia é a cura dos enfermos. Jesus instituiu a unção dos doentes como sacramento de alívio e cura, não só para os que estão morrendo. Como Cristo estendeu as mãos sobre a sogra de Pedro e ela ficou livre da febre, assim o padre é chamado para impor as mãos sobre os doentes

0: santos olhos. A oração da fé os salvará, confortando e curando, até mesmo perdoando-lhes os pecados, como se lê na Epístola de São Tiago. Todos os que tinham enfermos de diversas moléstias os traziam a Jesus. É por isso que São Tiago mandou na mencionada carta: se houver entre vós algum doente, chamai os presbíteros da igreja. É grave dever o de cuidar da unção dos enfermos. Vejamos o que diz o direito canônico. Primeiro, uso da razão. Segundo, perigo por doença grave ou velhice. Repetir, se convalescer ou se o perigo se agravar. Terceiro, que o pedirem ao menos implicitamente. Não, aos que perseverarem obstinadamente em pecado grave manifesto.
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Banda Vida Reluz cantando pra gente Como És Lindo. Com a Mãe Aparecida, Rede Aparecida de Rádio. Bom dia!

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4: 2:30, bom dia.
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4: E abraçando os nossos irmãos e irmãs que rezam conosco através do WhatsApp, o 3104-1043, rezando com a gente a Marlene, aqui do bairro Santa Luzia, em Aparecida, rezando por ela, pela amiga Cida, lá de Roseira, também pedindo oração para o Hamilton e família, e claro, pela vida e saúde dela e de toda a família. Belmâncio rezando conosco também, louvando e agradecendo a Deus, rezando, pedindo as bênçãos da Mãe Aparecida. A Maria Isabel, ela pede pelo filho dela, pela nora, pela netinha, pelos familiares, por todas as pessoas do mundo inteiro, e ela quer ouvir Eu Te Levantarei. Ela é de Eldorado, Vale do Ribeira, rezando conosco, São Paulo. Obrigado, viu, minha querida Maria Isabel Belmâncio, rezando conosco, louvando e agradecendo ao bom Deus.
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0: Devotos Mirins, Mãe Aparecida, 2:38.
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2: É em Cristo que todo edifício harmonicamente disposto se une e cresce até formar um templo santo no Senhor. Efésios 2:21. Paulo, a partir do mistério do judeu Jesus Cristo, vê rompidas as fronteiras do judaísmo no que diz respeito à salvação da humanidade. A cultura judaica, no tempo de Jesus, acreditava que para ser salvo tinha que ser judeu, circunciado. Os incircunciosos, ou seja, os demais povos pagãos, portanto, eram considerados estranhos às promessas de Deus, sem Deus e, portanto, sem esperança. Numa palavra, uns desgraçados. O apóstolo Paulo, em carta dirigida à comunidade cristã de Efeso, de origem não judaica, de incircuncisos, portanto, anima e a fortalece na fé e na esperança cristã, apresentando-lhe os fundamentos desta fé, ou seja, em Jesus Cristo, por quem optamos seguir, tanto judeus como pagãos, temos acesso junto ao Pai no mesmo Espírito. Isso significa, continua Paulo, que vocês já não são estrangeiros ou hóspedes, mas concidadãos dos santos e membros da família de Deus, edificados sobre o fundamento dos apóstolos e profetas, tendo por pedra principal o próprio Cristo Jesus. Em outras palavras, a redenção de Cristo anulou a separação entre pagãos e judeus. Em Cristo, os pagãos podem formar agora com os judeus um único povo santo. O templo santo de Deus fundado na pregação dos apóstolos e profetas. Como todo o edifício harmonicamente disposto, unimos-nos em Cristo como pedras vivas. E seguindo o exemplo de nosso mestre, podemos crescer mais e mais para sermos o espaço por excelência do Senhor. Milagre dos milagres, somos em Cristo o templo do Senhor. Bom Deus, gratidão a Ti por chamar todos os seres humanos sem distinção de raça ou nação, para formar uma só família e cuidar da nossa casa comum em que habitas. Que Teu Santo Espírito e Teu Santo modo de operar iluminem a todos e todas, para fazermos de nosso planeta Terra o espaço dos Teus sonhos de fraternidade e paz para toda a humanidade. Amém.
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0: Celina Borges cantando pra gente. Fica, Senhor, comigo. Fique conosco. 2h46. Bom dia.
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2: Os santos nos ensinam, hoje, dia 3 de julho, é a festa de São Tomé Apóstolo. E eu, Padre André, estou com você, amigo ouvinte, para conhecermos um pouquinho mais a história de São Tomé e hoje pedimos a sua intercessão. Tomé tornou-se conhecido entre os apóstolos principalmente por sua incredulidade, que desapareceu diante do Cristo ressuscitado. Ele proclamou a fé pascal da igreja, dizendo: "Meu Senhor e meu Deus." São Gregório Magno, Papa, dele nos diz: "A incredulidade de Tomé não foi um acaso, mas prevista nos planos de Deus. O discípulo, que duvidando da ressurreição do Mestre, pôs as mãos nas chagas do mesmo, curou com isso a ferida da nossa incredulidade." Tomé é citado pelos quatro evangelistas. Entre algumas citações, podemos destacar o relato sobre a última ceia, onde ele faz a seguinte pergunta a Jesus: "Senhor, não sabemos para onde vais. Como podemos conhecer o caminho?" Jesus lhe diz: "Eu sou o caminho, a verdade e a vida. Ninguém vai ao Pai senão por mim." Encontramos no Evangelho de João, capítulo 14, versículos 5 a 6. Nada de certo se sabe sobre sua vida além dos indícios fornecidos pelo Evangelho.

0: Maria, depois de Pentecostes, ido evangelizar pelo Oriente e Índia, tornando-se um exemplo de fé e compromisso com o Senhor. Podemos observar que nós, muitas vezes, somos como Tomé, frágeis, inseguros, instáveis na fé. Porém, as palavras de Tomé nos chamam a atenção para uma realidade importantíssima. Tomé coloca-se totalmente dependente de Jesus, na mesma condição de um escravo e seu Senhor. É dessa maneira que devemos também nós nos colocarmos diante do Senhor Jesus e permitir que Ele nos conduza e realmente seja nosso caminho, verdade e vida. Como São Tomé, tenhamos a vida pela fé no Cristo que ele reconheceu como Deus e Senhor. Amém. São Tomé, rogai por nós.
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0: São 7.7 com Eugênio Jorge. Graça singular.
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0: 3 horas, horário de Brasília.
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0: Com a Mãe Aparecida, Rede Aparecida de Rádio, rezando com você, por você, onde quer que estejas, viu? Na sua casa, no seu trabalho, na estrada, louvando e agradecendo ao bom Deus por tudo. Já, daqui a 1 hora, nós estaremos rezando o nosso Santo Terço Mariano. E você, meu irmão, rezando com a gente, pedindo por você, pela sua família, pelos amigos. O Leleu lá em Pedregulho rezando pelos filhos dele, o Mateus e o Tiago, pela irmã dele, a Lourdes, e também para os filhos dela. E oração por todos os nossos irmãos e irmãs do Santo Terço, né, Leleu? Obrigado pelo carinho, meu irmão, rezando sempre com a Mãe Aparecida. Agora 3 horas, 1 minuto.
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0: Deus com a gente.
1: Olá, meu irmão, minha irmã. Graça e paz para você e toda a sua família. Hoje, com alegria, celebramos com toda a igreja a festa do apóstolo São Tomé. Todos nós conhecemos São Tomé como aquele apóstolo que duvidou que Jesus havia ressuscitado. Mas quando o encontrou, fez a mais bela e profunda profissão de fé: meu Senhor e meu Deus. Invoquemos a luz do Espírito Santo para que abra as nossas mentes e corações ao acolhimento da palavra do Senhor.

que habitas, tu que falas, rezas e ages em mim. Abra-me à palavra, que a minha mente e o meu coração sejam o terreno bom onde a semente da palavra possa germinar, crescer e frutificar, para que a minha vida seja transformada. Amém. Hoje, 3 de julho, a liturgia nos oferece o Evangelho de João, capítulo 20, versículos 24 a 29. Tomé, um dos 12, não estava com eles quando veio Jesus. Diziam-lhes então os outros discípulos: vimos o Senhor. Ele, porém, lhes disse: se eu não vir em suas mãos a marca dos cravos, se não puser meu dedo na marca dos cravos,

se não puser minha mão em seu lado, não crerei. 8 dias depois, os discípulos estavam novamente ali dentro, e Tomé estava com eles. Estando as portas trancadas, veio Jesus, colocou-se de pé no meio deles e disse: paz a vós. Depois disse a Tomé: estende teu dedo até aqui e vê minhas mãos, e estende tua mão e coloca-a em meu lado, e não sejas incrédulo, mas creia. Respondeu-lhe Tomé: meu Senhor e meu Deus. Disse-lhe Jesus: porque me viste, creste. Felizes aqueles que não viram e creram. Tomé é um dos 12. Apresenta-se generoso e disponível a morrer com Jesus na Judéia. Na última ceia, ele diz não conhecer o caminho para onde Jesus vai. O texto mais importante, contudo, é o da liturgia de hoje. Tomé não está com a comunidade e por isso não vê o Senhor ressuscitado. Ele duvida da ressurreição e pretende tocar as chagas de Jesus. Ele tem dificuldade com a ideia de um Messias crucificado e não triunfalista. Sem a pertença a uma comunidade de fé e sem tocar as chagas do crucificado, é

e ajudá-las a levantar-se, a ressuscitar. No encontro existencial com Cristo, de homem que duvida, Tomé chega a uma das mais belas profissões de fé do Novo Testamento: meu Senhor e meu Deus. O texto se conclui com uma bem-aventurança que nos toca. Que São Tomé nos ajude no processo de nossa fé, vivida em comunidades eclesiais missionárias. Respondeu-lhe Tomé: meu Senhor e meu Deus. Disse-lhe Jesus: porque me viste, creste. Felizes aqueles que não viram e creram. O Senhor nos convida a sermos praticantes da palavra. Neste momento, vamos dispor o nosso coração para a vivência de Sua palavra.

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1: Tomé, apóstolo de Jesus. Vamos nós também para morrer com ele. Tanto na forma hebraica, Tomé, como na forma grega, Dídimo, o nome deste apóstolo significa gêmeo. Não sabemos quem era o irmão gêmeo de Tomé. O apóstolo Tomé aparece mais no Evangelho de João, no qual exerce um papel importante diante de seus companheiros. Ele mostra ter uma certa liderança entre os apóstolos. Quando Jesus tomou a decisão de voltar para a Judéia devido à doença de Lázaro, os apóstolos aconselharam Jesus a não ir, pois já tinham percebido a raiva dos judeus contra Jesus e que queriam matá-lo. Você pode conferir isso no livro de João, capítulo 11, versículos de 7 a 8. Tomé, então, animou seus companheiros, dizendo: "Vamos nós também para morrer com ele." Na última ceia, durante a longa conversa de Jesus com seus discípulos, Tomé pediu mais esclarecimentos a Jesus sobre o caminho proposto por ele. "Senhor, nós não sabemos para onde vais. Como podemos conhecer o caminho?" E Jesus respondeu: "Eu sou o caminho, a verdade e a vida. Ninguém vai ao Pai senão por mim." Mais tarde, quando os outros discípulos comunicaram a Tomé a aparição que tiveram de Jesus ressuscitado, Tomé respondeu: "Se eu não puder ver a marca dos pregos nas mãos de Jesus e colocar meu dedo na marca dos pregos, se eu não colocar a minha mão no lado dele, eu não vou acreditar." Você confere no livro de João, capítulo 20, versículos de 24 a 29. Neste ponto, Tomé está certo. Ele não crê num Cristo aéreo, desligado da história, distante da realidade da vida, mas só no Jesus ressuscitado, que foi morto e crucificado, trazendo no corpo glorioso os sinais vergonhosos dos pregos da cruz. Mesmo assim, Jesus o chama de incrédulo. Por quê? É que Tomé não aceitou o testemunho dado por seus companheiros. Também nós, hoje, reafirmamos nossa fé em Jesus morto e ressuscitado a partir

0: testemunho que nos é dado pelos outros, pela igreja. Tomé, você acreditou porque viu? Felizes os que acreditaram sem terem visto.
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1: Bem-vindo, meu querido irmão, minha querida irmã, Escola de Maria, a mais perfeita discípula do Senhor, a melhor. Maria que nos ensina a ouvir a palavra de Deus e colocá-la em prática. Nós estamos caminhando com você nesses dias, refletindo sobre o texto, o livro belíssimo, O Silêncio de Maria, de Márcia Terezinha, da editora Santuário. O quinto silêncio, já viu? Já parou para pensar? Estamos a quinto dia refletindo sobre o silenciar de Maria. O quinto silêncio, ele é expressivo. Maria silenciosamente nos ajuda a entender a dinâmica do reino de Deus e a coroar a nossa terra com os fatos maravilhosos do Santíssima Revelação da Palavra. Os escritores sagrados, após a vida, a ascensão de Jesus, após Pentecostes, o que que eles falam da Santíssima Virgem Maria? Onde ela está? O que ela faz? Silêncio total. Porque Maria, assim como durante a vida, na encarnação, na presença de Jesus no mundo, ela entra, faz, comunica e se retira para que Deus continue presente, dando continuidade àquela revelação que o evangelista Lucas nos fala. Quando Maria diz sim, o anjo se retira, Maria vai dizer sim e ela se retira para que Deus se faça presente. Então essas perguntas são muito importantes. Onde Maria morou depois? Quantos anos mais de vida ainda ela viveu? Na caminhada da comunidade de fé, da igreja nascente, como nós vamos sentir a sua presença? De que maneira nós vamos ver a sua ação, sua palavra, a sua motivação? E olha que Maria não era uma mulher acomodada. Não, na casa de Isabel e Zacarias, ela vai proclamar a grandeza da novidade de Deus. Maria, meu querido irmão, minha querida irmã, como mãe, como participante da obra da redenção, Maria coopera verdadeiramente para que a humanidade seja libertada da escravidão do pecado e possa abrir-se para o caminho da salvação. Não obstante sua contribuição e sua intercessão atual para a realização da salvação de toda a humanidade, vai muito além. A ação da graça de Deus através da intercessão de Maria estende-se a todas as formas existenciais de desenvolvimento e de promoção da pessoa humana. Quando nós olhamos os outros filhos e filhas de Deus com esta compreensão eclesial, que leva-nos a realizar integralmente o projeto de Deus da vida de cada pessoa, dignificando, levando ao crescimento, concretizando-nos como povo e família de Deus, ou seja, o bem de todos nós, inspirados na palavra do Senhor, nós vemos que a ação da graça que começou em Maria, ela continua em nós. Não é fazer barulho sobre Deus, é deixar que Deus fale através de nós. Que a Santíssima Virgem Maria te ajude a crescer na fé, na esperança, no compromisso e no amor. Em nome do Pai, do Filho e do Espírito Santo.

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1: 3:34.
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1: Com a Mãe Aparecida, Rede Aparecida de Rádio, rezando com você, onde quer que estejas, viu, meu irmão? O João Reis lá em Brasília, rezando conosco, pedindo por ele e pela família. A Lucimara rezando também pelos familiares, pela nora Jaqueline, o filho Mateus, a netinha Maia, por todos os nossos irmãos e irmãs que rezam conosco, pelos vivos e falecidos da família dela também. O Vander Ingino em Suzano, rezando por ele e pela família. O Paulo Soares em Pindamonhangaba, da mesma forma, rezando por ele e pela família. E o Anderson lá em Franca, São Paulo, rezando por ele, pela família, agradecendo a Deus por tudo, tudo, tudo. 3:35.
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0: diz Maria, mãe da vida. 3:44 com a Mãe Aparecida, Rede Aparecida de Rádio, Música, Fé e Missão.
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0: Elô Silvério de volta trazendo para nós esse momento.
2: No sacrário está Jesus Cristo em dois vasos sagrados. Um é o cimbório, outro é a custódia. É uma aventura poder servir de cimbório, mas é maior a de ser ostensório. Não tenhas Deus fechado, mostra-o aos outros.

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1: Bom dia, meu amigo, minha amiga. Em uma certa noite, dois mercadores de joias chegaram quase ao mesmo tempo a um refúgio de caravanas no deserto. Cada um deles era absolutamente consciente da presença do outro, e enquanto descarregavam seus respectivos camelos, um deles não resistiu à tentação de deixar cair ao solo, como que por acidente, uma enorme pérola que foi rodando, rodando até o outro. Este, com muita cortesia, recolheu a pérola e a devolveu ao seu dono, dizendo: "Linda pérola sua, senhor mercador, grande e brilhante como poucas." "Muito amável de sua parte", disse o outro, "mas de fato é uma das menores da minha coleção." Um beduíno que estava sentado junto ao fogo e havia observado a cena, se levantou e convidou os dois para comer algo com ele. Enquanto começavam a comer, o beduíno lhes contou a seguinte história: "Também eu, queridos amigos, em outros tempos, fui um mercador bem sucedido como vocês. Um dia, me surpreendi no deserto com uma grande tormenta que arrastou a minha caravana daqui para ali, até que, perdido todo o contato com o meu grupo, fiquei totalmente solitário e sem saber onde estava. Passaram-se os dias e entrei em verdadeiro pânico, até que caí na conta de que estava dando voltas em círculo, sem saber onde me encontrava, nem em que direção devia caminhar. Então, praticamente morto de fome, joguei ao solo toda a carga do meu camelo e, desesperadamente, me pus a buscar nela pela enésima vez algo para comer. Imaginem a emoção que senti quando me deparei com a bolsa que até então não havia visto. Apressadamente, abri a bolsa esperando encontrar algo para comer. E imaginem então a minha desilusão quando descobri que a bolsa só continha preciosas pérolas. Você saberia responder, sem pensar muito, qual é o maior tesouro da sua vida? Se você não tem tanta clareza sobre a resposta, basta refletir sobre alguns pontos concretos do seu cotidiano. O que o anima a começar o dia? E o que te dá contentamento ao cair da noite? O que é capaz de te proporcionar uma alegria muito grande? E o que é capaz de deixar você completamente arrasado? Tais perguntas nos ajudam a perceber onde é que está o nosso coração. Para algumas pessoas, o sentido da vida está no trabalho. Dedicam-se à sua carreira dia e noite, alegram-se muito com as suas conquistas, abrem mão de outras coisas, mesmo que sejam importantes, para continuar em busca de uma sonhada e idealizada realização. Para outras pessoas, o maior tesouro está em cultivar sua aparência física. Dedicam-se incansavelmente a cuidar da própria alimentação, do corpo, das roupas que irão vestir e de cada detalhe de sua aparência física. Há ainda quem considere que o maior tesouro que alguém pode conquistar é viver uma vida cheia de prazeres. Tais pessoas costumam não fazer opções que demandem grandes esforços e dedicação, se isso significar deixar de lado o que lhes garante a sensação de bem-estar. Também existem aqueles que colocam todo o seu sentido de vida sobre uma outra pessoa. Para saber se você é um destes, basta relembrar se você usa a frase: "Sem ele ou sem ela, eu morro." Agora que você já identificou qual é o seu maior tesouro, vem a prova de fogo. O seu tesouro é como a pérola preciosa contada na história? Se o seu tesouro não é capaz de gerar vida, está na hora de repensar suas escolhas. Quando colocamos o sentido de nossas vidas em algo finito, limitado, relativo, perecível, estamos condenados à infelicidade, pois em algum momento, fatalmente, seremos frustrados. Ao contrário, quando o tesouro que escolhemos é algo que ninguém poderá nos tirar, aí sim temos a felicidade garantida. E você, meu querido ouvinte, onde é que está o seu coração? Pense sobre isso, tenha um ótimo dia e até o nosso próximo encontro.
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2: 4 horas, bom dia.
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2: Com a Mãe Aparecida, Rede Aparecida de Rádio, juntinho de você, na sua casa, no seu trabalho, onde quer que você esteja, meu irmão, minha irmã, rezando conosco, a partir de agora, louvando e agradecendo ao bom Deus por mais um dia que ele nos concede, agradecendo pela nossa vida, pelo nosso trabalho, pela nossa saúde, agradecendo por tudo, tudo, tudo que o Senhor nos oferece e coloca a nós, a cada dia, em nossa vida. E nós queremos, no dia de hoje, louvar e agradecer a Deus pela graça de acreditar e confiar em sua misericórdia. Louvar e agradecer a Deus, pois a fé é uma questão pessoal entre nós e Deus. Louvemos e agradecemos ao nosso Deus por esta fé que temos, pela confiança que temos, pela esperança que mantemos em vós, Senhor Jesus. Seu meu Senhor e meu Deus. Agradecendo a nossa Mãe Santíssima pela sua intercessão, pelo seu colo, pelo seu amor, pelo seu cuidado para com cada um de nós em todos os momentos de nossa vida. E é o momento de nós entregarmos a ela todos os nossos problemas, todas as nossas desconfianças, todas as nossas angústias, tristezas. Coloquemos tudo nos braços da Mãe Aparecida, em seu colo, e ela vai tomar conta. Na verdade, ela já está tomando conta. Basta acreditarmos e confiarmos em sua intercessão, na intercessão da Mãe, nossa Mãe, a Senhora Aparecida. Iniciemos o nosso Santo Terço nesta sexta-feira da graça de Deus, em que celebramos São Tomé, apóstolo, contemplando os mistérios da dor.

Divino Jesus, nós vos oferecemos este terço que vamos rezar, meditando nos mistérios de vossa redenção. Concedei-nos, por intercessão da Virgem Maria, Mãe de Deus e Nossa Mãe, as virtudes que nos são necessárias para bem rezá-lo e a graça de ganharmos as indulgências desta santa devoção. Oferecemos particularmente em desagravo dos pecados cometidos contra o Santíssimo Coração de Jesus e o Imaculado Coração de Maria, pela paz do mundo, pela conversão dos pecadores e pelas almas do purgatório, pelas intenções do Santo Padre o Papa Leão, pelo aumento e santificação do clero, das famílias, pela santificação

ressuscitou ao terceiro dia, subiu aos céus. Está sentado à direita de Deus Pai Todo-Poderoso, onde há de vir a julgar os vivos e mortos. Creio no Espírito Santo, na Santa Igreja Católica, na comunhão dos santos, na remissão dos pecados, na ressurreição da carne, na vida eterna. Amém. Irmãos e irmãs, rezemos com amor e confiança a oração que o próprio Jesus nos ensinou. Pai nosso que estais nos céus, santificado seja o vosso nome. Venha a nós o vosso reino, seja feita a vossa vontade, assim na terra como no céu.

0: coração, mas livrai-nos do mal. Amém.
1: Ave Maria, cheia de graça, o Senhor é convosco. Bendita sois vós entre as mulheres, e bendito é o fruto do vosso ventre, Jesus.
2: Santa Maria, Mãe de Deus, rogai por nós, pecadores, agora e na hora de nossa morte. Amém.
1: Ave Maria, cheia de graça, o Senhor é convosco. Bendita sois vós entre as mulheres, e bendito é o fruto do vosso ventre, Jesus.
2: Santa Maria, Mãe de Deus, rogai por nós, pecadores, agora e na hora de nossa morte. Amém.
1: Ave Maria, cheia de graça, o Senhor é convosco. Bendita sois vós entre as mulheres, e bendito é o fruto do vosso ventre, Jesus.
2: Santa Maria, Mãe de Deus, rogai por nós, pecadores, agora e na hora de nossa morte. Amém.
1: Glória ao Pai, ao Filho e ao Espírito Santo, como era no princípio, agora e sempre. Amém. Ó meu bom e amado Jesus, perdoai-nos, livrai-nos do fogo do inferno, levai as almas todas para o céu e socorrei principalmente aquelas que mais precisarem da vossa infinita misericórdia. E nós acolhemos os nossos irmãos e irmãs em Cristo que rezam conosco o Santo Terço Mariano, louvando e agradecendo o Rui Tomé em Quirinópolis, Goiás, rezando por ele e pela família, agradecendo por tudo que o Senhor tem realizado na vida dele. O Inácio Miguel Rosda reza conosco, pedindo as bênçãos da Mãe Aparecida por ele, pela família. O nosso Adriano Castro, em Jundiaí, rezando por ele e pela família também. Reza conosco o Reginaldo, ele mora em Santa Maria, no Rio Grande do Sul. Está rezando conosco pela Rádio Medianeira FM, nossa parceira na Rede Aparecida de Rádio. Rezando pela mãezinha dele, a dona Fátima, pelo irmão Ronaldo, pelo trabalho dele. Que Deus abençoe sempre a nossa vida. Amém, meu irmão. A nossa vida, a sua vida, a vida de todos nós. E um abraço muito fraterno aos irmãos que rezam conosco pela Rádio Medianeira FM, lá em Santa Maria, no Rio Grande do Sul, louvando e agradecendo a Deus pela 102.7. Reza conosco também, pedindo as bênçãos da Mãe Aparecida, ao nosso irmão José Carlos, em Juiz de Fora, rezando conosco pela Rádio Catedral FM, e pedindo especialmente pela família e pela netinha dele, a Helena. O Manuel em Blumenau, Santa Catarina, rezando por ele e pela família. O Jonas Eliseu em Ipatinga, rezando pela dona Eliane, que é a esposa dona Eliana. Os filhos, a Joyce e o Eduardo, rezando por todos os irmãos e irmãs do Santo Terço, pelas graças alcançadas e por tudo que o Senhor tem realizado na vida dele e da família. Reza conosco também o Josinete, lá de Itabaiana, louvando e agradecendo ao bom Deus por tudo e por todos. Rezando, louvando e agradecendo também, rezando pela mãezinha dela, pela saúde, uma graça que ela traz no coração, a nossa irmã Fátima, rezando com a gente. A Gorete em Baipendi, rezando por ela, pelo filho Tiago, pelo Cláudio, pelo Pedro em Lagoinha, pela Elza e pelo Pedrinho também. E quem reza conosco

conosco, louvando e agradecendo ao nosso bom Deus, pedindo a proteção e as bênçãos da Mãe Aparecida, louvando e agradecendo por tudo e por todos, é o nosso irmão querido, o Jauri, lá em Matinhos, lá no Paraná, rezando com a gente, pedindo as bênçãos da Mãe Aparecida. E nós contemplamos o nosso primeiro mistério.

0: Jauri, bom dia. Deixa eu ver aqui o Jauri.
1: Bom dia, Eduardo.
0: Ah, bom, tudo bem, graças a Deus. Hoje vamos rezar na intenção de quem, meu irmão? Jauri?
1: Eu não sei se tá chegando bem aí, mas aqui tá cortada o sinal da Rádio Aparecida.
0: E pra você?
1: Eu tô ouvindo você cortadinho.
0: E pra você?
1: Eu não sei se é a minha internet aqui ou é o celular que tá dando problema.
0: Eu acho que é a internet, porque pra mim aqui...
1: Você tá chegando direitinho a minha voz?
0: Agora eu tô te ouvindo direitinho. Tá bom? Mas você não está me ouvindo, né? Então o problema tá aí, viu, meu irmão? Vamos ver aqui como é que está. Aqui tá tudo ok, tudo certinho, graças a Deus. Aí, você tá me ouvindo ou não? Não está.
1: Eu tô ouvindo você cortado. Você some, já pouco volta, já cortada a voz.
0: Então,
1: você ficou cortando o
0: tá.
1: Sinal da,
0: vamos...
1: da internet aqui.
0: Tá, eu vou...
1: Mas eu vou conseguir rezar certinho com você.
0: Tá, eu vou retornar a ligação para você, tá bom, meu irmão? Segura aí que eu vou retornar a ligação para você. E nós rezamos louvando e agradecendo ao bom Deus por tudo e por todos na nossa vida, na vida dos nossos irmãos queridos. O Anderson dos Santos em Taubaté rezando conosco, pedindo por ele e pela família. Ele que está pedindo também pela sobrinha dele, a Bianca, colocando ela na intenção do Santo Terço, rezando pela família e pela paz no mundo inteiro. O Paulo Sapateiro, lá em Nova Russas, no Ceará, também rezando conosco, pedindo por ele e por toda a família, louvando e agradecendo ao nosso bom Deus por tudo que temos, por tudo que somos, por tudo que o Senhor tem realizado. Vamos tentar novamente o Jauri. Você me ouve agora melhor, Jauri?
1: Oi, tá ouvindo.
0: Tá me ouvindo bem agora? É, não...
1: Não
0: tem jeito não, viu? Mas vamos rezar pelas suas intenções, viu, meu irmão? Rezando por você, pela sua família, pela sua mamãe, por todos os nossos irmãos e irmãs que estejam nesse momento rezando conosco também, pedindo as bênçãos da Mãe Aparecida, louvando e agradecendo sempre. E quem reza conosco, o Jauri infelizmente não conseguiu rezar, a Maria Márcia, lá em Manhuaçu. Bom dia, Maria Márcia.
2: Bom dia, Eduardo.
0: Tudo bem, graças a Deus?
2: Graças a Deus, Eduardo, tô recuperando, graças a Deus, hoje eu tô melhor.
0: Isso é muito bom, isso é muito bom. E nós rezamos na intenção de quem, minha irmã?
2: Eduardo, hoje eu vou rezar pela minha família, meus filhos, a Cleiciane, o Edivaldo, a Luciana, meus netos, Wesley e Daniel, tá precisando de oração também, tadinho. O William Fernando também está, João Pedro, na verdade todos nós, né, meu esposo Vicente, por mim, que Deus me deu força para me vencer mais uma batalha que, graças a Deus, estou vencendo.
0: Amém.
2: E quero pedir a Deus por você, Eduardo, que eu não estava participando esses dias, que eu fiquei bem. Nosso Deus, passei foi muito mal, mas eu estava aqui ouvindo. Parei de dormir, Eduardo, juntou tudo de uma vez. Nossa, mãe. Aí tinha noite que eu ligava o rádio, fiquei com o rádio ligado a noite inteira, mas não tinha animação nem para participar, nem para nada, Eduardo. Nossa Senhora. Mas estava ouvindo.
0: Graças a Deus.
2: É, graças a Deus, estou melhor. E quero agradecer muito a Nossa Senhora por tudo isso que passei, por estar conseguindo vencer, né? Hoje eu vou lá.

0: fazer minha fisioterapia, que não tive condições, não aguentei nem fazer fisioterapia, mas hoje eu vou em nome do nosso Senhor Jesus Cristo. E vamos rezar, né, Eduardo?
1: Vamos rezar e agradecer a Deus por esta melhora sua nessa gripe que teve aí, né? Tá pegando todo mundo, vamos nos cuidar, tomar bastante água, se cuidar, se agasalhar, para que nós precisamos fazer a nossa parte, né? Rezando e cuidar de nós também. E Deus faz a cuidado. Parte dele, com toda certeza, sempre, sempre. Vamos sempre, rezar. Sempre. Pai nosso que estais nos céus, santificado seja o vosso nome, venha a nós o vosso reino, seja feita a vossa vontade, assim na terra como no céu.
0: O pão nosso de cada dia nos dai hoje, perdoai as nossas ofensas, assim como nós perdoamos a quem nos tem ofendido. Não nos deixeis cair em tentação, mas livrai-nos do mal. Amém.
1: Ave Maria, cheia de graça, o Senhor é convosco. Bendita sois vós entre as mulheres, e bendito é o fruto do vosso ventre, Jesus.
0: Pela Dona Marita, um beijo, Dona Marita, Ana Gabriela, a bisneta da senhora. Pela Dona Nenê, o Paulo Brito, o Amarildo, Ana Maria e o João Antônio. Santa Maria, Mãe de Deus, rogai por nós, pecadores, agora e na hora de nossa morte. Amém.
1: Ave Maria, cheia de graça, o Senhor é convosco. Bendita sois vós entre as mulheres e bendito é o fruto do vosso ventre, Jesus.
0: Pelo Senhor José de Lourdes e a esposa, Almira, saudade de você, Almira. A Cleusa, a Márcio, Paulo Sérgio, Maria do Carmo, Dona Raimunda, Alva do Senhor Domingos e o Alair Labanca. Santa Maria, Mãe de Deus, rogai por nós pecadores, agora e na hora de nossa morte. Amém.
1: Ave Maria, cheia de graça, o Senhor é convosco. Bendita sois vós entre as mulheres e bendito é o fruto do vosso ventre, Jesus.
0: Pelo Leonel e a sua esposa Celita, Divina e Lucimar, a Vani, o Walter fotógrafo, o Andrezinho de Simonésia e a Dona Mauro Verli. Santa Maria, Mãe de Deus, rogai por nós, pecadores, agora e na hora de nossa morte. Amém.
1: Ave Maria, cheia de graça, o Senhor é convosco. Bendita sois vós entre as mulheres e bendito é o fruto do vosso ventre, Jesus.
0: Joel e Dona Neude, Jonas Eliseu, Eliane e família, Dinair e Cristiana, Margarete, o Arthur e seus pais, Edilane e Heron, pelo Marcelo Costa. Santa Maria, Mãe de Deus, rogai por nós pecadores, agora e na hora de nossa morte. Amém.
1: Ave Maria, cheia de graça, o Senhor é convosco. Bendita sois vós entre as mulheres e bendito é o fruto do vosso ventre, Jesus.
0: Pelo Padre Carlos e o Padre Rafael, que estão em retiro, que Deus abençoe o retiro deles e por todos os padres. Santa Maria, Mãe de Deus, rogai por nós, pecadores, agora e na hora de nossa morte. Amém.
1: Ave Maria, cheia de graça, o Senhor é convosco. Bendita sois vós entre as mulheres e bendito é o fruto do vosso ventre, Jesus.
0: Por você, Eduardo, sua família, José Antônio, família, Evandro, Bruno, família. Santa Maria, Mãe de Deus, rogai por nós, pecadores, agora e na hora de nossa morte. Amém.
1: Ave Maria, cheia de graça, o Senhor é convosco. Bendita sois vós entre as mulheres e bendito é o fruto do vosso ventre, Jesus.
0: Por nossos irmãos lá da Venezuela, que Deus tenha misericórdia deles. Santa Maria, Mãe de Deus, rogai por nós pecadores, agora e na hora de nossa morte. Amém.
1: Ave Maria, cheia de graça, o Senhor é convosco. Bendita sois vós entre as mulheres e bendito é o fruto do vosso ventre, Jesus.
0: Pela Maria da Penha e o seu esposo em Martins Soares. Santa Maria, Mãe de Deus, rogai por nós pecadores, agora e na hora de nossa morte. Amém.
1: Ave Maria, cheia de graça, o Senhor é convosco. Bendita sois vós entre as mulheres e bendito é o fruto do vosso ventre, Jesus.
0: Santa Maria, Mãe de Deus, rogai por nós pecadores, agora e na hora de nossa morte. Amém.
1: Ave Maria, cheia de graça, o Senhor é convosco. Bendita sois vós entre as mulheres e bendito é o fruto do vosso ventre, Jesus.
0: Santa Maria, Mãe de Deus, rogai por nós pecadores, agora e na hora de nossa morte. Amém.
1: Glória ao Pai, ao Filho e ao Espírito Santo.
0: Assim como era no princípio, agora e sempre. Amém.
1: Ó meu bom e amado Jesus,
0: perdoai-nos, livrai-nos do fogo do inferno, levai as almas todas para o céu e socorrei principalmente as que mais precisarem da vossa infinita misericórdia.
1: Nossa Senhora do Perpétuo Socorro,
0: rogai por nós.
1: Nossa Senhora das Graças,
0: rogai por nós.
1: Senhora Aparecida, Mãe

0: rainha e padroeira do Brasil.
1: Ô, minha mãe querida, rogai por nós, continue intercedendo seu filho Jesus por cada um de nós.
0: Minha querida Maria Márcia, obrigado por ter rezado conosco. Um fim de semana abençoado a você, a toda a família. Fique com Deus, minha irmã.
1: Amém, meu irmão. Fique com Deus também. Um final de semana abençoado para você também. Muito obrigado, tá, Eduardo?
0: Amém. Salve Maria.

0: rezando conosco, pedindo as bênçãos da Mãe Aparecida, Maria Elza, lá em Ananindeua, no Pará, rezando por ela e pela família, pelo Manuel. O Alexandre de Barbacena, Minas Gerais, rezando por ele e pela família, louvando e agradecendo a Deus também. O Marcinho de Dourados, no Mato Grosso do Sul, rezando por ele e pela família. O Carlos Rancheiro, dando os parabéns para a esposa dele, a dona Valda Isabel, que faz aniversário amanhã. Que Deus abençoe sempre, que a Mãe Aparecida a cubra com seu manto sagrado. Ô, dona Isabel, parabéns, viu? Que Deus abençoe a senhora. O Haroldo Cruz em Virgínia, rezando por ele e pela mãezinha dele, louvando e agradecendo ao bom Deus. Dona Cleusa em Curvelo, rezando por ela e pela família. O Adriano Gebara em Bauru, rezando por ele e pela família. O Osmair em Santa Bárbara do Oeste, também rezando por ele e pela família. E os nossos irmãos lá em Dom Viçoso, a Gorete lá, Gorete Brito de Bocaina, rezando conosco, pedindo por ela, pela família, louvando e agradecendo ao nosso bom Deus. E quem reza conosco também pedindo a proteção e as bênçãos de nossa mãezinha querida, são os nossos irmãos, o Manuel Batista, lá de Blumenau, Santa Catarina, rezando por ele, pela família, por todos os nossos irmãos e irmãs. Dona Benedita Lopes, em Oeiras, no Piauí, bom dia.
1: Bom dia, meu bem. Bom dia, meu amor.
0: Tudo bem, graças a Deus.
1: Oh, meu querido, mesmo passando por os problemas de saúde, mas eu tô na fé e Jesus está abençoando.
0: Amém.
1: A senhora Aparecida segurando na nossa mão.
0: Vamos caminhando, né, dona Benedita? Sempre.
1: É, com certeza. Deus dando fôlego, Jesus dando o nosso fôlego.
0: Isso mesmo. E nós rezamos por quem hoje, minha querida?
1: Ah, Eduardo, nós hoje vamos. Eu quero rezar pela toda a minha família, meus filhos, meus netos, meu bisneto, e pela alma do meu falecido marido, meus dois filhos, e minha mãe, minhas duas mães, mãe legítima e mãe que me adotou. E pelo Brasil inteiro, Eduardo, pelo Brasil inteiro.
0: Amém.
1: Pelo seu que está acontecendo aí, tanta guerra entre fogo e água, que só Jesus para ter misericórdia. Porque Deus, se Deus quiser que tudo acabe, Jesus bota na palma da mão.
0: Amém. Vamos rezar então, dona Benedita, louvando e agradecendo pela vida e saúde da senhora e de toda a família. Pai nosso, Pai nosso que estais nos céus, santificado seja o vosso nome, venha a nós o vosso reino, seja feita a vossa vontade, assim na terra como no céu.
1: O pão nosso de cada dia nos dai hoje, perdoai as nossas ofensas, assim como nós perdoamos a quem nos tem ofendido, e não nos deixeis cair em tentação, mas livrai, Senhor, de todo mal.
0: Ave Maria, cheia de graça, o Senhor é convosco, bendita sois vós entre as mulheres, e bendito é o fruto do vosso ventre, Jesus.
1: Essa Santa Maria, a intenção de todas minhas amigas que estão ouvindo o texto, e todos que fazem que estão sustentando a programação da Rádio Cristo Rei. Santa Maria, Mãe de Deus, rogai por nós, pecadores, agora e na hora de nossa morte. Amém.
0: Ave Maria, cheia de graça, o Senhor é convosco. Bendita sois vós entre as mulheres, e bendito é o fruto do vosso ventre, Jesus.
1: Santa Maria, Mãe de Deus, rogai por nós, pecadores, agora e na hora.

0: nossa morte. Amém.
1: Ave Maria, cheia de graça, o Senhor é convosco. Bendita sois vós entre as mulheres, e bendito é o fruto do vosso ventre, Jesus.
0: Ei, essa Santa Maria, pela saúde, Dona Espírito Santo Bruno, com toda a família, e Vitória Queiroz, a minha amiga, e doutor Deolino, e Dona Mônica, e toda a família, e Verbena, e todas as pessoas que estão ouvindo. Santa Maria, Mãe de Deus, rogai por nós, pecadores, agora e na hora de nossa morte. Amém.
1: Ave Maria, cheia de graça, o Senhor é convosco. Bendita sois vós entre as mulheres, e bendito é o fruto do vosso ventre, Jesus.
0: Santa Maria, Mãe de Deus, rogai por nós, pecadores, agora e na hora de nossa morte. Amém.
1: Ave Maria, cheia de graça, o Senhor é convosco. Bendita sois vós entre as mulheres, e bendito é o fruto do vosso ventre, Jesus.
0: Essa Santa Maria, pela saúde de sua família e todos que fazem a rádio Aparecida, Nossa Senhora Aparecida, e essa senhora tão maravilhosa, de voz maravilhosa, Márcia Maria. Santa Maria, Mãe de Deus, rogai por nós, pecadores, agora e na hora de nossa morte. Amém.
1: Ave Maria, cheia de graça, o Senhor é convosco. Bendita sois vós entre as mulheres, e bendito é o fruto do vosso ventre, Jesus.
0: Santa Maria, Mãe de Deus, rogai por nós, pecadores, agora e na hora de nossa morte. Amém.
1: Ave Maria, cheia de graça, o Senhor é convosco. Bendita sois vós entre as mulheres, e bendito é o fruto do vosso ventre, Jesus.
0: E essa Santa Maria, também a intenção da saúde e da paz de todos meus vizinhos e da menina que teve internada, que já está em casa juntamente com a família. Santa Maria, Mãe de Deus, rogai por nós, pecadores, agora e na hora de nossa morte. Amém.
1: Ave Maria, cheia de graça, o Senhor é convosco. Bendita sois vós entre as mulheres, e bendito é o fruto do vosso ventre, Jesus.
0: Essa outra Santa Maria, também intenção da saúde e do prefeito de Santa Rosa do Piauí, o prefeito de Oeiras, o ex-prefeito e o prefeito presente. Santa Maria, Mãe de Deus, rogai por nós, pecadores, agora e na hora de nossa morte. Amém.
1: Ave Maria, cheia de graça, o Senhor é convosco. Bendita sois vós entre as mulheres, e bendito é o fruto do vosso ventre, Jesus.
0: E essa outra Santa Maria, intenção de todas as filhas de Deus que me ajuda, que Deus a Nossa Senhora dê saúde. Santa Maria, Mãe de Deus, rogai por nós, pecadores, agora e na hora de nossa morte. Amém.
1: Ave Maria, cheia de graça, o Senhor é convosco. Bendita sois vós entre as mulheres, e bendito é o fruto do vosso ventre, Jesus.
0: Santa Maria, Mãe de Deus, rogai por nós, pecadores, agora e na hora de nossa morte. Amém.
1: Glória ao Pai, ao Filho e ao Espírito Santo.
0: Como era no princípio, agora e sempre. Amém. Oi, meu Jesus, perdoai, livrai nós do fogo do inferno, e levai todas as almas para o céu, e socorrei todas que precisar de vossa misericórdia.
1: Nossa Senhora da Saúde.
0: Rogai por nós, Nossa Senhora da Saúde.
1: Nossa Senhora do Perpétuo Socorro.
0: Nossa Senhora do Perpétuo Socorro, socorrei todos nós da cidade de Oeira e toda a região e todo o Piauí.
1: Amém. Senhora Aparecida, Rainha, Mãe, Padroeira do Brasil.
0: Rogai por nós e recorremos a vós, e abençoai o presidente para nos ajudar com tudo que nós precisar de bom.
1: Amém. Dona Benedita, muito Amém. Obrigado por ter rezado conosco. Um fim de semana abençoado para a senhora, para toda a família. Fique com Deus.
0: Meu querido, amém. Deus que te abençoe. Muito obrigado por ter me chamado para rezar. Muito obrigado. É uma benção, é uma benção. Jesus abençoe.
1: Amém. A todos nós. Salve Maria.
0: Salve Maria, abençoe nós, Maria Santíssima, abençoe nosso Brasil, que está precisando de tanto cuidado.

0: Reza conosco nosso irmão Renato Rodrigues, lá em Patos de Minas, rezando por ele, pela família Maria Eduarda, Luna, Maria Clara, que são as filhas, e a dona Ana Paula, que é a esposa. Reza conosco também a Simone Cláudia de Serrinha, lá da Serrinha, Dom Viçoso, rezando por ela e por toda a família. O nosso irmão rezando conosco, Marcelo de Barra Mansa, rezando, pedindo as bênçãos da mãe Aparecida. A Edna lá de Lins, rezando por ela, pelas filhas a Karina e a Ana Carolina, por todos, pela recuperação dela, que a mãe Aparecida nos cubra com seu manto sagrado. O Antônio em São Paulo, que está passeando lá na casa da mamãe dele, lá em Simão Dias, no Sergipe, rezando e agradecendo. Também pela mãe dele, a senhora Dona Eunice, tá lá rezando conosco, né, mãinha? Deus abençoe, viu? Que a mãe Aparecida cubra a senhora, toda a família, com seu manto sagrado. A Verinha Itabaiana, no Sergipe, rezando conosco por ela, por toda a família, rezando e agradecendo a Deus por tudo. A Rosa Inimutaba, rezando por ela, pela família. A nossa irmã Vera Lúcia, também rezando por ela, pelos familiares. O Reginaldo Guimarães, nosso irmão querido em Batatais, rezando conosco por ele, pela família, pelos colegas de trabalho, ele que está nos ouvindo pela rádio Claretianas FM, a 105.7, rezando conosco, louvando e agradecendo a Deus também, pedindo as bênçãos da mãe Aparecida. O Oswaldo Marques, rezando, louvando e agradecendo. E quem reza conosco é a nossa irmã querida Josinete. Bom dia, minha irmã.
1: Bom dia, Eduardo.
0: Tudo bem, graças a Deus.
1: Maravilhosamente agora, falando com vocês.
0: Que bom. Você está em Aracaju, né?
1: Não, em Itabaiana.
0: Ah, é, você está em Itabaiana, isso mesmo. Minha irmã, e nós rezamos hoje na intenção de quem?
1: Pela minha família, pelos meus filhos, Rodrigo, Stephanie, todos eles.
0: Tá certo, vamos rezar, louvar.
1: Eu estou muito emocionada de estar falando com vocês, porque é uma grande bênção.
0: Amém, minha irmã, amém.
1: Seja... muitos anos que a gente escuta esse texto, eu e meu esposo, a gente não perde um dia.
0: Amém. Qual o nome do esposo?
1: Antônio.
0: Antônio.
1: E esse mês vai completar 60 anos, no dia 13.
0: Graças a Deus. Graças a Deus. Vamos rezar e agradecer pela vida e saúde dele também. Amém. E seja muito bem-vinda, viu, ao nosso Santo Terço, você, o Antônio, toda a sua família, para louvar e agradecer sempre ao bom Deus. Vamos rezar.
1: Bora rezar.
0: Pai nosso que estás nos céus, santificado seja o vosso nome. Venha a nós o vosso reino, seja feita a vossa vontade, assim na terra como no céu.
1: O pão nosso de cada dia nos dai hoje, perdoai as nossas ofensas, assim como nós perdoamos a quem nos tem ofendido. E não deixeis cair em tentação, mas livrai-nos do mal. Amém.
0: Ave Maria, cheia de graça, o Senhor é convosco. Bendita sois vós entre as mulheres, e bendito é o fruto do vosso ventre, Jesus.
1: Santa Maria, Mãe de Deus, rogai por nós, pecadores, agora e na hora de nossa morte. Amém.
0: Ave Maria, cheia de graça, o Senhor é convosco. Bendita sois vós entre as mulheres, e bendito é o fruto do vosso ventre, Jesus.
1: Santa Maria, Mãe de Deus, rogai por nós, pecadores, agora e na hora de nossa morte. Amém.
0: Ave Maria, cheia de graça, o Senhor é convosco. Bendita sois vós entre as mulheres, e bendito é o fruto do vosso ventre, Jesus.
1: Santa Maria, Mãe de Deus, rogai por nós, pecadores, agora e na hora de nossa morte. Amém.
0: Ave Maria, cheia de graça, o Senhor é convosco. Bendita sois vós entre as mulheres, e bendito é o fruto do vosso ventre, Jesus.
1: Santa Maria, Mãe de Deus, rogai por nós, pecadores, agora e na hora de nossa morte. Amém.
0: Ave Maria, cheia de graça, o Senhor é convosco. Bendita sois vós entre as mulheres, e bendito é o fruto do vosso ventre, Jesus.
1: Santa Maria, Mãe de Deus, rogai por nós, pecadores, agora e na hora de nossa morte. Amém.
0: Ave Maria, cheia de graça, o Senhor é convosco. Bendita sois vós entre as mulheres, e bendito é o fruto do vosso ventre, Jesus.
1: Santa Maria, Mãe de Deus, rogai por nós, pecadores, agora e na hora de nossa morte. Amém.
0: Ave Maria, cheia de graça, o Senhor.

0: Senhor é convosco, bendita sois vós entre as mulheres, e bendito é o fruto do vosso ventre, Jesus.
1: Santa Maria, Mãe de Deus, rogai por nós, pecadores, agora e na hora de nossa morte. Amém.
0: Ave Maria, cheia de graça, o Senhor é convosco. Bendita sois vós entre as mulheres, e bendito é o fruto do vosso ventre, Jesus.
1: Santa Maria, Mãe de Deus, rogai por nós, pecadores, agora e na hora de nossa morte. Amém.
0: Ave Maria, cheia de graça, o Senhor é convosco. Bendita sois vós entre as mulheres, e bendito é o fruto do vosso ventre, Jesus.
1: Santa Maria, Mãe de Deus, rogai por nós, pecadores, agora e na hora de nossa morte. Amém.
0: Ave Maria, cheia de graça, o Senhor é convosco. Bendita sois vós entre as mulheres, e bendito é o fruto do vosso ventre, Jesus.
1: Santa Maria, Mãe de Deus, rogai por nós, pecadores, agora e na hora de nossa morte. Amém.
0: Glória ao Pai, ao Filho e ao Espírito Santo.
1: Assim como era no princípio, agora e sempre. Amém.
0: Ó meu bom e amado Jesus,
1: perdoai e livrai-nos do fogo do inferno.
0: Levai as almas todas
1: para o céu e socorrei principalmente a quem mais precisar da vossa misericórdia.
0: Minha irmã querida, qual é a sua paróquia aí?
2: Aqui é Nossa Senhora do Bom Parto.
0: Nossa Senhora do Bom Parto.
2: É.
0: Rogai por nós. São José,
2: rogai por nós e interceder pelas nossas famílias.
0: Amém. Santo Antônio,
2: rogai por nós.
0: Senhora Aparecida, Mãe, Rainha e Padroeira do Brasil,
2: rogai por nós,
0: que recorremos a vós. Minha irmã, muito, muito obrigado por ter rezado conosco. Um dia abençoado a você. Um final de semana abençoado a você, ao Antônio, a toda a sua família. Fique com Deus.
2: Obrigada, Eduardo. Que Deus proteja você, viu, também.
0: A todos nós, a todos nós.
2: Amém.
0: Salve Maria.
2: Salve Maria.

0: rezando conosco lá em Indaial, Santa Catarina, Márcia, o Sérgio, Lucas, seu Paulo e dona Lúcia, a família inteira rezando conosco. O Cláudio em Tremembé pedindo por ele e pela família. Conceição Tavares em Aracaju rezando conosco também, louvando e agradecendo ao bom Deus os nossos irmãos lá na Cabeleira, zona rural de Luisburgo. O Reinaldo Antônio Marques rezando conosco, é o nosso querido Ronaldinho e a dona Aparecida estão lá rezando com a gente. O Edson rezando conosco lá do Rio de Janeiro, faz parte da família dos devotos, colocando na intenção do Santo Terço o médico doutor Henrique Brito, pela saúde e proteção divina. Amém, meu irmão. Rezando conosco também o Marcial em Pindamonhangaba, por ele e pela família. O Jorge Pimenta, lá no Espírito Santo, em Água Branca, rezando por ele e pela família. O Tiãozinho, nosso Sebastião Silva, lá de Dom Viçoso, por ele e pela família. A Edelma, o Paulo Corretor, também rezando conosco em Lagoa Santa. Os nossos irmãos e irmãs que rezam conosco em Jales, pela Rádio Assunção. O Zico está lá pedindo por ele e pela família. O José Carlos, nosso irmão baiano em Dourados, no Mato Grosso do Sul, lá também. O Adailton e a Adileuza rezando pelos filhos, netos, por todos os familiares, pelas almas também dos falecidos da família, louvando e agradecendo a Deus. A Mari rezando pelo filho Leonardo, por toda a família. A Mariluce, lá de Araucária, no Paraná, ela que é cuidadora e reza conosco, pedindo por ela, pela família, por todos os nossos irmãos e irmãs em Cristo que rezam conosco neste momento, pedindo as bênçãos da Mãe Aparecida. E quem reza conosco é a Lucimara e o nosso querido amigo Valdir, é a Lu e o Valdir, lá de Ponta Grossa, no Paraná, eles que estão se preparando para sair, né, em Romaria, em direção à casa da mãe. Bom dia, Lu.
1: Dia.
0: Tudo bem, graças a Deus.

0: Graças a Deus.
1: Já com pé na estrada ou em casa ainda?
0: Em casa, nós saímos daqui 7h15 da noite.
1: Ah, vocês vão sair 7h15 hoje, sexta-feira, 19h15, para chegar aqui amanhã cedo, se Deus quiser.
0: Se Deus quiser, ele quer.
1: E lógico que o pai quer. Opa! E vamos rezar por quem hoje, Lu e Valdir?
0: Queremos pedir a Deus pela nossa viagem, pela nossa família que vai ir. A mãe tá mais ansiosa do que nunca,
1: imagino.
0: Né? Porque a mãe sempre não vai. Aí nossa família vai. Sempre vai só nós dois. Dessa vez vai a mãe, mais o meu irmão e a minha sobrinha.
1: Bom demais.
0: E mais um povo daqui, acho que umas 10 pessoas aqui da nossa vila.
1: Que maravilha.
0: Pela dona Raimunda, dona Sim. Marita, dona Amélia, dona Maria do Carmo, dona Maria Márcia, Amarildo, seu Dirceu, Antônio Marcos, José Garcia, Paulo Brito, Giovanni, São Sebastião, Stefano Júnior, pela Maria e seu esposo Luiz, pela alma do sogro, do seu Germano, do seu Domingos, pela nossa filhada Olga, pela nossa família e pela sua família.
1: Amém. Vamos rezar e agradecer a Deus, pedir as bênçãos da Mãe Aparecida por vocês, por todos os nossos irmãos que estarão vindo neste final de semana para a casa da Mãe Aparecida, trocar olhares com ela, com a nossa mãezinha. Pai nosso que estais nos céus, santificado seja o vosso nome, venha a nós o vosso reino, seja feita a vossa vontade, assim na terra como no céu.

0: mas livrai-nos do mal.
1: Ave Maria, cheia de graça, o Senhor é convosco, bendita sois vós entre as mulheres, e bendito é o fruto do vosso ventre, Jesus.
0: Santa Maria, Mãe de Deus, rogai por nós, pecadores, agora e na hora de nossa morte. Amém.
1: Ave Maria, cheia de graça, o Senhor é convosco, bendita sois vós entre as mulheres, e bendito é o fruto do vosso ventre, Jesus.
0: Santa Maria, Mãe de Deus, rogai por nós, pecadores, agora e na hora de nossa morte. Amém.
1: Ave Maria, cheia de graça, o Senhor é convosco, bendita sois vós entre as mulheres, e bendito é o fruto do vosso ventre, Jesus.
0: Santa Maria, Mãe de Deus, rogai por nós, pecadores, agora e na hora de nossa morte. Amém.
1: Ave Maria, cheia de graça, o Senhor é convosco, bendita sois vós entre as mulheres, e bendito é o fruto do vosso ventre, Jesus.
0: Santa Maria, Mãe de Deus, rogai por nós, pecadores, agora e na hora de nossa morte. Amém.
1: Ave Maria, cheia de graça, o Senhor é convosco, bendita sois vós entre as mulheres, e bendito é o fruto do vosso ventre, Jesus.
0: Santa Maria, Mãe de Deus, rogai por nós, pecadores, agora e na hora de nossa morte. Amém.
1: Ave Maria, cheia de graça, o Senhor é convosco, bendita sois vós entre as mulheres, e bendito é o fruto do vosso ventre, Jesus.
0: Santa Maria, Mãe de Deus, rogai por nós, pecadores, agora e na hora de nossa morte. Amém.
1: Ave Maria, cheia de graça, o Senhor é convosco, bendita sois vós entre as mulheres, e bendito é o fruto do vosso ventre, Jesus.
0: Santa Maria, Mãe de Deus, rogai por nós, pecadores, agora e na hora de nossa morte. Amém.
1: Ave Maria, cheia de graça, o Senhor é convosco, bendita sois vós entre as mulheres, e bendito é o fruto do vosso ventre, Jesus.
0: Santa Maria, Mãe de Deus, rogai por nós, pecadores, agora e na hora de nossa morte. Amém.
1: Ave Maria, cheia de graça, o Senhor é convosco, bendita sois vós entre as mulheres, e bendito é o fruto do vosso ventre, Jesus.
0: Santa Maria, Mãe de Deus, rogai por nós, pecadores, agora e na hora de nossa morte. Amém.
1: Ave Maria, cheia de graça, o Senhor é convosco, bendita sois vós entre as mulheres, e bendito é o fruto do vosso ventre, Jesus.
0: Santa Maria, Mãe de Deus, rogai por nós,

0: de nossa morte. Amém.
1: Glória ao Pai, ao Filho e ao Espírito Santo.
0: Como era no princípio, agora e sempre. Amém.
1: Ó meu bom e amado Jesus,
0: perdoai-nos, livrai-nos do fogo do inferno, levai as almas todas para o céu e socorrei principalmente as que mais precisarem da vossa infinita misericórdia.
1: Nossa Senhora da Boa Viagem,
0: rogai por nós.
1: Nossa Senhora das Graças,
0: rogai por nós.
1: São José,
0: valei-nos São José.
1: Senhora Aparecida, Mãe, Rainha e Padroeira do Brasil,
0: rogai por nós que recorremos a vós.
1: Meus irmãos, boa viagem a vocês, viu? A gente se vê por aqui, se Deus quiser. Fiquem com Deus, uma viagem alegre, cheia de muita paz, tranquilidade para todos vocês. Fiquem com Deus.
2: Obrigado, fico com Deus, senhor também. Se encontramos sim por aí.
1: Com certeza. Salve Maria!

E quem reza conosco é a Jandira Gomes, lá em Banguaçu, Minas Gerais, rezando por ela, pela família, louvando e agradecendo a Deus também pela vida do José Carlos, o esposo dela, pro filho Carlos Eduardo, a nora Caroline, o netinho Oliver Mateu e também para a mãezinha dela, dona Orcelina, e para todos nós que estamos rezando o Santo Terço. Lá em Manhuaçu também rezando conosco, o nosso querido amigo Dário, pedindo oração por ele, pelo trabalho dele, pela família, pela mãezinha dele, a dona Maria Azevedo, o sogro seu José Amaro, a sogra dona Maria Márcia Gonçalves e por todos os meus afilhados, amém. Nosso querido Dário, lá de Manhuaçu, rezando conosco, louvando e agradecendo a Deus por tudo. Quem reza com a gente também, pedindo a proteção e as bênçãos da Mãe Aparecida, a Maria Isabel Kirkmaier, a Luzia Cândido, Zé Mangue e Dona Joelma, lá no Siriri, rezando por toda a família, louvando e agradecendo ao bom Deus também, a Maria Augusta em Salvador, os nossos irmãos que rezam conosco, pedindo as bênçãos da Mãe Aparecida, a Yara Dias reza com a gente, louvando e agradecendo, os nossos irmãos que estão sempre em oração, o José Everaldo, Ademir Almeida, rezando conosco, todos os nossos irmãos e irmãs, o Roberto Cabreiro em Divinópolis, por todos, todos, todos, todos, nós colocamos nos braços da Mãe Aparecida suas intenções e ela já conhece, ela é mãe, ela sabe daquilo que você está precisando. Pai nosso que estais nos céus, santificado seja o vosso nome, venha a nós o vosso reino, seja feita a vossa vontade, assim na terra como no céu. O pão nosso de cada dia dai-nos hoje, perdoai-nos as nossas ofensas, assim como nós perdoamos a quem nos tem ofendido, e não nos deixeis cair em tentação, mas livrai-nos do mal. Amém. Ave Maria, cheia de graça, o Senhor é convosco. Bendita sois vós entre as mulheres, e bendito é o fruto do vosso ventre, Jesus. Santa Maria, Mãe de Deus, rogai por nós, pecadores, agora e na hora de nossa morte. Amém. Ave Maria, cheia de graça, o Senhor é convosco. Bendita sois vós entre as mulheres, e bendito é o fruto do vosso ventre, Jesus. Santa Maria, Mãe de Deus, rogai por nós, pecadores, agora e na hora de nossa morte. Amém. Ave Maria, cheia de graça, o Senhor é convosco. Bendita sois vós entre as mulheres, e bendito é o fruto do vosso ventre, Jesus. Santa Maria, Mãe de Deus, rogai por nós, pecadores, agora e na hora de nossa morte. Amém. Ave Maria, cheia de graça, o Senhor é convosco. Bendita sois vós entre as mulheres, e bendito é o fruto do vosso ventre, Jesus. Santa Maria, Mãe de Deus, rogai por nós, pecadores, agora e na hora de nossa morte. Amém. Ave Maria, cheia de graça, o Senhor é convosco. Bendita sois vós entre as mulheres, e bendito é o fruto do vosso ventre, Jesus. Santa Maria, Mãe de Deus, rogai por nós, pecadores, agora e na hora de nossa morte. Amém. Ave Maria, cheia de graça, o Senhor é convosco. Bendita sois vós entre as mulheres, e bendito é o fruto do vosso ventre, Jesus. Santa Maria, Mãe de Deus, rogai por nós, pecadores, agora e na hora de nossa morte. Amém. Ave Maria, cheia de graça, o Senhor é convosco. Bendita sois vós entre as mulheres, e bendito é o fruto do vosso ventre, Jesus. Santa Maria, Mãe de Deus, rogai por nós, pecadores, agora e na hora de nossa morte. Amém. Ave Maria, cheia de graça, o Senhor é convosco. Bendita sois vós entre as mulheres, e bendito é o fruto do vosso ventre, Jesus. Santa Maria, Mãe de Deus, rogai por nós, pecadores, agora e na hora de nossa morte. Amém. Ave Maria, cheia de graça, o Senhor é convosco. Bendita sois vós entre as mulheres, e bendito é o fruto do vosso ventre, Jesus. Santa Maria, Mãe de Deus, rogai por nós, pecadores, agora e na hora de nossa morte. Amém. Ave Maria, cheia de graça, o Senhor é convosco.
Bendita sois vós entre as mulheres, e bendito é o fruto do vosso ventre, Jesus. Santa Maria, Mãe de Deus, rogai por nós, pecadores, agora e na hora de nossa morte. Amém. Glória ao Pai, ao Filho e ao Espírito Santo, como era no princípio, agora e sempre. Amém. Ó meu bom e amado Jesus, perdoai-nos, livrai-nos do fogo do inferno, levai as almas todas para o céu e socorrei principalmente aquelas que mais precisarem da vossa infinita misericórdia. Sagrado coração de Jesus, fazei o nosso coração semelhante ao vosso. São José, rogai por nós. Valei-me, São José. Senhora Aparecida, Mãe, Rainha e Padroeira do Brasil, rogai por nós que recorremos a vós. Infinitas graças vos damos, soberana rainha, pelos benefícios que todos os dias recebemos de vossas mãos liberais. Dignai-vos agora e para sempre tomar-nos debaixo de vosso poderoso amparo, e para mais vos alegrar, vos saudamos com uma salve rainha. Salve rainha, mãe de misericórdia, vida, doçura e esperança nossa salve. A vós bradamos, os degredados filhos de Eva, a vós suspiramos, gemendo e chorando neste vale de lágrimas. Eia, pois, advogada nossa, esses vossos olhos misericordiosos a nós volvei, e depois deste desterro, mostrai-nos Jesus, bendito fruto do vosso ventre. Ó clemente, ó piedosa, ó doce e sempre Virgem Maria, rogai por nós, Santa Mãe de Deus, para que sejamos dignos das promessas de Cristo, assim seja. Amém. E chegou o momento, meus irmãos e irmãs em Cristo, de nos entregarmos à nossa mãe. Entregar a nossa vida, o nosso coração, a nossa família, o nosso trabalho, o problema que teremos que resolver no dia de hoje, coloquemos tudo nos braços da mãe. E ela vai interceder, já está intercedendo. E eu convido você que rezou conosco, você que nos ouve, a nos consagrarmos novamente à nossa Mãe Santíssima. Ó Maria Santíssima, pelos méritos de nosso Senhor Jesus Cristo, em vossa querida imagem de Aparecida, espalhais inúmeros benefícios sobre todo o Brasil. Eu, embora indigno de pertencer ao número de vossos filhos e filhas, mas cheio do desejo de participar dos benefícios de vossa misericórdia, prostrado a vossos pés, consagro-vos o meu entendimento, para que sempre pense no amor que mereceis. Consagro-vos a minha língua, para que sempre vos louve e propague a vossa devoção. Consagro-vos o meu coração, para que depois de Deus vos ame sobre todas as coisas. Recebei-me, ó Rainha incomparável, vós que o Cristo crucificado deu-nos por mãe, no ditoso número de vossos filhos e filhas. Acolhei-me debaixo de vossa proteção, socorrei-me em todas as minhas necessidades espirituais e temporais, sobretudo na hora de minha morte. Abençoai-me, ó celestial cooperadora, e com vossa poderosa intercessão, fortalecei-me em minha fraqueza, a fim de que, servindo-vos fielmente nesta vida, possa louvar-vos, amar-vos e dar-vos graças no céu por toda a eternidade. Assim seja. Obrigado a você, meu irmão, minha irmã, a vocês que rezaram conosco. Nós estivemos e continuaremos sempre unidos, em nome do Pai, do Filho e do Espírito Santo. Amém. Fiquem todos com as bênçãos do Senhor Jesus, a proteção e a intercessão de nossa Mãe Santíssima, a Senhora

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6: 5 horas.
7: Bom dia, caro ouvinte. Em nome do Pai, do Filho e do Espírito Santo. Amém. Eu vos adoro, meu Deus, e vos amo de todo o coração. Dou-vos graças por me terdes criado, feito cristão e conservado nesta noite. Humildemente vos agradeço todos os benefícios que me concedestes. Estou pronto para ajudar-vos na construção de uma humanidade mais feliz, na construção do vosso reino de amor e de paz. As pessoas estão me esperando. Ofereço-vos todas as ações desse dia. Fazei que sejam todas segundo a vossa santa vontade, para a vossa maior glória. E seja sempre comigo a vossa graça e com toda a minha família. Defendei-me do pecado e de todo o mal. Senhor Deus, Rei do céu e da terra, dirigi, santificai e governai neste dia os nossos corações e os nossos corpos, sentidos, palavras e ações, a fim de que mereçamos ser salvos e libertos, aqui e na terra, por nosso Senhor Jesus Cristo, vosso Filho, na unidade do Espírito Santo. Amém. Que este dia seja um dia abençoado para cada um de vocês, caro ouvinte. Abençoe-vos o Deus Todo-Poderoso, Pai, Filho e Espírito Santo. Amém.
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13: Ouvintes da Rádio Vida Nova FM, bom dia. Vamos fazer junto a nossa oração da manhã. Senhor Deus e Pai, a Ti a minha gratidão pela vida que desperta, pelo calor que cria vida, pela luz que abre meus olhos. Eu Te agradeço por tudo que forma minha vida, pela terra.

dificuldades, mas abraçar com amor as pequenas cruzes desse dia. Quero estar contigo, Senhor, no início, durante e o fim desse dia. Amém.

0: paz. Ouvinte da Rádio Vida Nova FM, bom estarmos juntos nessa manhã de sexta-feira, 3 de julho de 2026. Pedimos a Deus que abençoe todos os nossos amigos e amigas aqui da Vida Nova FM. Palavra de Deus ilumina a nossa oração, um texto do Evangelho de João. Mas ele disse, ele, Tomé, respondeu, se eu não vir as mãos, os sinais dos cravos, não puser o dedo no lugar dos cravos, a minha mão no seu lado, não acreditarei. Ver para crer. É comum que as pessoas queiram ver. Por outro lado, confiar é necessário para retornar à vida mais saborosa, mais leve. É uma relação que a gente constrói à medida que vamos crescendo e amadurecendo. Para que as pessoas confiem na gente, também é necessário que nossos acordos sejam cumpridos, que a nossa palavra seja verdadeira. A relação é mútua e vai se consolidando quando somos verdadeiros. Não é comum que um ser humano volte à vida. E muitas pessoas testemunharam a terrível morte de Jesus na cruz, inclusive seus discípulos. Como eles ficar agora para ele, que ele está vivo? É claro que muitos julgam os discípulos pela dúvida, mas o choque de perder o mestre e ver toda uma vivência de meses cair e por anos cair por terra pode ser levado para Tomé realmente como uma situação de duvidar. E ele quer a prova. Se eu não vir as mãos, sinais dos cravos, se eu não pôr as mãos nas feridas, Tomé não acreditou na palavra dos colegas. Só no momento em que viu realmente Jesus e tocou suas chagas foi que ele entendeu. Fé é a certeza de coisas que não se veem. Jesus nos leva a acreditar mais, a entregar a nossa vida aos seus cuidados, a entender que as promessas de Deus não falham, acreditar nas suas palavras. Se você quiser ver tudo antes de crer, não vai aproveitar a vida de forma como ela pode ser. Isso significa que a gente pode deixar tudo nas mãos de Deus, sabendo que Ele vai guiar o nosso caminho. Com leveza, o nosso dia se torna agradável, transmite-nos segurança e fortalece também a nossa fé. Então, entregue seu caminho ao Senhor, confie nele. O restante, Ele faz. Senhor, fortalece a nossa fé, que a gente aprenda que a entrega é confiar. Sim, queremos viver a nossa vida com alegria. Ouvinte da Rádio Vida Nova FM, que o Senhor te abençoe e te guarde. Ele mostre a sua face e vos seja favorável. Que Ele volva para você seu olhar e vos dê sua paz. Que você sinta a presença amorosa de Deus em sua vida a cada minuto desse novo dia. Que uma chuva de bênção seja derramada sobre você e sua família. E que o Senhor te guarde na palma da sua mão e o livre de todo mal. E até que nos encontremos de novo, que Deus te abençoe. Em nome do Pai, do Filho e do Espírito Santo, tenha um bom dia e até amanhã, se Deus quiser.
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1: Ai de mim se não anunciar o Evangelho. Primeira carta de Paulo aos Coríntios, capítulo 9, versículo 16. Celebremos jubilosos 40 anos da nossa diocese de Guanhães. Rezemos com nosso bispo diocesano, Dom Otacílio Ferreira de Lacerda.

0: Celebramos no dia 3 de julho a festa do apóstolo São Tomé e ouvimos a passagem do Evangelho de São João, capítulo 20, versículos 24 ao 29. Vemos o itinerário da profissão de fé feito por Tomé, ausente na primeira vez em que Jesus apareceu aos apóstolos, e depois, quando presente, fez a grande profissão de fé: meu Senhor e meu Deus. Tomé é proclamado bem-aventurado porque viu e tocou as chagas gloriosas do ressuscitado. E Jesus nos diz que felizes são aqueles que creram sem nunca terem visto, nem tocado. Tomé toca exatamente onde nascemos e nos nutrimos, no coração de Jesus, do qual jorrou água e sangue, batismo e Eucaristia. Esta é uma mensagem essencialmente catequética, que nos convida a renovar hoje e sempre a nossa fé. Somos felizes porque cremos sem nunca termos visto nem tocado. A experiência vivida por Tomé não foi exclusiva das primeiras testemunhas do ressuscitado e pode ser vivida por todos os cristãos de todos os tempos. Reflitamos. Creio na presença de Jesus ressuscitado na vida da igreja? Sinto a presença e a ação do ressuscitado em minha vida? Como testemunhamos a fé no Cristo vivo e ressuscitado? Oremos. Deus Todo-Poderoso, concedei-nos celebrar com alegria a festa do apóstolo São Tomé, para que sejamos sempre sustentados por sua proteção e tenhamos a vida pela fé no Cristo, que ele reconheceu como Senhor. Por nosso Senhor Jesus Cristo, vosso Filho, na unidade do Espírito Santo. Amém. Com Tomé, digamos: meu Senhor e meu Deus.
1: Alegrai-vos sempre, orai sem cessar. 1 Tessalonicenses, capítulo 5, versículos do 16 ao 17. 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
2: Bom dia para você que nos ouve através das ondas da Rádio Vida Nova FM e através das redes sociais. Você que nos acompanha pelas redes, deixe o seu like, comente, siga o perfil da rádio e se inscreva no nosso canal. Eu sou Kine Maria. É uma imensa alegria ter a sua companhia. O programa Santo do Dia é um programa para nos aproximar de Deus, nos inspirando com o exemplo daqueles que santificaram suas vidas, dedicando-as a Deus. Hoje é sexta-feira, 3 de julho, de 2026. Celebramos hoje São Tomé. São Tomé foi um dos 12 apóstolos de Jesus Cristo. Nascido na Galileia e pescador de profissão, seu nome aramaico significa gêmeo, também chamado de Dídimo em grego. Ele é historicamente conhecido por sua exigência de tocar nas feridas de Cristo para acreditar na ressurreição. A trajetória do apóstolo é marcada por momentos de grande devoção e por sua famosa busca por provas concretas. Tomé era um homem de caráter impulsivo, mas extremamente leal. Quando Jesus decidiu ir para a Judeia, onde corria risco de vida, Tomé foi o primeiro a dizer aos discípulos: "Vamos nós também para morrermos com ele." O momento mais emblemático de sua vida ocorreu após a crucificação, quando os outros discípulos disseram ter visto Jesus ressuscitado. Tomé recusou-se a acreditar sem provas físicas. Ele afirmou: "Se eu não vir a marca dos pregos em suas mãos e não puser o dedo no lugar dos pregos e a minha mão no seu lado, não acreditarei." 8 dias depois, Jesus apareceu novamente, permitindo que Tomé tocasse em suas chagas. Diante disso, Tomé fez uma das maiores declarações de fé da Bíblia: "Meu Senhor e meu Deus." Segundo a antiga tradição cristã, após o Pentecostes, Tomé tornou-se um missionário destemido. Ele viajou para evangelizar terras distantes com forte atuação na Síria, na Pérsia e principalmente na Índia, onde há registros históricos de sua fundação de comunidades cristãs, conhecidas como Cristãos de São Tomé. Ele foi condenado à morte e martirizado por seu trabalho evangelizador na Índia. A sua famosa dúvida tornou-se, na verdade, uma base fundamental para testar a veracidade da ressurreição, ajudando a fortalecer a fé dos cristãos. É considerado padroeiro dos arquitetos, dos pedreiros e dos cegos. A Igreja Católica celebra sua memória no dia 3 de julho. São Tomé, apóstolo de Cristo, rogai a Deus por nós. Agora, quero convidar você a ouvir.

0: a rezar comigo a oração que o Senhor nos ensinou. Pai nosso que estais nos céus, santificado seja o vosso nome. Venha a nós o vosso reino. Seja feita a vossa vontade, assim na terra como no céu. O pão nosso de cada dia nos dai hoje. Perdoai-nos as nossas ofensas, assim como nós perdoamos a quem nos tem ofendido. E não nos deixeis cair em tentação, mas livrai-nos do mal. Amém. Ave Maria, cheia de graça, o Senhor é convosco. Bendita sois vós entre as mulheres, e bendito é o fruto do vosso ventre, Jesus. Santa Maria, Mãe de Deus, rogai por nós, pecadores, agora e na hora da nossa morte. Amém. Meu irmão, minha irmã, santificado seja o seu e o nosso dia. Até o próximo encontro, onde traremos mais exemplos de fé e coragem para santificar a sua vida. Fique com Deus e até lá.
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0: Muito bom dia para você ouvindo o nosso Desperta Brasil. Bom dia para você. Bora mexer o doce, menino parado no vento picolé. 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
1: 7:52.

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Bom dia pra você, ouvinte da Rádio Vida Nova. Já são 8:04. A partir de agora, até às 10:30 da manhã, está no ar o nosso Bom Dia Vida.

0: 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São 8:04. Bom dia.
1: Oi, bom dia.
0: Como é que você tá? Tudo bem? Tudo bom? Tudo certo? Linda sexta-feira, olha, ela chegou, dia 3 de julho, que a gente possa aproveitar esse dia ao máximo, cada minutinho dele. Ah, Cláudia, mas eu tô no trabalho, dá pra aproveitar sim, dá pra aproveitar, dar o seu melhor aí, fechar o dia aí no balanço positivo, tendo um dia bastante produtivo aí, tá bom? E a gente tá aqui, ó, pra te fazer companhia, animar o seu dia, onde quer que você esteja. Então, a partir de agora, está valendo sua participação comigo, tá? E como sempre, como ontem, vou perguntar de novo, cadê o Wagner Júnior? Gente, eu tô achando que o Wagner Júnior pegou carona na gaiola do passarinho e tá voando por aí, hein? Quem vi ele passando aí com o passarinho na gaiola, me dá notícia aqui, tá bom? Tô precisando saber a notícia desse homem. Sumiu aí o Wagner Júnior, tá? Mas é o seguinte, vamos fazer como ontem? O nosso combinado funcionou tão bem, né? Vocês são nota mil, os melhores do Brasil, são os ouvintes da Vida Nova, e eu vou fazer uma perguntinha aqui e você vai brincar comigo, certo? Então bora com a perguntinha do dia pra você brincar comigo hoje, que era igual ontem. Ontem pipocou de mensagem, porque vocês são muito sabidos, cá pra nós, hein? Vocês sabem tudo! E a perguntinha de hoje vai então, pega aí pra você brincar comigo, tá? Bora brincar junto. Perguntinha do dia pra você brincar comigo. O que é o que é? O que aconteceu com o ferro de passar roupas ao cair da mesa? O que é o que é? O que aconteceu com o ferro de passar roupas ao cair da mesa? Daqui a pouquinho eu trago a resposta certa. Enquanto isso, você manda aqui a sua sugestão de resposta. O que você acha que é, hein? Fala comigo, 3334212056, valendo sua participação pra gente brincar junto, interagir, agitar essa sexta-feira, deixar ela muito...

manda sua sugestão, qual o seu palpite para o jogo entre Brasil e Noruega. 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E a gente não podia começar melhor, né? Com eles e essa energia que eles têm. 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

dia, bom dia. Já são 8 horas e 12 minutos. E aí, já sabe a resposta da perguntinha do dia ou não? Hoje é com vocês, hein? Tô jogando a bola aí pra ver se alguém acerta e faz um golaço. Aproveitando o trocadilho aí pela Copa do Mundo, né? Deixa eu mandar um abraço.

abraço aqui pra quem já tá passando. Oi, José Celso, bom dia. Ele mandou a resposta aqui, será que é isso, José Celso? Fica ligado pra você saber comigo, tá? A Mirissan, tá mandando aqui o café da manhã. Ai, gente, um pão com bacon, ovos, acebolado e um cafezinho quentinho. Vai bem, viu, Mirissan? Você tá bem de café da manhã aí, viu, menina? Dona Rosa, beijo, também mandou a resposta da perguntinha. Fica ligada, Dona Rosa, pra saber se a senhora acertou, tá? Oi, Juliana, um beijo pra você. Será que é isso, menina? Fica ligada aí, viu? Daqui a pouquinho eu vou trazer a resposta. Lembrando que, olha, já tem um videozinho com a perguntinha de hoje lá no nosso Instagram. Não esquece, é importante pra gente que você dê uma passadinha, curte lá as nossas postagens e segue a gente, tá bom? E venha fazer parte dessa turma lá também no nosso Instagram. Oi, Júlia, bom dia pra você. A Júlia ligadinha lá na Fazenda Quartel e ela falando aqui desse sumiço, desses meninos aí que estão sumindo, né, Júlia? Um beijo pra você. Se o Wagner Júnior passar aí mais a gaiola do passarinho, me dá notícia, tá bom, Júlia? Aí na Fazenda Quartel. Um bom dia também pra Evita. Oi, Evita, nos ouvindo no Sítio Ribeirão da Mesa, em São João Evangelista. Ó, e ela fez o currículo completo, ó, mandou pedido musical, mandou o placar do jogo e mandou a resposta da pergunta, será, menina, que é isso? Olha, tem respostas diferentes chegando aqui, tá? E nós vamos saber quem foi que acertou. O Vanderlei também passou por aqui e mandou assim, Cláudia Rocha, cadê ele? Fugiu de novo? Tô achando que fugiu, viu, menino? Vamos dando notícia pra mim aqui por onde é que o Wagner Júnior anda. Se passar voando aí na gaiola do passarinho, vocês me avisam, tá bom? Deixa eu mandar bom dia também pro Leudis. Alô, Leudis, bom dia, obrigada pela companhia, obrigada por estar aí ouvindo a gente. Também mandou a resposta aqui da perguntinha e nós vamos saber se você acertou. Tem mais resposta chegando, aos poucos a gente vai mandando alô pra todo mundo, tá? E você que não pegou a perguntinha, quer brincar com a gente? Então vem cá, ó, responde pra mim, o que é o que é? O que aconteceu com o ferro de passar roupas ao cair da mesa? Já tem vídeo lá no Instagram, corre lá pra visualizar, dá aquela curtida, daqui a pouquinho eu vou trazer a resposta, enquanto isso você vai pensando e brinca com a gente. São 8h14, linda sexta-feira pra você, chegando Chicote de Luxo.

você. São 8 horas e 18 minutos. Perguntinha rolando aí pra você brincar comigo, viu? Vamos trocar aquela bolinha hoje, fazer aquela interação bacana. Já tem uma galera passando por aqui deixando a resposta. Falta você vir brincar comigo, tá? Eu perguntei o que é o que é. O que aconteceu com o ferro de passar roupas ao cair da mesa? Vou trazer a resposta já já. Vem brincar comigo, manda sua sugestão de resposta aqui. Vou aproveitar pra mandar alô pra quem já passou por aqui, ó. O José Afonso já passou, né, José Afonso? Bom dia, mandou a resposta dele aqui. A Vânia, oi Vânia, bom dia também, mandou a resposta dela. Oi Terezinha, beijo, bom dia pra você. O Alessandro também passou por aqui, um beijo pra você. A gente vai mandando alô aos poucos aí. Falta você vir brincar comigo, tá? Vou repetir, ó. O que é o que é? O que aconteceu com o ferro de passar roupas ao cair da mesa? Chegando o som de Pixote, Hungria Hip Hop, Amor e Fé.

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2: Vida Nova FM, já são 8:24. Bom dia! Bom dia, bom dia, bom dia pra você que tá no trabalho, você que tá em casa, você que tá na estrada, você que tá no trânsito. Obrigada pela companhia. Um beijo grande, que seja um lindo dia, uma linda sexta-feira pra você. Fica ligado aqui, ó. Essa é a sua melhor companhia pra essa sexta-feira, a sua 91.

0: Coladinho, coladinho, animando o seu dia onde quer que você esteja. No ar por aqui o nosso Bom Dia Vida, até as 10h30 da manhã, a gente juntinho, tá? A próxima música que pediu foi a Evita, lá do sítio Ribeirão da Mesa, escolheu Simone Mendes, tá oferecendo pra Raquel, Edgar e Clóvis e todos que gostarem da música. Também mandou a resposta da perguntinha na Evita. Daqui a pouquinho nós vamos saber se você acertou. E você que ainda quer brincar com a gente, fica esperto, porque no próximo bloco eu já vou trazer a resposta. Então manda aqui a sua sugestão de resposta. O que que você acha que é? O que é o que é? O que aconteceu com o ferro de passar roupas ao cair da mesa? Manda a resposta pra cá, vem brincar com a gente, que tá muito divertido aí poder trocar essa ideia com vocês aqui, a gente fazer essa interação bacana. Então vem você também, tá bom? O que é o que é? O que aconteceu com o ferro de passar roupas ao cair da mesa? Trago a resposta no próximo bloco. E essa aqui, ó, é pra gente cantar junto, porque afinal de contas, sextou. Simone Mendes!
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0: 8 horas e 35 minutos. Bom dia, bom dia, bom dia pra você.
1: Bom dia!
0: Que bom que você escolheu passar sua manhã de sexta-feira na companhia da sua 91 aqui do nosso Bom Dia Vida. É bom demais a conta ter você aí. Tá chegando música pra gente curtir. Depois da música eu já vou trazer a resposta da perguntinha, tá? Então obrigada a você que brincou aqui. Muita gente passando por aqui, deixando a resposta com a gente, brincando, se divertindo. Valeu, vocês são nota mil mesmo, os melhores do Brasil. Um bom dia pra Natália. Oi, Natália, mandou a resposta dela aqui. É, Arli também passou por aqui, deixou a resposta. Deixa eu ver quem mais passou. Bom dia, Jean, aquele abraço pra você. Ele também mandou a resposta aqui. Tem respostas diferentes chegando aqui. A gente vai ver quem foi que acertou, tá? A Aparecida da Conquista também passou, né, Aparecida? Um beijo pra você. Obrigada por estar aí ouvindo o pessoal da Conquista na escuta também. Um beijo carinhoso, tá? Deixa eu ver quem mais. Alô, Elaine, bom dia pra você. Obrigada pela sua companhia. Tem o Marcos lá da Gamileira. Oi, Marcos, bom dia pra você também. Obrigada por estar aí ouvindo a gente. Lembrando que, ó, depois da música eu vou trazer a resposta. E a perguntinha é a seguinte: se você ainda quiser aproveitar o tempo da música pra mandar sua resposta e juntar-se a nós, a essa galera que tá brincando aqui com a gente, vem também, tá bom? Fala comigo no 33-3421-2056. A pergunta foi: o que é o que é? O que aconteceu com o ferro de passar roupas ao cair da mesa? Resposta certa depois da música, é já já. Agora são 8h37. Bom dia, bom dia. Bom dia pra você. Chegando Gabizinho Vitim, então me diz.

Vida 9 FM, já são 8:39. Bom dia pra você. A Adriana também mandou mensagem, né, Adriana? Um beijo pra você. Ela também mandou a resposta dela aqui. Vamos saber agora se você acertou. Antes, um beijo muito carinhoso. Lembrando que, olha, até as 10:30 tem o nosso Bom Dia Vida por aqui, tá? Quero a sua companhia juntinho comigo, que é bom demais da conta passar as manhãs com você. E eu quero a gente grudadinho nessa manhã aqui, tá bom? Então, chegou a hora da nossa resposta da perguntinha do dia. 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Então fica ligadinho aí. Bora lá então! Hora da resposta da perguntinha do dia pra você que brincou comigo e quer saber a resposta certa. Eu perguntei: o que é o que é? O que aconteceu com o ferro de passar roupas ao cair da mesa? Acertou quem respondeu? Tchan, tchan, tchan, tchan. Ficou passando mal. O que aconteceu com o ferro de passar roupa ao cair da mesa? Ficou passando mal. Alguns acertaram, a maioria acertou aqui. Um beijo pra você que brincou comigo. Bora continuar junto por aqui, viu? Até as 10:30. Quero você grudadinho, coladinho comigo. Pede música, vamos aproveitar pra gente aproveitar cada minuto, cada segundo dessa sexta-feira da melhor maneira possível. São 8:41, música da Copa chegando com Shakira.

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2: 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O que é uma densitometria óssea? 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
2: Rádio Vida Nova FM, já são 8:52. Bom dia pra você. De volta do intervalo com música e um recadinho aqui, olha. A paróquia São Miguel e Almas informa que hoje, sexta-feira, haverá confissões na Igreja Matriz. Começa agora às 9 da manhã, vai até às 11 e de 2 às 4 da tarde. Missa às 5 horas da tarde na Comunidade da Prata, às 7 horas da noite na Igreja Matriz e na Comunidade Correntinho. Chegando música pra gente curtir, lembrando que você também pode pedir a sua falando com a gente no 3334212056. Sextou, escolhe uma bem bonita pra gente curtir juntinhos por aqui, tá? A próxima música que escolheu com a gente foi o Vanderlei. Alô, Vanderlei, bom dia pra você, obrigada pela sua companhia, bom demais ter você aí acompanhando a gente. Ele pediu Raça Negra e a gente vai curtir junto com ele enquanto você escolhe a sua e fala comigo.

Vida Nova FM, você que tá ligadinho aí, bom dia pra você. Você curtiu comigo, Raça Negra, Nego Lindo. Você que tá aí no seu veículo, sintonizou a nossa programação. Obrigada pela carona. Esteja indo bem, chegue bem aonde quer que você esteja indo. Aquele abraço carinhoso, tá bom? Estamos no ar até as 10h30 da manhã com o nosso Bom Dia Vida. Sua participação comigo no 33-3421-2056. Pede uma música bem legal pra gente curtir aqui. Oferece pra quem você quiser. É tão bom a gente ser lembrado, né? Então lembra de alguém bacana aí, manda aquele alô e oferece a próxima música, tá certo? Por falar em música, tá chegando mais música pra gente curtir, é o tempinho de você escolher a sua e falar comigo, já tem também alguns pedidos aguardando, falta só o seu, tá? Junte-se a nós, tá bom? Tá chegando o som então pra gente curtir de Muriel Alves, Barão Light.

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1: Nota de falecimento. A família de Eustáquio de Oliveira Cruz, conhecido como Titaco Taquim do Forró, comunica seu falecimento. Seu corpo está sendo velado no Salão de Velórios da Univida, em Guanhães. Seu sepultamento será às 16h. Comunicamos o falecimento de Eustáquio de Oliveira Cruz, conhecido como Titaco Taquim do Forró. 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

Maria. E tá dando também o placar do jogo aqui, tá? O palpite dele, ele já mandou o nome completinho também. E você que tá ligadinho também pode fazer como ele, participar comigo, tá? No 33-3421-2056. Essa aqui, ó, também é a cara da sexta-feira.

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1: Agora 9h37, bom dia pra você ligadinho aí.
3: 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Pode ir, Carijumar.
4: Mais uma vez.
3: Mais uma vez.

89 FM, são 9h40. Bom dia pra você ligadinho. A Maria Madalena também tá acompanhando a gente, né? Maria Madalena, bom dia. Ela pediu pra curtir a próxima música com Isaías Saad.

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FM 958, toda a energia de Luísa Martins e Luca, porta aberta, tô nem aí, intervalinho tá chegando, viu? Daqui a pouquinho tem Leonardo pra discutir aqui na programação. Atenção pra esse recadinho, a paróquia São Miguel e Almas informa que hoje, sexta-feira, haverá confissões na Igreja Matriz, começou às 9, vai até às 11 da manhã e de 2 às 4 da tarde. Missa às 5 horas da tarde na Comunidade da Prata e às 7 horas da noite na Igreja Matriz e na Comunidade Correntinho. Intervalo, volto já.

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6: Oi, bom dia!
7: Oi! Bom dia, bom dia, bom dia. Como é que você tá? Tudo bem? Tudo bom? Tudo certo? Tomara que sim. 10h10 já de volta do intervalo aqui com música e participação. A Cida lá do Campo de Aviação pediu a próxima música com o Leonardo. Nós vamos curtir com ela, viu, Cida? Obrigada pela sua companhia. Tamo junto por aqui. Aproveitar pra mandar um abraço também pro nosso ouvinte Admilson. Alô, Admilson, nos ouvindo lá no Rio Vermelho. Um beijo grande pra todo mundo aí do Rio Vermelho. Obrigada pela companhia. Adilson, nos ouvindo na Conquista, também passou por aqui. Deixou o placar dele pro jogo entre Brasil e Noruega e passou os dados direitinho. Valeu, aquele abraço aí. Oi, Cirleia, um beijo pra você, obrigada pela companhia. Nos ouvindo também lá no Sampaio tem a Denise Dias. Oi, Denise, um beijo pra você, obrigado por estar aí ouvindo a gente. Também na escuta o Zé Dalice, que já mandou o palpite dele pro jogo. Aí, ó, não esqueçam de deixar o nome completinho pra poder ser cadastrado na promoção e nesse final de semana a gente vai conferir quem vai acertar o placar entre Brasil e Noruega no jogão aí no domingão, tá bom? São 10h10 chegando, Leonardo, vem fazer amor comigo?

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7: Vida Nova, sempre com você. 10h21, último bloco já, viu, do nosso Bom Dia Vida. Pois é, passou voando amanhã, já se foi mais uma manhã e mais uma semana, né? Que você tenha um excelente final de semana, aproveita bastante. Vem o domingão aí com o Jogo do Brasil, a gente vai torcer junto. E na segunda-feira tem mais Bom Dia Vida por aqui. Deixa eu ver quem ainda falta. Alô, Rosa, bom dia pra você.
8: Oi, Cláudia Rocha.
7: Oi.
8: Bom dia. Tudo bem com você?
7: Tudo.
8: É a Rosa do Sobrado, município de Paulista.
7: Oi.
8: Quero que você passe a música pra mim. Com batom de cereja. Feliz pra toda minha família, pro meu esposo Ademar, pro meus dois filhos, pra todas minhas amigas aí do Guanhães, minhas amigas do São João Evangelista.
7: Certo.
8: De Paulista, Cana Braba, Coigo Frio. Enfim, todos aí da rádio, pra você e pro Wagner e pro Sidmar.
7: Beleza.
8: Fica com Deus, uma boa tarde pra você.
7: Valeu, abraço carinhoso, obrigada pela companhia. Deixa eu ver quem ainda falta pra gente mandar alô. Chegando ao finalzinho assim, ó, bom dia pro Cleiton, que passou aqui, a Nilza lá de Jacaré, em Senhora do Porto, passou também por aqui a Maria. Oi, Maria, bom dia. A Terezinha, oi, Terezinha, bom dia pra você também. O Marcos da Gamileira, bom dia pra você, Marcos, obrigado por estar aí ouvindo a gente, aquele abraço. Ele disse que tá sempre ligadinho, que bom, a gente fica feliz por isso. Alô, Júlio César, bom dia pra você aí no trabalho também, obrigado pela companhia. Quem também passou por aqui foi a Camila Vitória, lá da Conquista. Oi, Camila, bom dia pra você. Deixa eu ver quem mais. A Regina Maria, lá da Fazenda Cachoeira, em Senhora do Porto, um beijo pra todo mundo. A outra Regina também, do João Miranda, olha, combinaram as duas aí de passar por aqui. Beijo pra Regina também, do João Miranda. Já tá dando risada lá. Beijo pra você, minha querida. Oi, Glacileia, bom dia. Também mandou aqui o placar dela pro jogo e a gente vai cadastrar você, tá bom? A gente encerra por aqui o nosso Bom Dia Vida, agradecendo a você que acompanhou e lembrando que daqui a pouquinho tem Vida News com as principais notícias pra você. Agora 10h23, chegando Israel e Rodolfo.

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3: São 10 horas e 35 minutos. Quinta-feira, 3 de julho de 2026, começa agora o Vida News com reportagem e edição final de Rony Barroso. Eu sou Cláudia Rocha. Hoje é Dia Nacional de Combate à Discriminação Racial, Dia Internacional Sem Sacos Plásticos e Dia de São Tomé. 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
3: Confira os destaques desta sexta-feira. Passeio ciclístico gratuito é atração em Conceição do Mato Dentro. Número de veículos emplacados em Minas cresce 35,62% no primeiro semestre de 2026. Bombeiros mineiros enfrentam desafio no resgate de vítimas dos terremotos. IBGE prorroga prazo para inscrições de concurso para 8.238 vagas. Procon cria novas regras para proteger consumidores mineiros das bets. Essas e outras notícias em instantes aqui no Vida News.
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3: 10 horas e 37 minutos. O portal Jude Saúde foi lançado pelo governo de Minas para facilitar o acesso a informações sobre saúde pública, medicamentos, tratamentos, tecnologias em saúde e judicialização. Rony Barroso.
7: A plataforma reúne conteúdos técnicos e oficiais voltados a cidadãos, profissionais de saúde, gestores do Sistema Único de Saúde, o SUS, e integrantes do Sistema de Justiça, como magistrados, defensores públicos e membros do Ministério Público. A judicialização ocorre quando a pessoa recorre à justiça para obter medicamentos, procedimentos ou tratamentos que não estão padronizados pelo SUS, o que

0: estão em falta na rede. O Juiz de Saúde foi criado para ampliar o acesso à informação e aproximar as áreas da saúde e do direito. A proposta é reunir em um único ambiente conteúdos que contribuam para a compreensão das políticas públicas, dos fluxos assistenciais e das tecnologias disponíveis no SUS. A plataforma facilita a consulta a notas técnicas sobre medicamentos, normativas, fluxos assistenciais e políticas públicas do SUS. Também conta com uma base de conhecimento organizada por temas e um assistente virtual para agilizar pesquisas e localizar documentos de referência. As demandas judiciais na saúde envolvem medicamentos, insumos, dietas materiais, procedimentos médicos e hospitalares. Atualmente, são demandados cerca de 4 mil itens diferentes, sendo a maior parte medicamentos. A plataforma, acessível pelo endereço judsaude.saude.mg.gov.br, também prevê a disponibilização gradual de painéis, indicadores e informações sobre a judicialização da saúde em Minas Gerais. Em etapas futuras, será implantada uma área de acesso restrito para apoiar demandas individualizadas no sistema de justiça com informações técnicas especializadas.
1: São 10 horas e 39 minutos. O Ministério Público de Minas prorrogou até domingo o prazo para que os municípios mineiros se inscrevam na premiação do programa Crescer Juntos, Creches e Oportunidades. Detalhes com Rony Barroso.
0: Desenvolvido pela instituição, por meio do Centro de Apoio Operacional das Promotorias de Justiça e de Defesa da Educação, a iniciativa reconhecerá os municípios mineiros que demonstrarem avanços concretos para ampliar o número de vagas em creches para crianças de 0 a 3 anos. O selo Crescer Juntos será conferido nas categorias ouro, prata e bronze, a depender do grau de implementação das ações de cada município. Serão avaliados diversos critérios, como expansão do percentual de atendimento em creches, celebração de acordo com o MPMG e existência de mecanismos de levantamento e divulgação da demanda por vagas, em conformidade com a Lei Federal número 14.851/2024.
1: 10 horas e 40 minutos. Conceição do Mato Dentro vai receber no próximo dia 2 de agosto o Pedala Tour. Segundo os organizadores, o evento é um dos maiores passeios ciclísticos do país. Detalhes com Rony Barroso.
0: Com 7 quilômetros ao todo, o trajeto passará pelas históricas ruas da cidade, com largada e chegada no aeroporto municipal. As inscrições começaram ontem, quinta-feira, e podem ser feitas de maneira gratuita pelo site oficial do evento, www.pedalatour.com.br, com vagas limitadas. Poderão se inscrever crianças a partir de 8 anos de idade, com autorização do responsável legal, além de adolescentes, adultos e idosos. Os participantes poderão retirar o kit no dia do passeio, a partir das 7 horas da manhã. O kit contém camiseta, mochila e garrafa d'água do tipo squeeze, além de um livreto com informações sobre educação no trânsito. Às 9h20 da manhã, os participantes terão uma aula coletiva de alongamento. A largada está prevista para as 9h30, com duração de uma hora aproximadamente. Durante o percurso, um trio elétrico acompanhará os participantes, além de ciclistas guias para garantir a segurança de todos. Junto do passeio, a estrutura do evento também contará com equipe médica e ambulâncias de plantão para atendimentos emergenciais, além de espaço onde os participantes terão acesso a serviços gratuitos de saúde, como aferição de pressão arterial, bioimpedância e massagens rápidas. Também haverá um ponto de apoio para pequenos reparos nas bicicletas, além de frutas, sucos e água disponíveis aos participantes. Ao final do passeio, haverá ainda o sorteio de bicicletas entre os inscritos.
1: 10 horas e 42 minutos. O número de emplacamentos de veículos em Minas aumentou 35,62% no primeiro semestre deste ano, na comparação com o mesmo período do ano passado. Detalhes com Rony Barroso.
0: Com quase 442 mil unidades emplacadas, entre automóveis, comerciais leves, caminhões, ônibus, motocicletas e outros veículos, o setor registrou cerca de 116 mil emplacamentos a mais no estado neste ano. Os dados foram divulgados pela FENABRAVE, Federação Nacional da Distribuição de Veículos Automotores. O aumento em Minas, mais uma vez, é mais expressivo do que o aumento nacional. No Brasil, de janeiro a junho, foram 2,7 milhões de veículos emplacados, alta de 16% ante os 2 milhões e 300 mil do ano passado. Considerando apenas os emplacamentos de junho em Minas Gerais, a variação também foi positiva, com alta de 3,11% frente a maio e 32,35% frente a junho do ano passado. No período foram emplacados 88.400

0: 1.400 veículos, tanto no primeiro semestre quanto no mês de julho. O crescimento foi impulsionado pelo volume de emplacamentos de automóveis. Ao todo, foram 57.600 automóveis comercializados em junho deste ano, frente às 55.800 unidades registradas em junho do ano passado. No primeiro semestre, o volume passou de 181 mil para 273 mil unidades. As motocicletas também registraram alta. Foram 83 mil unidades emplacadas no estado neste ano, contra 73.700 no mesmo período do ano passado, avanço de quase 14%. De maio para junho, a alta foi de 5,4%. Já nos segmentos de caminhões e ônibus, o aumento foi de quase 12% em relação ao ano passado, impulsionado pelo programa do governo federal, o Move Brasil. O programa oferece linhas de crédito facilitadas, operadas pelo Banco Nacional de Desenvolvimento Econômico e Social, BNDES, e bancos parceiros para a renovação e modernização da frota nacional de veículos, com foco em caminhões, ônibus e implementos rodoviários. Na comparação com maio, a alta foi de 20% no segmento, em Minas Gerais.
1: 10h44. As exportações do agronegócio de Minas movimentaram 7 bilhões e 300 milhões de dólares entre janeiro e maio de 2026. O resultado ficou 12,8% menor frente ao obtido em igual período do ano passado. Rony Barroso.
0: A queda também foi observada no volume destinado ao mercado internacional, que chegou a 6 milhões e 500 mil toneladas, 7,4% a menos. Apesar do resultado negativo, conforme a avaliação da Secretaria de Estado de Agricultura, Pecuária e Abastecimento de Minas Gerais, a SEAPA, o estado manteve relevância no comércio exterior nacional, com participação próxima de 10,3% nas exportações brasileiras do setor e permanência entre os três maiores estados exportadores do agronegócio. Na avaliação da assessora técnica da SEAPA, Manuela Teixeira, o resultado mineiro foi influenciado principalmente pela concentração da pauta em cadeias de maior peso, especialmente café e complexo sucro-alcooleiro, que pressionaram o desempenho agregado. Ao longo dos primeiros 5 meses do ano, os produtos mineiros foram embarcados principalmente para a China, Estados Unidos, Alemanha, Itália e Japão, que responderam por cerca de 54,6% das exportações. Entre os produtos mais exportados, o café registrou queda de 21% na receita movimentada, que encerrou os primeiros 5 meses do ano em 3,8 bilhões de dólares. O menor faturamento é resultado da queda do volume embarcado, uma vez que o preço médio pago pela tonelada do produto subiu. Conforme dados da SEAPA, foram 541.500 toneladas de café destinadas ao mercado internacional, volume 26,4% menor. No mesmo período, a cotação da tonelada cresceu, chegando a US$ 7.062,51. A queda observada na receita das exportações do agro de Minas foi amenizada pelo desempenho do complexo soja, que tem a segunda maior representatividade e responde por 22,9% dos embarques totais do setor. Os dados da SEAPA mostram que os embarques movimentaram 1,6 bilhão de dólares e 3,9 milhões de toneladas, o que gerou uma alta de 3,7% na receita e queda de 3,3% no volume. O preço médio da tonelada, de US$ 424,43, aumentou 7,18%. A alta também foi verificada nos embarques de carnes. As exportações do grupo somaram 758,3 milhões de dólares, 10,8% a mais. O volume, 201.500 toneladas, cresceu 1,1%. Mesmo com a redução de 4,5% no volume, a maior receita veio das negociações da carne bovina, com alta de 12% e faturamento de 541 milhões de dólares. A carne de frango movimentou 168 milhões de dólares, com embarque de 84 mil toneladas, altas de 5,4% e 2,4%, respectivamente. Em suínos, alta de 22,4% em receita e de 33,3% em volume, fez com que o valor das negociações externas chegasse a 37,4 milhões de dólares e 18,8 mil toneladas exportadas. Destaque também para as exportações dos produtos florestais, com receita de 445,8 milhões de dólares e participação de 6,1% no total do agronegócio mineiro. O grupo apresentou queda de 4,4% em valor, embora o volume tenha crescido 0,9%. Entre janeiro e maio, o complexo sucro-alcooleiro movimentou 351 milhões e 300 mil dólares com as exportações. O grupo registrou retração de 30,6% em valor e de 12,8% em volume. Além disso, o preço médio caiu cerca de 20,4%, passando de 46,24 dólares para 371,24 dólares.

0: 1,37 dólares por tonelada. Manuela Teixeira analisou que, para os próximos meses, o comportamento das exportações deve ser observado em conjunto com a evolução da safra e das condições de mercado.
1: São 10 horas e 48 minutos. Os mecanismos de controle de Minas Gerais para prevenir e tratar o vício em jogos e apostas online, as populares bets, pode entrar na mira do Tribunal de Contas do Estado, TCE, Rony Barroso.
0: Na última quarta-feira, o conselheiro Alencar da Silveira Júnior propôs, durante a 14ª sessão ordinária do Tribunal Pleno, que a questão da ludopatia seja incluída na fiscalização das ações do poder público no plano anual de controle da Corte. A ideia do conselheiro é que os mecanismos e serviços de prevenção, atendimento e tratamento oferecidos pelo Estado sejam fiscalizados pelo TCE. Se a proposta for aceita, o corpo técnico do tribunal passará a acompanhar o dinheiro investido nos programas de saúde e assistência social destinados ao tratamento do vício nas bets. A situação é um problema real no país. De acordo com o Ministério da Saúde, o número de atendimentos realizados no SUS, caracterizados como uso patológico de jogos, aumentou 104% entre 2018 e 2025.
1: 10h49. A Federação das Indústrias do Estado de Minas Gerais, FIENG, está otimista sobre os resultados de um possível acordo entre o Mercosul e o Japão, que está em fase inicial de negociação e é considerado estratégico pela entidade. Detalhes com Rony Barroso.
0: Confirmada, a parceria econômica tem potencial para beneficiar cerca de 1,7 bilhão de dólares ou 18,4% da pauta exportadora brasileira, especialmente alimentos e bebidas, ferroligas e óxidos de alumínio, segundo o levantamento da entidade. Nas importações, aproximadamente 4,6 bilhões de dólares em produtos, entre eles peças automotivas, veículos, máquinas e equipamentos, poderão ser contemplados com redução ou eliminação de tarifas, contribuindo para aumentar a competitividade da indústria nacional. De acordo com a federação, em 2025, o comércio entre Brasil e Japão movimentou 11,54 bilhões de dólares. Atualmente, produtos como minério de ferro, café, carne suína, alumínio em formas brutas e álcool etílico já ingressaram no mercado japonês com isenção tarifária, mas as negociações poderão ampliar as oportunidades para outros segmentos da pauta exportadora brasileira. Verônica Winter, coordenadora de facilitação de negócios internacionais da FIENG, lembra que o Japão é um mercado altamente exigente e as empresas brasileiras precisam estar preparadas. Segundo a coordenadora, a aproximação entre os dois mercados também poderá impulsionar uma agenda mais ampla de cooperação. A federação ressalta ainda que a indústria de transformação e a agropecuária tendem a ser os setores brasileiros mais beneficiados por futuras reduções tarifárias, uma vez que respondem por cerca de 81,8% dos produtos com potencial de receber tratamento preferencial. Outro efeito esperado é o fortalecimento dos investimentos bilaterais. Em 2025, o estoque de investimentos entre Brasil e Japão alcançou 27,9 bilhões de dólares, dos quais 27,8 bilhões correspondem a investimentos japoneses no Brasil, concentrados principalmente na indústria de transformação e no comércio automotivo. Para a FIENG, o aprofundamento dessa relação poderá contribuir para a modernização da indústria brasileira, a incorporação de novas tecnologias e o aumento da competitividade do país no cenário internacional.
1: 10 horas e 52 minutos. O Corpo de Bombeiros Brasileiro de Minas Gerais segue em missão internacional para resgatar vítimas sobre escombros causados pelos terremotos na Venezuela. O número de mortos chega a 2.295, segundo a última atualização oficial divulgada na última quarta-feira pelo governo do país. Rony Barroso.
0: Os 31 militares mineiros têm enfrentado uma rotina de alto risco durante as buscas por vítimas ou sobreviventes. No 8º dia de operações após os terremotos que atingiram a Venezuela, as equipes de busca integradas por bombeiros de Minas Gerais e São Paulo enfrentam desafios. Segundo o tenente-coronel Josias Soares, os profissionais trabalharam ontem para acessar uma área específica do subsolo, onde cães farejadores e equipamentos tecnológicos de detecção de vida indicaram a provável localização de uma vítima. Ele explicou que o uso dessas ferramentas especializadas é fundamental para guiar as escavações e as tentativas de acesso das equipes brasileiras em meio aos cenários complexos deixados pela tragédia. Mais do que a localização de vítimas, a operação exige análises criteriosas de engenharia estrutural e escoramentos para evitar novos desabamentos, garantindo também a segurança dos bombeiros. Nos últimos dias, o esforço da equipe resultou no resgate de 5 vítimas.

0: vítimas, 3 em 30 de junho e 2 na quarta-feira, dia 1º de julho. A atuação dos bombeiros é dificultada ainda mais diante do colapso estrutural da saúde local. De acordo com o porta-voz da Organização Mundial da Saúde, Christian Lindmaier, o sistema de saúde venezuelano opera sob extrema pressão, com 38 hospitais danificados ou totalmente destruídos pelo abalo. Sem acesso a saneamento básico ou água potável nas zonas de desastre, cresce o temor de surtos de doenças como sarampo, dengue e malária, entre os desabrigados.
1: 10:54. O Instituto Brasileiro de Geografia e Estatística, IBGE, anunciou a prorrogação das inscrições para o seu concurso, que agora pode ser feita até 9 de julho. Os selecionados trabalharão no 12º Censo Agropecuário, Florestal e Aquícola. Ouça com Rony Barroso.
0: Em todo o país, são oferecidas 8.238 vagas temporárias em 5 funções, com remunerações que variam entre R$ 2.128 e R$ 4.008, além de benefícios. Na região, as oportunidades serão distribuídas em Guanhães e São João Evangelista. As inscrições devem ser feitas exclusivamente pela internet no site do IBFC, responsável pela organização do processo. A taxa de inscrição é de R$ 53. Os cargos de agente censitário administrativo, agente censitário de informática, agente operacional regional e agente censitário regional oferecem uma oportunidade para Guanhães e uma para São João Evangelista. Para agente censitário supervisor, são oferecidas 7 vagas distribuídas da seguinte forma: 4 para Guanhães, 3 para São João Evangelista. Além de ter o ensino médio completo, os candidatos que desejam participar devem atender aos seguintes requisitos: ter 18 anos ou mais na data da contratação, estar em dia com as obrigações eleitorais, estar em dia com as obrigações militares, no caso dos candidatos do sexo masculino, possuir aptidão física e mental para exercer a função, atender aos demais requisitos previstos no edital. Para os cargos de agente censitário supervisor, agente censitário regional e agente operacional regional, é obrigatório possuir CNH categoria B válida. Segundo o edital, os aprovados serão contratados por tempo determinado para atuar na coleta de informações, supervisão de equipes, suporte administrativo e apoio tecnológico das operações censitárias.
1: 10:55. O Programa de Proteção e Defesa do Consumidor, PROCON, de Minas Gerais, emitiu um parecer que cria regras sobre como os órgãos de defesa do consumidor devem agir em relação às casas de apostas online, conhecidas como bets, de acordo com o Código de Defesa do Consumidor. Rony Barroso.
0: O consumidor lembra que as bets são um serviço ofertado ao consumidor e, por isso, devem seguir regras de boa-fé, transparência, segurança e proteção contra publicidade enganosa e abusiva. O PROCON destaca também que as estratégias usadas pelas casas de aposta, como excesso de publicidade, gamificação e bônus, levam os consumidores a tomar decisões impulsivas. Campanhas publicitárias que ligam apostas à propriedade, à renda extra, ao investimento, à solução de dívidas ou à ascensão social configuram publicidade enganosa e abusiva, de acordo com o PROCON. O documento exige também a responsabilidade de influenciadores digitais, plataformas, agências e outros ramos da mídia que divulgam o conteúdo escondendo os riscos, prometendo ganhos irreais ou não identificando claramente que a mídia é uma publicidade. O órgão fala sobre a possibilidade de classificar apostas online como serviço defeituoso, como é descrito no artigo 14 do Código de Defesa do Consumidor, quando a segurança do consumidor não é respeitada. O documento recomenda que os PROCONs invistam em educação financeira e de consumo, com foco principalmente em crianças, adolescentes, beneficiários de programas sociais, pessoas superendividadas e consumidores em situação de vulnerabilidade agravada.
1: São 10:57. O Vida News volta em instantes.
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4: 10:59. Muita gente reunida, gritando e cantando durante os Jogos do Brasil. Foguetes, buzinas e festas nas ruas. A gente pode gostar, mas cães e gatos não curtem nada essa algazarra e precisam de atenção redobrada nesses momentos.
5: O alerta é do professor do curso de medicina veterinária da Universidade de Mogi das Cruzes, Gabriel Marques Bastos de Faria.
6: O principal sinal é aquele paciente que vai ficar com os tremores, vai tremer o corpo todo, vai ficar com salivação excessiva, vai ficar com as orelhas para trás e baixas, assim, bem acuado, ou dentro de um armário, ou debaixo de uma cama, e os tremores não passarem, e esse paciente começar a apresentar alteração no comportamento dele. Então, esse é um paciente que a gente tem que levantar um alerta para uma possível emergência, para uma possível desencadear numa crise convulsiva, então precisa tomar um pouco mais de cuidado nesse paciente.
5: Além do estresse, o médico veterinário especialista em neurologia de cães e gatos explica que barulhos intensos e constantes também podem, com o tempo, prejudicar a audição dos pets. Gabriel Marques orienta os tutores a observarem sinais de surdez, principalmente quando ainda não estão idosos. Outros sinais a serem observados é quando cães e gatos ficam expostos a barulhos inesperados.
6: Principalmente da parte neurológica, principalmente aqueles pacientes que têm ali a epilepsia, que é o quadro de convulsão, né? Ou até aqueles que não são diagnosticados, esses barulhos mais intensos, como fogos, buzina, né, a comemoração, elas podem gerar ali nesse paciente um gatilho para iniciar um quadro convulsivo.
5: O médico veterinário diz que o mais importante é manter a calma, não brigar e não forçar o animal a enfrentar aquilo que está causando medo. Em dias de jogos e festas, o tutor pode adotar algumas medidas.
6: O que eu mais indico é que, primeiro momento, é não forçar o animal. Então, o pessoal adora passear com o cachorro e levar ele para o meio da comemoração, né? Então, eu não forçaria esse animal. E para aqueles animais que ficam dentro de casa, eu prepararia um ambiente ali para esse paciente, né? Então pega um cômodo que o paciente está mais acostumado a ficar, coloca um televisor mais alto ou um rádio, uma música, enfim. A gente tem alguns programas voltados para pet, então pega um ali voltado para cachorro ou um voltado para gato, deixa num volume mais alto. E tentar deixar alguns brinquedos para eles poderem interagir de forma melhor com esses brinquedos, né? Hoje a gente tem aqueles brinquedos que dá para rechear com alimento. Então isso vai fazer que a atenção do animal foque naquele brinquedo e não fique tão focado com o barulho externo desse ambiente.
5: Caso o tutor observe alterações comportamentais além dos esperados, é necessário levar o pet para um atendimento veterinário especializado. Agência Rádio Web de Brasília, Alan Barbosa.
4: 11:02. O Banco de Desenvolvimento de Minas Gerais vai ofertar 3 bilhões de reais em crédito para produtores rurais, indústria e toda a cadeia produtiva do agronegócio na nova safra 2026-2027.
7: O valor é 50% maior que o da safra anterior. Além disso, o banco anunciou que vai financiar a agricultura familiar no estado com crédito para aquisição de tratores, colheitadeiras, matrizes e reprodutores. Na última safra, o BDMG atingiu a liberação recorde de financiamentos para a cadeia do agro, ultrapassando 2,84 bilhões de reais. O presidente do banco, Gabriel Viegas, fala sobre a liberação dos créditos que dão impulso ao setor.
8: A liberação expressiva de financiamentos demonstra a procura robusta por investimentos, modernização, inovação.

0: novas estruturas para armazenagem e irrigação.
1: Mais informações sobre as linhas de crédito da nova safra em ddmg.mg.gov.br. Da Agência Minas, Sônia Nery.
2: 11 horas e 3 minutos. A fibrose cística é uma doença genética rara, progressiva e sem cura, que causa danos em diversos órgãos, especialmente pulmões e pâncreas. Esses danos começam ainda nos primeiros anos de vida e podem comprometer significativamente a saúde e a qualidade de vida para os pacientes. Ouçam os detalhes na reportagem.
3: No ano de 2023, ela afetava aproximadamente 6 mil pessoas no Brasil, de acordo com o que aponta levantamento do Grupo Brasileiro de Estudos em Fibrose Cística, que é uma associação civil de direito privado e sem fins lucrativos. Duas consultas públicas estão abertas pela Comissão Nacional de Incorporação de Tecnologias no Sistema Único de Saúde, Conitec, para ampliar o acesso atualmente disponível e permitir que mais pacientes sejam tratados pela primeira vez com um medicamento que atua sobre a causa subjacente da doença. As consultas permanecem abertas até o dia 6 de julho. Qualquer cidadão brasileiro pode acessar o site desta comissão, que é vinculada ao Ministério da Saúde, para consultar os relatórios e enviar contribuições. De acordo com o que afirma o PhD em endocrinologia Rodolfo Leão, que é diretor médico da empresa Vertex de produtos farmacêuticos no Brasil, garantir que todos os pacientes elegíveis sejam considerados é um dos pilares para aprimorar o cuidado da fibrose cística no país.
4: Fibrose cística é uma doença genética rara e progressiva que afeta os pulmões, pâncreas e outros órgãos. Como os danos causados pela doença se acumulam ao longo do tempo, o tratamento precoce é importante para ajudar a preservar a função pulmonar e também prevenir danos irreversíveis. Além disso, garantir o acesso ao tratamento adequado para todos os pacientes elegíveis, incluindo os pacientes que têm variantes raras, também é fundamental. Essas consultas públicas representam uma oportunidade para que experiências e perspectivas da comunidade de fibrose cística contribuam para o processo de avaliação conduzido pela Conitec e ajudem a garantir que as necessidades dos diferentes grupos de pacientes elegíveis sejam consideradas.
3: Consultas públicas tratam de duas indicações distintas. A consulta pública de número 43 avalia o tratamento para crianças de 2 a 5 anos de idade. Já a consulta número 48 é voltada para pacientes com 6 anos ou mais com determinadas mutações. Conforme aponta estudo realizado por autores do Brasil, dos Estados Unidos e da Inglaterra, o tratamento demonstrou reduzir a mortalidade e aumentar a expectativa de vida. Todas as contribuições recebidas na consulta serão analisadas pela Conitec antes da decisão final. Para participar, basta acessar o site da Conitec e clicar na área de consultas públicas. Mais informações sobre os eventos adversos relacionados ao medicamento podem ser encontradas no site da Agência Nacional de Vigilância Sanitária, Anvisa. Agência Rádio Web, produção e reportagem, Diego Brião.
2: São 11 horas e 6 minutos. Representantes dos tribunais de contas de todo o Brasil e de instituições participantes do 5º Congresso Ambiental dos Tribunais de Contas publicaram na última semana a Carta de São Luís. Ouça.
5: O documento reúne diretrizes para fortalecer a atuação do controle externo na fiscalização de políticas públicas relacionadas aos riscos climáticos. Entre os principais pontos, a carta propõe que temas como prevenção de desastres, adaptação a eventos extremos, proteção de populações vulneráveis e uso de tecnologia sejam incorporados às ações de controle externo em todo o país. A proposta é que os riscos climáticos sejam considerados nas auditorias, nas fiscalizações e no planejamento dos governos, incluindo os custos de prevenção e adaptação a situações como enchentes, secas e deslizamentos. O texto também destaca o uso de dados, imagens de satélite e inteligência artificial para apoiar o trabalho dos órgãos de controle. Outro ponto central é a justiça climática, com atenção a povos indígenas, comunidades tradicionais, quilombolas, agricultores familiares, crianças, idosos e moradores de áreas de risco. Agência Rádio Web, produção e reportagem Isabela Pesce.
2: 11 horas e 8 minutos. Durante a audiência pública da Comissão Especial para analisar o projeto que atualiza o faturamento máximo permitido de microempreendedores individuais, o setor produtivo cobrou nesta quarta-feira a revisão do teto de receita para as demais faixas

0: das 23 milhões de empresas que estão instaladas no Brasil. Não vamos aceitar. Nós vamos fazer a maior mobilização possível para impedir a aprovação desse projeto, que só deve ser aprovado caso também inclua o Simples Nacional.
1: Apesar das críticas, os representantes do setor privado ficaram satisfeitos com a elevação do teto para receita para o MEI, mas agora esperam por negociações para todo o regime simplificado. Além de elevar o teto de microempreendedores para aproximadamente R$ 145 mil anuais, empresários defendem atualizar os limites das microempresas para cerca de R$ 870 mil e das empresas de pequeno porte para R$ 8 milhões e 700 mil. Em vigor desde 2018, os limites de faturamento atuais são de R$ 81 mil para os MEIs, R$ 360 mil para microempresas e menos de R$ 5 milhões para empresas de pequeno porte. A audiência também marcou o início da análise do projeto alternativo, enviado pelo governo federal, que atualiza o teto de faturamento dos microempreendedores individuais pela comissão especial. A medida prevê a ampliação gradual do teto de receita da categoria para R$ 110 mil em 2027 e R$ 140 mil em 2028, além de autorizar a contratação de até 2 funcionários por CNPJ. Sem tratar, no entanto, do Simples Nacional. Ao entregar a proposta em mãos à presidência da Comissão Especial, o ministro do Empreendedorismo, da Microempresa e da Empresa de Pequeno Porte, Paulo Henrique Pereira, afirmou que a atualização atende a um pleito do setor ao corrigir uma defasagem inflacionária de quase uma década, com potencial de beneficiar cerca de 17 milhões de MEIs no país.
2: É importante o escalonamento para que o governo possa se adaptar e, novamente, fazer um movimento que atenda a esse pleito, que é meritório, que é correto, do reajuste do teto, que há 10 anos não é feito, não foi feito pelos presidentes anteriores e é feito agora pelo presidente Lula, mas que não pode ser feito de afogadilho, gerando prejuízo fiscal e desestabilizando as contas do país.
1: Após a reunião, o ministro se disse aberto ao diálogo para chegar a uma solução negociada, mas frisou que a revisão de todas as faixas do Simples Nacional pode custar até 50 bilhões de reais aos cofres públicos. O planejamento é para apresentar o relatório até a segunda semana de julho, antes do recesso parlamentar. Como o requerimento de urgência para a matéria já foi aprovado, a votação em plenário pode ocorrer assim que a comissão especial liberar o parecer. Reportagem Álvaro Couto.
3: 11:11, o Vida News volta em instantes.
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3: 11:13, tarifa adicional de 37,5% pode atingir um terço das exportações brasileiras para os Estados Unidos, é o que aponta a CNI.
9: Atualmente, esses produtos estão sujeitos a uma tarifa adicional de 10%. Se as novas medidas forem implementadas, o aumento será de 27,5 pontos percentuais. Outros 3,6% das exportações brasileiras para o mercado norte-americano teriam a taxação elevada de 10 para 12,5%. A gerente de Comércio e Integração Internacional da CNI, Constanza Negri, afirmou que a eventual adoção das medidas preocupa a indústria brasileira.
10: Quedas nas exportações brasileiras para os Estados Unidos, como já aconteceram diante desse cenário,

0: cenário de aumentos de tarifas preocupam. Preocupam não só a indústria, mas a economia e ao Brasil como um todo. Os efeitos multiplicadores das exportações de alto valor agregado são importantíssimos para o país. Mais empregos, empregos de mais qualidade e retornos econômicos importantes para o país, que serão perdidos diante de um cenário de um aumento de tarifas.
1: As propostas ainda não têm efeito imediato. Antes de uma decisão final do governo norte-americano, será realizada uma consulta pública e audiências para discutir as medidas. As audiências serão promovidas nos dias 6 e 7 de julho para receber contribuições de empresas, entidades e governos. Para a CNI, essa etapa representa uma oportunidade para que o Brasil apresente informações e evidências técnicas, demonstrando que as medidas são injustificadas e prejudiciais à relação econômica entre os dois países.
0: A indústria entende que é momento de continuar e aumentar os esforços na negociação entre Brasil e Estados Unidos, não só para continuar trazendo evidência de quão injustificadas essas medidas restritivas são, mas também para demonstrar os efeitos negativos e nocivos para ambos países em duas economias tão integradas e complementares como o Brasil e os Estados Unidos.
1: Entre os produtos que podem ser atingidos pela tarifa de 37,5% está o ferro GUSA não ligado, que atualmente está sujeito a uma sobretaxa de 10%. Em 2024, o produto respondeu por US$1,5 bilhão das exportações brasileiras para os Estados Unidos. Outros itens que podem ser afetados pela tarifa adicional de 37,5% são açúcar de cana em forma sólida, sebo não comestível, álcool etílico não desnaturado e molduras de madeira padrão de pinho. Reportagem Paloma Custódio.
2: 11:16. A inteligência artificial tem que se consolidado como uma ferramenta para aumentar a eficiência das pequenas e médias empresas brasileiras.
3: Pesquisa da Serasa Experian mostra que quase 6 a cada 10 PMEs que utilizam ou têm interesse na tecnologia apontam o ganho de produtividade como principal benefício da inteligência artificial. Na sequência, aparecem a automação de tarefas e a redução de custos, além de melhorias no atendimento ao cliente, na análise de dados e no aumento das vendas. Mesmo assim, a adoção da tecnologia ainda enfrenta desafios. Mais de 40% dos empresários afirmam que a principal barreira é a falta de conhecimento sobre as soluções disponíveis. Também pesam a escassez de profissionais qualificados, as preocupações com segurança dos dados e os custos de implementação. O levantamento ouviu mais de 1.500 pequenas e médias empresas em todo o Brasil, entre maio e junho deste ano, e mostra que, apesar do interesse crescente, ainda há espaço para ampliar o conhecimento sobre as aplicações práticas da inteligência artificial nos negócios. Reportagem Sofia Muniz.
2: 11:17. Brasil já tem 115 mil casos de violência contra crianças em 2026.
4: Os episódios incluem violência física, psicológica, sexual e negligência. Esses números levantam uma questão. Bater é uma forma legítima de educar uma criança? Quem explica é a psicóloga do setor multidisciplinar das varas de crimes contra crianças e adolescentes de Belém do Pará, Mayra Lopes.
5: Se eu decidir bater na cara de uma vizinha, ela pode fazer uma denúncia policial contra mim. A gente não pode resolver as coisas na violência. Você não pode dizer para o seu filho não bate, não seja violento, quando você faz uso da violência para punir. E a educação punitiva, ela não é uma educação positiva que trabalha a autoestima. Ela é uma educação que acarreta muita ansiedade. Muitas vezes a gente pontua na punição aquilo que está errado para a criança, então ela sabe o que ela está errado, mas ela nunca sabe o que é certo.
4: A faixa etária que mais sofreu os episódios de violência foi de 4 a 8 anos. No total, a maior parte das vítimas foram meninas. O primeiro passo para mudar esse modelo onde a educação é feita com violência é a conscientização.
5: E a gente é incapaz de dizer para a criança que aquele ato que ela fez certo é muito mais positivo e deve ser elogiado muito mais do que a reprimenda. É possível educar sem pomada e isso vai depender da desconstrução da paternidade ou maternidade ou cuidados que você tem na sua cabeça e vai depender muito que o adulto cuidador, ele se permita se reconstruir, porque ele não está só cuidando, ele é um exemplo para aquela relação. Então, ele é o comandante. Então, ele não precisa fazer uso da violência para isso.
4: Seja em local público ou privado,

0: população deve registrar uma denúncia de agressões contra os pequenos. Além dos conselhos tutelares, você pode acionar uma delegacia ou ligar para o Disque 100. Agência Rádio Web, produção e reportagem, Igor Pereira.
1: 11:19. CNI, 97% dos industriais prevê impactos com redução da jornada de trabalho. Além disso, 73% dos empresários do setor são contrários à adoção da medida por lei.
2: Entre as principais preocupações apontadas pelas empresas estão o aumento dos custos, a perda de competitividade e a redução da capacidade produtiva. A sondagem também mostra ampla resistência às propostas em discussão no Congresso Nacional. 3 em cada 4 indústrias são contrárias à redução da jornada semanal de 44 para 40 horas. E 6 em cada 10 empresas rejeitam o fim da escala 6x1. O presidente da CNI, Ricardo Alban, defende que a discussão sobre a redução da jornada e o fim da escala 6x1 seja conduzida com profundidade, responsabilidade e com base em dados técnicos para que eventuais mudanças gerem benefícios para trabalhadores, empresas e para o país.
3: Todo o setor produtivo também tem interesse que isso seja uma conquista. Também tem interesse que o nosso trabalhador possa ter mais tempo, até mesmo para consumir. Mais tempo para sua família, mais tempo para seu lazer, mais tempo para sua cultura.
2: O presidente da CNI ressalta que o debate deve considerar o atual cenário econômico e geopolítico para evitar efeitos adversos sobre a atividade produtiva.
3: Nós não estamos nas mesmas variáveis que existiu quando foi reduzido de 48 horas para 44. As variáveis, a conjuntura macroeconômica, a conjuntura da geopolítica é outra. Então nós temos que trabalhar com responsabilidade para que essa conquista aconteça da forma certa, no tempo certo.
2: Segundo Alban, a CNI tem levado a visão da indústria aos diferentes fóruns de debate e diálogo sobre o tema. Reportagem Paloma Custódio. Locução Bianca Mingotti.
1: 11:21. Juízes e juízas do trabalho vão integrar grupos de fiscalização do Plano Nacional Pena Justa. A ação busca corrigir falhas constitucionais e violações de direitos na execução penal no Brasil. A presença da Justiça do Trabalho é uma novidade que contribui para reduzir situações de exploração, condições de trabalho precárias, fraudes e irregularidades nas relações laborais. Ouça na reportagem.
4: O presidente do Tribunal Superior do Trabalho, o ministro Vieira de Mello Filho, avalia.
5: O que a sociedade não entende é que essas pessoas que entram no sistema vão sair dele. Agora, de que maneira que eles sairão? E hoje uma grande porta com uma outra perspectiva, de fato, é o trabalho no sistema prisional. Quando o preso está trabalhando no sistema prisional com adequação, com uma remuneração mínima, condizente de não precarizar e também não transformar num instrumento de precarização em concorrência com os demais, nós aqui não estamos defendendo todos os direitos da CLT. O que a gente acha importante é um salário mínimo sem nenhum confisco, talvez um fundo de pequeno valor para quando ele sair e também a previdência social do período que ele estiver se ocupando dentro do presídio.
4: O Brasil tem hoje mais de 776 mil pessoas privadas de liberdade, segundo dados do Banco Nacional de Medidas Penais e Prisões. Desse total, mais de 455 mil cumprem pena definitiva. Além da superlotação e das condições precárias, a reincidência preocupa. Ela alcança 39% após 5 anos. No primeiro ano, a taxa já é de 21%, de acordo com o Departamento Penitenciário Nacional. Para o ministro, as condições de trabalho podem impactar nesse cenário.
5: Quando ele entra nesse sistema, quando a família volta, ele praticamente não é mais um elemento passível de ser manipulado totalmente pelas facções. Porque a família acredita que ele voltará a ser o provedor de novo, de todos aqueles que dependerão dele nesse futuro. Ele tem que voltar para a família, ele tem que ser útil para a sociedade e ele tem que se sentir útil. Ele só vai se sentir útil dignamente trabalhando e provendo sua família ou provendo seu sustento. Então é nisso que a gente acredita. Não é só botar a polícia, isso é uma outra forma de combate.
4: O Pena Justa trata o trabalho como um instrumento de transformação que pode garantir renda, desenvolver habilidades e possibilitar a redução de pena. A atuação da Justiça do Trabalho busca assegurar que as oportunidades oferecidas estejam em conformidade com a legislação e com os parâmetros de trabalho decente, com remuneração adequada, jornada regular, segurança e respeito à dignidade. Agência Rádio Web, produção e reportagem, Eduardo Kowaleski.
1: São 11:23, termina aqui mais uma edição do Vida News com oferecimento da Ótica Olho de Oros, da

0: 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O Vida News volta na próxima segunda-feira, a partir das 10:30 da manhã.
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5: Ai de mim se não anunciar o Evangelho. Primeira carta de Paulo aos Coríntios, capítulo 9, versículo 16. Celebremos jubilosos 40 anos da nossa diocese de Guanhães. Rezemos com nosso bispo diocesano, Dom Otacílio Ferreira de Lacerda.

Tomé, digamos, meu Senhor e meu Deus. Celebramos no dia 3 de julho a festa do apóstolo São Tomé e ouvimos a passagem do Evangelho de São João, capítulo 20, versículos 24 ao 29. Vemos o itinerário da profissão de fé feito por Tomé, ausente na primeira vez em que Jesus apareceu aos apóstolos, e depois, quando presente, fez a grande profissão de fé: meu Senhor e meu Deus. Tomé é proclamado bem-aventurado porque viu e tocou as chagas gloriosas do ressuscitado. E Jesus nos diz que felizes são aqueles que creram sem nunca terem visto, nem tocado. Tomé toca exatamente onde nascemos e nos nutrimos, no coração de Jesus, do qual jorrou água e sangue, batismo e Eucaristia. Esta é uma mensagem essencialmente catequética, que nos convida a renovar hoje e sempre a nossa fé. Somos felizes porque cremos sem nunca termos visto nem tocado. A experiência vivida por Tomé não foi exclusiva das primeiras testemunhas do ressuscitado e pode ser vivida por todos os cristãos de todos os tempos. Reflitamos. Creio na presença de Jesus ressuscitado na vida da Igreja? Sinto a presença e a ação do ressuscitado em minha vida? Como testemunhamos a fé no Cristo vivo e ressuscitado? Oremos. Deus Todo-Poderoso, concedei-nos celebrar com alegria a festa do apóstolo São Tomé, para que sejamos

0: sempre sustentados por sua proteção. Ideamos a vida pela fé no Cristo, que ele reconheceu como Senhor. Por nosso Senhor Jesus Cristo, vosso Filho, na unidade do Espírito Santo. Amém. Com Tomé digamos: meu Senhor e meu Deus.
1: Alegrai-vos sempre, orai sem cessar. 1 Tessalonicenses capítulo 5, versículos do 16 ao 17. Você acompanhou Momento de Oração com nosso Bispo Diocesano, Dom Otacílio Ferreira de Lacerda.

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dia pra você, torcedora, torcedor, ligados na Itatiaia. Agora são 11 horas com mais 31 minutos. Estamos chegando com o Rádio Esportes, aqui direto de Nova Jersey, nesta sexta-feira, 3 de julho de 2026. É, sextou, aqui direto dos Estados Unidos, num oferecimento de pegada, a marca da conquista, o Rádio Esportes, no clima da Copa do Mundo 2026, a maior Copa do Mundo de todos os tempos, no calorão de Nova Jersey, agora 38 graus a sensação térmica e subindo. E a Itatiaia, claro, com astral, com energia, com muita informação na cobertura da maior Copa do Mundo de todos os tempos, te convida a acompanhar mais um Rádio Esportes com a produção de Daniele Rodrigues e Rafael Cruz, a coordenação de Alexandre Simões, direção técnica de Alan Carvalho, direção de esportes de Michel Ângelo, a apresentação no sextou da Itatiaia, aqui direto nos States, é comigo! E vamos às manchetes e destaques do programa de hoje.

0: a seleção brasileira em campo. Bora Brasil, pra buscar a classificação às quartas de final da Copa do Mundo. Aí Itatiaia, lado a lado com a seleção brasileira na concentração do Brasil. A manchete da seleção verde e amarela com Wellington Campos.
1: Técnico Ancelotti avisa: Neymar está pronto para jogar 90 minutos pela seleção brasileira e alerta a defesa contra a Haaland.
0: É, o homem é perigoso, olho nele, hein, Haaland.

0: Agora, domingo não, filho. Domingo você vai ralar direto pra Noruega. Eu sou muito mais o Brasil aqui no Mundial. Dia promete grandes jogos com os sul-americanos em campo. Hoje tem a Argentina, tem a Colômbia e a Itatiaia conta tudo pra você. Direto de Miami, tem a Argentina contra Cabo Verde. Lá em Miami está o repórter Cláudio Rezende com destaque da seleção argentina, Rezendão.
1: De um lado, a maestria de Messi para a Argentina confirmar favoritismo. De outro, Cabo Verde aposta na defesa para eliminar os atuais campeões do mundo.
0: É, com transmissão da Itatiaia, hoje tem a Argentina em campo. Hoje também tem o Egito de Mohamed Salah. O que o Egito pode aprontar na Copa do Mundo? Quem vai acompanhar o jogo é Pedro Abílio, na concentração egípcia. Fala aí, Abílio!
2: Após sair machucado do último jogo da fase de grupos, Salah treina e Egito terá sua estrela maior contra a Austrália.
0: Próxima fase da Copa do Mundo, fase oitavas de final, já começa amanhã e vai ter um grande jogo. Essa fase são grandes jogos e um grande clássico já está confirmado: Portugal e Espanha. Marcelo Beckler, o clássico dos países ibéricos aqui na Copa. Concentração de Portugal, falando da Espanha, Marcelo Beckler. Diz aí, Beckler.
3: Portugal e Espanha se classificam e farão duelo da Península Ibérica pelas oitavas de final.
0: O giro de destaques também no Brasil com Atlético, Cruzeiro. Amanhã tem o Cruzeirão em campo. A Itatiaia transmite também o destaque do América. E Coelho, perdeu de novo. Ah não, Coelho! Primeira manchete do Atlético, o destaque do Galo, a manchete do Galão da Massa. Fala aí, Henrique André.
4: Ídolo e capitão do Galo, Everson revela segredos para manter boa forma e se espelha em Fábio para chegar aos 40 em alto nível.
0: Amanhã tem o Cruzeiro em campo, hein? E com transmissão da Itatiaia, você vai assistir ao jogo, é isso mesmo, transmissão com imagens direto do Independência, do jogão no YouTube. É o Cruzeiro se apresentando pela primeira vez no semestre. A manchete do Cruzeiro, o destaque do Cruzeirão Cabuloso, com Emerson Pancieri.
5: Técnico Arthur Jorge prepara a estreia para amanhã no amistoso com o Defensor. Independência lotado para acompanhar o Cruzeirão.
0: O destaque do América, nem Coelho, perdeu de novo nos acréscimos. Pelo amor de Deus, América, manchete do Coelhão com Adilson Martins.
1: Em jogo muito ruim, América leva gol no final e continua na lanterna da Série B.
0: No Rádio Esportes de hoje tem análise, tem opinião com Ale Oliveira, comentarista Itatiaia, aqui na Copa do Mundo. Vamos falar do dia, jogos importantes no sextou do Mundial. Falar da seleção brasileira domingo, hein? Na grande cobertura do Brasil, aqui direto de Nova Jersey. E você participa, interage, sua crítica, elogio, sugestão, tudo é muito importante pra gente. Então vem pro YouTube pra você assistir ao programa com imagens.
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2: De volta com o Rádio Esportes, hein? Aqui direta de Nova Jersey, é a Itatiaia nos States, aqui Estados Unidos, México, Canadá, na cobertura da maior Copa do Mundo de todos os tempos, hein? Aqui em Nova Jersey, Brasil joga domingo, hein? Domingão tem o Brasil em campo e a Itatiaia vai contar tudo pra você numa grande cobertura com 3 horas de pré-jogo, com a transmissão da Itatiaia em todos os detalhes do jogão. É domingo, 5 da tarde, Brasil e Noruega. Aqui em Nova Jersey, continua aquela onda de calor violento, muito quente, 36 graus de temperatura agora, sensação já se aproximando dos 39 graus. Lembrando que aqui temos uma hora a menos hoje, previsão de que passaremos dos 40 graus de sensação térmica. E claro, o programa é quente sempre. O Rádio Esportes no clima da Copa do Mundo, com a pergunta do programa para você faturar prêmios hoje. Eu quero saber sobre esta Copa do Mundo. O Messi hoje tem, hein? Hoje tem o Messi em campo. A Itatiaia vai transmitir o duelo da Argentina contra Cabo Verde. Você vai acompanhar no Rádio Esportes. O programa de hoje tá o seguinte: eu quero os prêmios aqui, ó. Vou anunciar os prêmios para você que se liga no Rádio Esportes. A pergunta é mole. Eu quero saber quantos gols o Messi fez na Copa do Mundo. É, o homem tá endiabrado, imparável. Lionel Messi, será que hoje o Vozinha vai segurar o Messi? Será que hoje o Vozinha vai segurar o Messi? É Argentina e Cabo Verde.

0: com transmissão da Itatiaia. Você responde a pergunta do programa de hoje, a pergunta do Rádio Esportes: quantos gols o Messi tem na Copa do Mundo? E você vai concorrer a prêmios para participar no YouTube. Chat está liberado, seu nome completo e a resposta do programa de hoje. Você também pode mandar a sua resposta pra gente no WhatsApp 99651-9657. 99651-9657. 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Bora lá, quantos gols tem o Messi na Copa do Mundo? Participe e concorra aos prêmios.
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0: Agora são 11:45. Galera do YouTube, hein? Já tem as imagens da concentração do Brasil, centro de treinamentos da seleção brasileira. Já já o Wellington Campos vai falar do treino do Brasil na quentíssima, no calorão aqui de Nova Jersey. O Wellington Campos lá na concentração do Brasil. Você tem curiosidade? Saber como é que é o hotel que o Brasil tá hospedado? Entra aí no YouTube, ó. As imagens agora pra você do hotel do Brasil. Você tá curtindo em tempo real a cobertura da Itatiaia com imagens pra você no YouTube. 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
0: A Itatiaia com uma programação especial para esta sexta-feira, em acompanhando as seleções sul-americanas. Hoje tem a Argentina, hoje tem a Colômbia, com transmissões da Itatiaia para os dois jogos. Vamos começar a falar dos argentinos de novo, né? Assim como foi na última Copa, eles invadiram aqui os Estados Unidos. Eu vou pedir para a galera do YouTube trocar a imagem. Vamos sair da seleção brasileira para trazer informações dos hermanos. Eles estiveram ontem aqui em Nova York e invadiram a Times Square. Invadiram a Times Square. Vamos colocar as imagens para quem tá no YouTube. Para você do rádio, eu descrevo. Para você do rádio, eu descrevo. Aí, a galera invadiu Times Square, ponto principal do encontro de torcedores aqui em Nova York. Só os argentinos, meu amigo. Tem um ali até com um chapéuzinho do Brasil, corajoso, né? Tá com o chapéuzinho do Brasil no meio da torcida argentina. E é uma verdade, né? Eles sabem fazer festa. Eles têm a manha quando o assunto é a farra nas ruas. Imagens, olha aí, ó. Olha os argentinos aí, ó. Argentina, esta noite não. Ô, vozinha, sou mais você, hein, vozinha. A Itatiaia transmite Argentina e Cabo Verde. Vamos a Miami, o jogo é lá em Miami. Essas imagens são de Nova York. Eles chegaram ontem aqui a Nova York e agora em Miami. A Itatiaia vai transmitir o jogo com Oswaldo Reis, o Piquitito, lá no Hard Rock Stadium em Miami. Também está o repórter Cláudio Rezende na maior cobertura da Copa do Mundo aqui na Itatiaia. Ô, Rezendão, aqui em Nova Jersey, já chegando a 36 graus, meu amigo. E aí, Miami, os argentinos já apareceram por aí? Hoje a bola rola no Hard Rock Stadium. Qual que é o clima aí em Miami? Conexão Nova

0: Jersey, com Miami na Flórida. Vamos sair aqui de Jersey até Miami. Fala aí, Rezendão. Um abraço, bom dia.
1: Um abraço, Thiago. Bom dia a você, bom dia a todos do Rádio Esportes. Sextou aqui em Miami, Thiago, e aqui a gente mantém a média, né? 30 graus. 30 graus, 32, todo dia, né? Aí deu esse pico de calor nos últimos dias, mas tem dia que você tem que colocar blusa. Aqui em Miami é calor todo dia, é mais ou menos nesta toada. Então, calorão danado aqui, os argentinos chegando. Aqui, ó, passando alguns argentinos aqui, ó. Olha lá, quem tá na live tá vendo, ó, já dando um alô. Torcedor argentino também pro todo lado aqui em Miami. Hoje a gente vai ter, o Thiago, um estádio Hard Rock, assim como aconteceu no jogo Colômbia e Portugal. Esmagadora maioria da Colômbia, os colombianos também, estão por toda parte aqui em Miami, principalmente na Flórida. E os argentinos, apaixonados como são, vão também colocar ali, eu acho que mais de 90% da torcida do estádio hoje, de argentinos, para acompanhar a seleção deles. Estamos aqui, Thiago, na região de Bayside, em Miami Downtown, no centro de Miami. Você esteve aqui no dia do jogo no Brasil, junto com a Ale Oliveira, estávamos aqui também. Hoje, Thiago, toda a região está fechada para trânsito. A polícia fechou o trânsito completamente por aqui, já imaginando uma concentração muito forte de argentinos. Então, hoje, todo o trânsito alterado por aqui e muitos argentinos já estão chegando. Aqui é uma região turística, torcedor vai para a Fanzone, FanFest, aqui em Miami, porque muitos, Thiago Reis, não conseguiram ingresso. Ingressos esgotados para esse jogo hoje das 7 horas da noite. A turma tá querendo mais um título mundial e eles estão bem animados, viu, Thiago?
0: Ale Oliveira, os argentinos estão sempre animados quando tem uma boa seleção como a seleção atual, ficam ainda mais e tem motivos para isso. O time é muito bom. Eu acho que se Cabo Verde conseguir tirar a Argentina, vai ser a maior zebra de todos os tempos de uma Copa do Mundo. Uma seleção caçulinha pela primeira vez participando da Copa, tirar a atual campeã do mundo. Dá pra sonhar com isso? Ale Oliveira, que odeia argentino. Bom dia, Ale!
2: Muito bom dia, viu, Tiagão, aos companheiros e todo mundo que nos consagra na rádio mais ouvida do Brasil. Eu mudo pra Cabo Verde, pra falar a verdade, eu mudo pra lá, porque somos todos vovozinha hoje, né? Mas, encarando a realidade como ela é, muito, muito difícil, barra improvável que Cabo Verde faça esse milagre, né? Você tá falando de uma seleção da Argentina que tem muitas vantagens, né? O Claudião falou da torcida, que é uma imensa a maioria no jogo de hoje, mas tem uma vantagem técnica, né? Um time que é muito bom, um dos principais favoritos à conquista da Copa do Mundo. Esse grupo que se conhece, né? Tem um entrosamento impressionante, uma confiança lá em cima, né, Thiagão? Porque, além de ser o atual campeão do Mundial, ganhou as últimas duas edições da Copa América. Deitou e rolou, foi o primeiro disparado nas eliminatórias sul-americanas. Tem 100% de aproveitamento nessa Copa do Mundo, só a Argentina, França e México ganharam todos os jogos, a Argentina só 3, né? Mas de qualquer maneira tem esse aproveitamento excelente nessa Copa do Mundo. A Argentina poupou a grande maioria dos seus titulares na última rodada, né? Então, assim, são muitas as vantagens contra Cabo Verde, que é a única seleção que ainda está viva na competição, que ainda não venceu, né? Porque classificou com 3 empates, classificou como o segundo do grupo da Espanha, mas com 3 empates. Então, assim, por mais que a gente tenha uma torcida, uma simpatia por Cabo Verde, é muito improvável. Para mim é o confronto mais desigual dessa segunda fase da Copa do Mundo.
0: O Cláudio Rezende, o Ale lembrou aqui, o Scaloni poupou grande parte do time da Argentina, inclusive ele, o Gold, ele poupou o Messi, ficou de fora. Hoje o homem começa jogando, esse jogão que a Itatiaia transmite com você, com o Pictito, aí direto de Miami. O Messi começa como titular, Cláudio?
1: O Scaloni ontem, na entrevista do pré-jogo, disse que depende do Messi. E aí eu não tenho dúvida que o Messi vai querer jogar, né? O Messi vai querer começar. Então é a grande atração do time argentino e vai tentar fazer um gol rápido aí para desmontar qualquer estratégia de Cabo Verde. Então, na Argentina, Thiago, a grande dúvida é na lateral esquerda. Se vai o Tagliafico, que é o titular da posição, mas está voltando de uma lesão, ou se vai com o Medina. Provável escalação da Argentina tem o Dibu Martínez, é o goleiro, Molina, Romero, Lisandro Martínez e o Tagliafico, ou o Medina, Depol, McAllister, Almada,

0: Enzo Fernandes e lá no ataque o Messi com o Lautaro Martínez. Os argentinos muito confiantes, até porque eles estão com 100% na Copa do Mundo. Só a Argentina e a seleção da França e também a seleção do México, né? São os três que estão 100% nesta Copa do Mundo. Já Cabo Verde, Thiago, o técnico Bubista, ele vai repetir a escalação do último jogo contra a Arábia Saudita. Vão apostar na defesa, no contra-ataque. Só um ataque, só um atacante, né? O Dylan Livramento vai ficar isolado lá no ataque, tentando mais um empate, eu acho, viu, Thiago? Já conseguiram empatar contra a Espanha. Já conseguiram empatar contra o Uruguai. Já empataram com dois campeões mundiais. Vão tentar empatar hoje com a Argentina e levar para os pênaltis. Quem sabe o Vozinha decide, né, Thiago Reis?
1: É, Vozinha, pra ser herói, né? Ele que já tá com milhões de seguidores no Instagram. Né?
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5: Boa, Abílio, lá no Texas, onde o Egito joga hoje, a Itatiaia espalhada, hein? Que cobertura da Itatiaia para você, em cada cantinho dos Estados Unidos, a cobertura da maior Copa do Mundo de todos os tempos, do jeitinho que o mineiro gosta, com o nosso jeitinho para você no Brasil e, claro, na torcida pela seleção brasileira. Já já vamos falar do grande confronto que já aponta a próxima fase. Portugal e Espanha, hein? O clássico dos ibéricos na Copa do Mundo. O Marcelo Beckler vai trazer essa informação. 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

0: 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O Marcelo Beckler tem informações, hein, Beckler, desse jogo de Portugal e Espanha, próxima fase. Ontem a Itatiaia transmitiu a classificação de Portugal. Que drama, rapaz, que drama. Portugal fez um gol no finalzinho, tomou um outro gol no finalzinho, mas foi salvo pelo VAR. Os portugueses avançaram, como a gente diz lá em Cipotânia, na tapa da beirada. A Espanha fez a sua parte e garantiu a sua classificação com tranquilidade diante da Áustria. Venceu por 3-0. A Itatiaia transmitiu os dois jogos ontem. E agora, Portugal e Espanha. Fala aí, Beckler.
1: Tudo bem? Um abraço para você, para todo mundo que tá com a gente no Rádio Esporte. Sensações bem diferentes de espanhóis e portugueses. Ontem, para se classificarem às oitavas de final, o confronto será aqui em Dallas. Na segunda-feira, vamos acompanhar por aqui Espanha contra Portugal. A Espanha passou fácil pela Áustria, 3-0. O Lamine Yamal ganhou o prêmio de melhor em campo, mas ele não participou de nenhum dos três gols da seleção espanhola. Dois gols do Oyarzabal e o outro gol foi marcado pelo lateral direito Pedro Porro. Oyarzabal, aliás, que nos últimos 31 jogos pela Espanha, no ciclo desde a Copa de 2022 até o momento, tem 31 jogos pela seleção, 22 gols e 8 assistências. A participação de praticamente um gol a cada partida que ele joga. Fez dois ontem na vitória da seleção espanhola. Já Portugal sofreu muito, um jogo recheado de polêmica para vencer a seleção da Croácia por 2-1. No último lance de jogo, já com mais de 100 minutos transcorridos, um gol da Croácia foi anulado porque o sensor da bola, o chip, detectou que um jogador da Croácia tocou na bola, gerando impedimento do seu companheiro. E aí o gol que levaria o jogo para prorrogação foi anulado. Portugal venceu por 2-1. Cristiano Ronaldo fez o seu primeiro gol em mata-mata de Copa do Mundo, marcou de pênalti o gol de empate. Depois a seleção portuguesa virou já nos acréscimos com o Gonçalo Ramos. O Cristiano, que foi substituído, também foi eleito melhor jogador em campo. Teve uma atuação até discreta, mas fez um gol importante. Depois foi substituído porque Portugal estava sendo dominado no 1-1. O técnico decidiu reforçar o meio-campo, mantendo o Gonçalo Ramos, o outro centroavante. E o Gonçalo Ramos fez o gol da vitória. Veremos, são duas seleções consideradas favoritas, que vão se encontrar já nas oitavas de final. Alguém vai ter que ir embora para casa mais cedo. Diretamente de Dallas para o Rádio Esportes, repórter Marcelo Beckler.
0: Vamos trazer no Rádio Esportes o herói português da noite. Não foi Cristiano Ronaldo, não, viu? Não foi o CR7, não. Foi Gonçalo Ramos, como disse o Marcelo Beckler. Ele fez o gol que deu a vitória a Portugal. E após a partida na Itatiaia, ele falou sobre a classificação. E agora, esse jogo duríssimo entre Portugal e Espanha. Gonçalo Ramos, centroavante do Paris Saint-Germain, aqui no Rádio Esportes.
2: Agora é mata-mata, o importante é passar e é sempre especial ajudar a equipe a marcar golos.
3: Como é que te sentiste a marcar esse gol? O que é que significa para ti entrar nesta altura do jogo, do mata-mata, como tu dizes, e finalizar desta forma?
2: É especial, é mais uma demonstração que eu estou cá para ajudar, que eu consigo ajudar neste tipo de momentos. Já o demonstrei imensas vezes e estou muito contente por isso.
3: Próximo adversário, uma Espanha que nós conhecemos bem, o que dizer sobre esta equipa?
2: É uma equipa forte, assim como há mais 4 ou 5 também muito fortes, e nós queremos chegar longe, temos que os apanhar, temos que os eliminar, e quem quer ser campeão, quem quer chegar longe nesta competição, tem que jogar com as melhores equipas e vai ser um grande jogo.
0: É, vai ser um grande jogo, Ale Oliveira, além de duas equipes técnicas, né? Tem todo o histórico ali, países fronteiriços, né? Da Península Ibérica. Grande jogo já para a próxima fase, Ale.
4: É, por enquanto é o melhor que se desenha, né? Porque você tem inclusive a reedição da última final da Nations League, né? Que é uma espécie de Eurocopa que eles disputam lá e que teve a Espanha e Portugal como finalistas. Portugal naquela oportunidade venceu nos pênaltis. A Espanha chegou, fez um bom jogo contra a seleção da Áustria, tem um meio campo excepcional de Rodri, de Pedri, de Dani Olmo, e tem o Yamal, que não fez gol, mas já tá voltando ao seu ritmo normal. Ele que chegou para a Copa do Mundo ainda se recuperando de lesão na primeira partida contra Cabo Verde, ficou no banco, entrou no segundo tempo, mas agora já tá recuperado, e a Espanha, enfim, fez um grande jogo, se credenciando mais uma vez

0: para ganhar essa Copa do Mundo, é uma das favoritas, assim como Portugal. Primeiro jogo contra a Croácia, um jogo mais amarrado, mais estudado. No segundo tempo, um jogo mais aberto, com a Croácia jogando muita bola, principalmente os jogadores mais veteranos, né, liderados pelo Modric, última Copa do Mundo. E Portugal conseguiu se recuperar essa saída do Cristiano Ronaldo. Foi uma saída meio polêmica, né? Porque você tira o cara no 1-1, principal jogador da equipe, mas o treinador bancou a saída dele, o time conseguiu a virada, arbitragem polêmica para dizer o mínimo, mas na minha opinião acertou nos lances mais importantes. Fato é que Croácia, que chegou entre os quatro nas duas últimas edições de Copa do Mundo, já tá fora, e Portugal vem mais forte para esse confronto contra a Espanha nas oitavas de final.
1: Então, Ale Oliveira, lembrando os confrontos da fase oitavas de final, começando amanhã já, hein? Tem Paraguai e França, 6 horas, Paraguai e França, com transmissão da Itatiaia direto da Pensilvânia, hein? Itatiaia em loco, lá no estádio do Philadelphia Eagles, você vai acompanhar na Filadélfia, Paraguai e França. Tem também amanhã Canadá e Marrocos. Os outros confrontos: Portugal e Espanha, Estados Unidos e Bélgica, Brasil e Noruega, México e Inglaterra. Hoje vamos ter a definição do adversário da Suíça e também o último confronto dessa fase oitavas de final. E o Brasil, hein? Ah, Brasil é domingo contra a Noruega. Já já vamos até a concentração do Brasil. Brasil treinando e a Itatiaia traz detalhes para você. 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

Agora meio-dia com mais 10 minutos, é hora de falar da seleção brasileira. Em domingo tem o Brasil em campo. Vamos falar da concentração do Brasil, treinamento da seleção brasileira. A Itatiaia acompanhando tudo pra você. 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

0: domingo tem o Brasil em campo. Vamos a Marston, concentração da seleção brasileira. Wellington Campos tem a informação em tempo real. Brasil precisou alterar o horário do treinamento. Tá muito quente, hein, Wellington? Você tem passado protetor, Wellington? Você entra aqui na live, eu fico preocupado com você, a beira do campo aí, bicho. Brasil tá treinando, Wellington, quem tá no YouTube tá vendo. O Wellington tá ficando roxo aí, pelo amor de Deus, Wellington Campos. Boa tarde, ídolo, tudo bem?
1: Um abraço pra você, Tiago. Tô ficando camarão, né? Bem vermelho por aqui. Às vezes passamos protetor solar, mas tá muito quente, 34 graus agora. Fui conferir antes da nossa participação, 11:11 aqui, né? Meio-dia e 11 em Belo Horizonte. A seleção brasileira em campo com uma novidade, a presença do Rafinha, jogador que se lesionou no primeiro tempo do jogo com o Haiti no dia 19 de junho. Aliás, é isso mesmo, de junho, lá na Filadélfia, e de lá pra cá ele ficou em tratamento de uma lesão na coxa direita e hoje está no campo. Não acredito que tenha condições para domingo, mas já volta a trabalhar com o grupo, inclusive passou ali pela roda, foi aplaudido, algo muito comum, né? Quando um atleta fica algum tempo sem treinar. Quem tá nessa situação é o Lucas Paquetá. O técnico Carlo Ancelotti deu uma entrevista à Folha de São Paulo e ali fez alguns destaques interessantes que a gente traz. Por exemplo, ele disse que Neymar está pronto para jogar 90 minutos. Então, não deixa de ser também um candidato a essa vaga do Lucas Paquetá no time para domingo, depois dessa declaração. Ele não falou se vai escalar o cara ou não, mas disse que ele já tem Neymar 100% de condições de jogar 90 minutos e é ele que sabe do corpo dele o tempo que ele aguentaria jogar. Acho uma pista do técnico Ancelotti. Quando perguntado também sobre craque, ter craque na seleção, ele falou: não, o negócio de ter craque na seleção é coisa da torcida, não é coisa do treinador. Eu quero jogador para jogar e ganhar a Copa. Repetiu o que ele falou lá no Japão em outubro. Também disse que reza bastante no banco de reservas, como bom católico que é, mas não comemora gol porque o jogo não acabou. Então só pode comemorar depois que o jogo acaba. Alguns pontos da entrevista do Carlo Ancelotti. Ou seja, ele prepara o time, disse que não terá marcação especial em cima do atacante Haaland, né? Que é um baita jogador, que ele respeita, mas que a Noruega, que ele gosta e diz que vai ser um jogo muito difícil, não se resume ao atacante. A seleção brasileira vai trabalhar num todo em cima do time da Noruega para domingo. Nesse exato momento, a temperatura batendo 35 graus. À tarde tem as entrevistas coletivas da seleção brasileira e o time só será definido mesmo no vestiário, como ele fez durante toda

0: A Copa do Mundo. Foi assim contra Marrocos, Haiti, da Escócia, Japão, só definindo para os jogadores quem joga momentos antes da partida naquela famosa preleção. Então é a seleção brasileira no campo de jogo. Cada dia aumenta o número de jornalistas, principalmente estrangeiros, à medida que a seleção brasileira vai avançando na Copa. E olha que até agora não colocaram o Brasil como favorito à conquista da Copa do Mundo. Os favoritos continuam sendo a França e a Espanha, hein, meu ídolo?
1: É, Wellington Campos, eu vou te falar, quem tá no YouTube, ô Wellington, você não tem uma sombra aí, bicho? A CBF tem que arrumar uma sombra pra imprensa, cara. Não é possível, olha aí, imagens do YouTube pra você, Brasil, treinando nesse momento, o Wellington Campos acompanhando tudo em tempo real pra gente. O, olha, Oliveira, o Wellington falou dessa entrevista do Ancelotti, eu acho que ele tá se tornando um grande personagem da Copa do Mundo na seleção brasileira. Começou criticado, né? Porque chegou sem um time, ele começa a encontrar o time, daí a pouco ele faz alterações, digamos que a maioria não faria,
0: é.
1: E aí dá certo, e ele não comemora gol, e é o chiclete, tá se tornando um personagem fora de campo, interessante, é dentro de campo, o trabalho dele também vai se encaixando.
2: É, porque o torcedor brasileiro, ele não quer saber dos 5 títulos de Liga dos Campeões, né? Todas as conquistas que o Ancelotti tem, são muitas, né? É, no futebol, quer saber de conquistar com a seleção brasileira, né? E ele começa, ele estreia na Copa do Mundo com algumas apostas que não deram certo e se provaram que não deram certo, tanto que o Igor Thiago e o Ibanez nem voltaram a jogar com a camisa da seleção. Então, depois ele foi corrigindo a rota, no jogo contra o Japão fez apostas arriscadas e vencedoras, e agora ele tem mais uma, né? Essa decisão de quem entra no lugar do Paquetá. Evidentemente que ele tenta treinar e prever o maior número de situações possíveis, e aí nessas, quem sabe os jogadores já tem a dica, né? O cara que fica mais tempo no campo, o cara que trabalha mais entre os titulares, já tá mais ou menos ciente que pode ser ele, que deve ser ele, né? Eu já falei aqui que a minha opção é por aumentar a estatura, reforçar o sistema defensivo, porque acho que no ataque o Brasil se vira com o Rayan, com o Vinícius, com o Matheus Cunha, com o Bruno Guimarães, que tem jogado muito bem e assistido, até porque se você pegar as seleções que estão classificadas, né? Que ainda estão vivas na competição, a Noruega é a seleção que mais tomou gol. 8 gols sofridos, fez 10, mas tomou 8. Então é uma defesa frágil, uma defesa que dá espaços, e aí num contra um o Brasil deve prevalecer. Então, aumentar a estatura com a presença do Danilo, reforçar esse meio-campo na marcação, eu acho que é fundamental. Se por um acaso mesmo assim não der certo, no segundo tempo você tem várias grandes opções para deixar o time mais ofensivo, mais agressivo.
1: Bom, valeu, Oliveira, é opinião aqui no Rádio Esportes, direto dos Estados Unidos. Eu vou voltar já com mais da seleção brasileira na concentração do Brasil. No YouTube você tá vendo treinamento do Brasil, seleção se preparando para domingo. Grande transmissão aqui direto de Nova Jersey. O Brasil em campo, e eu sou muito mais o Brasil. Noruega, pode preparar aí, Noruega. Ô, Haaland, aquele barquinho, hein? Você vai remar esse barquinho de volta pra Noruega, viu? Sou muito mais o Brasil no domingo. 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Espetáculo, viu? Rápido intervalo, na volta mais da seleção brasileira, e vamos falar do Galo. O Atlético tem um convidado especial no Rádio Esportes, o Henrique André conversou com o Everson, entrevista exclusiva com o Paredão do Galo. Vamos falar do Cruzeiro amanhã, falar do Coelho, perdeu de novo na Série B do Brasil. A gente volta já.
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5: Um dos maiores nomes da história do futebol mundial, Cristiano Ronaldo, alcançou mais uma marca importante.

importante na carreira, o primeiro gol em um mata-mata de Copa do Mundo, feito alcançado nesta quinta-feira, onde ele marcou de pênalti contra a Croácia no segundo tempo. Gol, inclusive, que contribuiu bastante para a classificação. Antes, Cristiano Ronaldo chegou a ter gol anulado, um golaço anulado por impedimento. Ele que é o maior artilheiro em atividade do futebol mundial, disputa sua sexta Copa do Mundo e já deixou sua marca nesse principal torneio de seleções de futebol. Em 5 edições de Copas, Cristiano Ronaldo soma 26 jogos por Portugal e 13 participações em gol. 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Repórter João Vitor Cirilo.

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Mais um giro na concentração da seleção brasileira. Wellington Campos, a programação do Brasil até domingo, Wellington. E tomara que o tempo dê uma refrescada, né? Muito quente aí, já aproximando agora da sensação térmica de 40 graus, um calorão danado. Você arrumou um bonezinho, Wellington, um chapelão. Eu vou arrumar uma sombrinha pra você, alguma coisa pra te proteger, ídolo, nesse treino do Brasil, ao vivo. Wellington Campos e a programação do Brasil até domingo, hein, Wellington? Falei, esquentou tanto. Será que o Wellington desmaiou lá, gente? Pelo amor de Deus, hein? Alguém dá notícia do Wellington Campos lá pra gente, hein? Será que... Ô, Wellington, você tá na linha, Wellington Campos? Não, não tá, não. Tô

0: falando.
1: Alguém socorre o Wellington Campos lá, gente. Calorão danado, olha, Oliveira. Ah, será que esse calorão, mesmo que ele dê uma amainada até domingo, né? Dá uma segurada, uma arrefecida, tá muito quente. Eu imagino, por mais que os brasileiros atuem em grande maioria na Europa, mas por criação, por genética, por DNA, os noruegueses tendem a sofrer mais, não, Ale?
2: Tem sim um sofrimento maior, até porque os brasileiros sempre estão por aqui, né? Passam férias, enfim, estão mais adaptados. Se bem que o calor que tem feito aqui é meio que diferente de tudo, né? Porque é mais seco, né? E a temperatura realmente é altíssima. Isso não faz bem pro jogo, mas acho que faz pior pra Noruega. Você sabe que ontem, inclusive, o Casemiro reclamou do calor. O Casemiro, que é um pouquinho mais velho do que o Wellington Campos, acabou reclamando do calor, da hora do treino, por isso também essa mudança. Evidentemente que isso mexe com o jogo, né? Taticamente você deve ter um primeiro tempo de controle da parte física, né? Mas no segundo tempo não tem jeito, os jogadores vão ter que se entregar, até porque é muito comum, a gente tem visto nessa Copa do Mundo, todo mundo fazendo todas as alterações, né? Todas as substituições, e isso deve acontecer mais uma vez.
1: É isso, Wellington Campos, já, será que ele voltou? Será que ele desmaiou ali?
2: É provável.
1: Tá muito quente. 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Vamos fazer o seguinte, agora 12:26, o Wellington Campos vai se recuperar nesse calorão aqui de Nova Jersey, ele volta mais adiante no Rádio Esportes, que eu tenho que abrir espaço pro Galo, o Everson vai falar no Rádio Esportes, o Cruzeiro amanhã tem, hein? O Cruzeirão em campo, e você vai acompanhar com imagens aqui na Itatiaia. Aproveita para responder a pergunta, eu quero saber quantos gols tem o Messi na Copa do Mundo, na atual Copa do Mundo, ele é o artilheiro, e é também o artilheiro na Copa do Mundo em todos os tempos, mas nesta Copa de 2026, quantas vezes o Messi já balançou as redes no Mundial? Você responde no YouTube e também no nosso chat, você tem o chat liberado e o WhatsApp também, 99651-9657. 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Rápido intervalo, na volta a gente vai trazer mais do Galo, vamos falar de Galo, de Cruzeiro, de América, do que tá pegando no Brasil. A Itatiaia continua aqui na cobertura da maior Copa do Mundo de todos os tempos. A gente volta já.

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volta com o Rádio Esportes em meio-dia com mais 30 minutos. É a rádio mais ouvida do Brasil aqui na Copa do Mundo dos Estados Unidos, Canadá e México. Domingo tem o Brasil, amanhã tem o Cruzeiro. A Itatiaia segue acompanhando o futebol mineiro. Tem também, claro, o Galo se preparando para o segundo semestre e já já o Henrique André num papo exclusivo com o goleiro Everson. 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

0: goleiro, um paredão. Ele tinha que estar aqui. Ele tinha que estar aqui na Copa do Mundo com a seleção brasileira. O Everson pega muito. O paredão atleticano pega demais. Agora, ele é um líder importante aí no elenco do Atlético. Ele se tornou uma grande referência com a saída do Hulk. Vai ser muito importante pro Galo no segundo semestre. Henrique André e a informação do Galo no Rádio Esportes. Fala aí, Henrique.
1: Fala, Thiago. Um abraço pra você, pra quem tá ligado no Rádio Esportes nessa sexta-feira. Thiago, ontem estivemos eu e Paulo Azeredo lá na cidade do Galo pra esse bate-papo muito legal com o Everson, que ao longo da nossa programação a gente vai contando, né? Então, separei aqui um trecho, mas se você é ansioso, você pode entrar lá no nosso YouTube, que já tem essa entrevista completa no YouTube do Itatiaia Esportes, também várias matérias no itatiaiaesporte.com.br. Ô Thiago, sabe o que me chamou a atenção? Porque eu e Paulinho fomos cornetar você e o Ale Oliveira, e o Everson falou bem de vocês dois, amigo.
0: Falou?
1: Falou que tá com saudade de você, saudade do Ale, que o Ale às vezes lembra dele nas redes sociais, então vocês estão com moral com o homem, viu?
0: É um bom amigo, gosto muito do Everson também, enquanto ser humano, das boas amizades que fizemos no futebol. E o que que rendeu esse papo entre vocês dois, hein, Henrique? Além de falar da minha vida, ô fila da mãe.
1: Rendeu muita coisa, Thiago, ó, e pra gente começar, o Everson, 35 anos antes da parada para a Copa do Mundo, era o jogador que mais minutos tinha acumulado no planeta. E eu perguntei para ele o segredo de tanta força, mesmo aos 35 anos. Vamos ouvi-lo.
2: Cara, o segredo é muito trabalho e se cuidar. Sou um cara que hoje eu, minha alimentação melhorou, hoje eu tenho um personal extra clube, tirando toda a estrutura, toda a infraestrutura, todo o suporte que o clube me dá para que eu possa desempenhar meu melhor futebol, para que eu possa manter meu alto nível, para que eu possa manter minha alta performance. Então, creio que é se cuidar muito, se abdicar de algumas coisas, às vezes se abdicar até um tempo com a família para poder cuidar do corpo, para que a gente possa estar representando muito o Galo. Sabemos que dentro

0: da minha casa, o maior ativo hoje sou eu, né? Então tem que estar sempre bem apto para estar ativo, para estar ajudando o Galo, consequentemente ajudando os torcedores e a minha família também.
1: E sobre esse assunto ainda, né? Eu fiquei sabendo que você tá mais focado aqui na academia, fazendo trabalho à parte, tudo isso faz parte desse pacote?
0: Sim, tudo isso faz parte desse pacote. Desde uns 2 anos atrás eu comecei a me dedicar mais, né, no trabalho de academia, onde eu tinha um pouco de receio de trabalhar muito academia, ficar muito mais forte, musculoso e talvez ficar um pouco mais lento. Mas o pessoal aqui do clube, da fisiologia, os 2 treinadores de goleiro, Danilo Minuti e o Rafael, sentaram comigo, procuraram mostrar o quanto seria benéfico para que eu pudesse fazer mais trabalho de academia. Então, hoje posso dizer que os meus trabalhos é 50% academia e 50% campo. Então, estou conseguindo conciliar muito bem os 2 trabalhos e o rendimento está melhorando no campo. Então, vai continuar com esse trabalho e com certeza vem me ajudando muito na performance no dia a dia dentro dos jogos.
2: Tá aí então o Everson falando com a gente sobre os segredos, né, para manter essa forma. Ele revelou aí que tinha um certo receio de academia, mas foi convencido e agora é 50% da academia e 50% no campo. E o Everson fala com a gente também sobre grandes exemplos que ele tem, né? E de um projeto para chegar aos 40 em alto nível, né? Isso mesmo, Everson?
0: Sim, tem que se cuidar mais, temos grandes exemplos, né? O Fábio hoje na atualidade é a maior referência de longevidade como atleta profissional, como goleiro profissional. O Rogério Ceni também teve uma vida muito longa como goleiro também, o Fernando Praz chegou a jogar depois dos 40 também, então a gente tem grandes exemplos aqui, grandes goleiros que mesmo depois dos 40 se mantiveram alto nível. Então eu procuro trabalhar para continuar melhorando, continuar aumentando meus números, continuar aumentando minha performance para que possa ano a ano continuar ajudando o Galo, sendo uma referência e, se possível, passar dos 40, que essa é a minha meta, passar dos 40, jogando em alto nível e procurar ajudar o clube.
2: Tá aí então, Everson, viu, Thiago? Ele falando aí de passar dos 40 anos, eu e o Paulo Azeredo, nós passamos, mas o nível é cada dia mais baixo, viu, Thiago?
3: Agora, o Everson tem falas importantes. Eu preciso reconhecer, viu, aqui o exemplo de academia aqui nos Estados Unidos é Ale Oliveira. O homem não falha um dia, vai todo dia na academia, sabe da importância de se cuidar. O Ale, o Everson é um grande goleiro, tá entre os 3, pelo menos, top 3 do Brasil hoje. E fora de campo, com essa maturidade, né, que a vida ensina, e ele já aprendeu muito dentro e fora do campo, pode ser uma baita referência para ajudar os garotos da base que estão chegando, vai ajudar outros jogadores que chegam ao clube, e pro torcedor, eventualmente, normalmente dificuldade, é quem põe a cara, aliás, sempre coloca a cara, nunca deixa de comparecer à entrevista, o Everson, nesse momento, dentro e fora de campo, importantíssimo o trabalho dele pro Galo.
4: Há algum tempo já é o jogador mais regular do Atlético, né? O jogador que mesmo quando o Atlético não vivia as suas melhores fases, seus melhores momentos, ele estava sempre jogando bem e em várias oportunidades acabou salvando o Galo, né? E a gente viu isso muitas vezes, disputa de pênalti que ele defendia, depois ia lá fazer a última cobrança, enfim, muito regular por merecimento, parte técnica, ele poderia estar aqui, você falou muito bem, é que o ciclo foi muito conturbado, né? Então ele não teve muitos minutos com a camisa da seleção e aí na dúvida o Ancelotti resolveu trazer para cá quem já tem essa experiência com a amarelinha, né? Mas de qualquer forma, tecnicamente, é um cara que poderia sim, com certeza, estar aqui e ele dando esses exemplos, né? De ser um atleta 24 horas, né? Eu acho que isso faz muito bem para ele e também acaba servindo como exemplo, vai ser muito importante para essa sequência de ano aí do Galo, com certeza, porque o time passa por mudanças, por reformulações, sai treinador, vem treinador, mas o Everson tá sempre muito bem.
3: Muito, incrível, sempre em forma. Ô, Henrique André, como é que tá a programação do Galo pro fim de semana? Os jogadores vão ser liberados no domingo para torcer pelo Brasil, treinamentos a todo vapor na cidade do Galo, Henrique?
5: A todo vapor, Thiago, hoje em 2 períodos, o time já treinou na parte da manhã, tem o treinamento na parte da tarde, amanhã, apenas na parte da manhã. E domingão os jogadores devem ter a folga, né? Assim como aconteceu na semana passada, e acompanhar o Brasil de perto. Ô Thiago, ontem foi feita uma pesquisa pela Galo TV com os atletas. 20 atletas foram ouvidos, Thiago. Quem é melhor, Messi ou Cristiano Ronaldo? Thiago, foi goleada pro Messi, viu? 16 votos contra 4. Tá com moral ou não tá?
3: Ah, e hoje tem um homem em campo, né? O Messi tem moral e os jogadores gostam muito do Messi. Questão técnica, né? O Messi, de fato,

0: para muita gente até o melhor de todos os tempos. Eu vi essa pesquisa e o Messi já saiu ganhando de frente e de lavada na concentração do Galo. Obrigado, meu Henrique André, com informações do Galo aqui no Rádio Esportes. Já vamos falar do Cruzeiro, hein? O Cruzeirão em destaque para você na rádio mais ouvida do Brasil. 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Intervalo é rápido. Na volta é o Cruzeiro, hein? Amanhã a Itatiaia transmite 11 horas da manhã o jogo, mas já a partir das 9, 2 horas de pré-jogo com as imagens do Independência, registrando a galera. Alô, torcida do Cruzeiro, bora pro Indep, hein? Pra matar a saudade do Cruzeirão e bora pro YouTube da Itatiaia, que vai transmitir com imagens o jogo de amanhã entre Cruzeiro e Defensor do Uruguai. A gente volta já.
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meio-dia, 43 minutos, hein? É o Rádio Esportes, aqui ao vivo dos Estados Unidos. Fim de semana de Copa do Mundo, hoje tem, sextou com a Argentina em campo, com a Colômbia também, sul-americanos em destaque na Itatiaia. Domingo é a vez do Brasil, ah, o fim de semana promete, hein? Brasil em campo no domingo, amanhã tem o Cruzeirão em campo. 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
0: Sinal eletrônico marcando meio-dia e 45. Emerson Pansieri, amanhã, Cruzeiro em campo, a expectativa para matar saudade, Independência, 11 da manhã, transmissão da Itatiaia com Enio Lima, o garoto que marcou e todo o primeiro time do rádio no Indepa. Saudades de ver o Cruzeirão em campo, hein, Pansi? Um abraço, boa tarde, Pansieri.
2: Boa tarde, Tiagão. Um abraço pra você, pra quem nos acompanha, pro Ale, pra todo mundo ligado com a gente aqui na audiência do Rádio Esportes. Saudades. Essa é a palavra, né? De fazer um jogo do Cruzeiro também na Itatiaia e a Nação Celeste acompanhar o Cruzeirão mais lindo do mundo. Mas essa saudade vai acabar, porque amanhã tem esse amistoso, contra o defensor do Uruguai. Enfim, é a equipe que o Cruzeiro vai enfrentar. O jogo que estamos preparando uma cobertura para lá de especial também. Às 9 horas da manhã, atenção, hein? Às 9 horas da manhã, seu compromisso na Itatiaia, viu? Nosso ouvinte especial no radinho, no YouTube. No YouTube estaremos com imagem, né? Para você também acompanhar tudo desse amistoso entre Cruzeiro com o time uruguaio. Ô Tiagão, vamos lá para falar dessa formação do Cruzeiro, porque na vaga do Kaique, o Kaique foi anunciado ontem, trouxemos a imagem do Kaique lá no Como, né? Com a camisa do Como, elogiado pelo Sesc Fábricas, inclusive, o Kaique vai dar lugar ao Rojas. O Rojas começa então essa vida na equipe do Cruzeiro, na lateral esquerda do Cruzeiro. Até que no amistoso o Rojas pode participar, até porque essa questão de movimentação é importante pro técnico Arthur Jorge já começar a pensar nessas formações do Cruzeiro, valendo mesmo o jogo do Internacional, dia 22 de julho, já é valendo 3 pontos do Campeonato Brasileiro. E o Arroio teve uma lesão muscular aqui nesse campo onde estamos fazendo a participação no Rádio Esportes, né? O Cruzeiro fez uma atividade na segunda-feira aberta à imprensa e foi uma lesão muscular na coxa. Deve ficar parado por pelo menos 6 semanas. E aí o Arroio pode dar lugar ao Sinisterra, né? Então, quem sabe um Cruzeiro para amanhã com o Otávio no gol, ainda sem o Cássio, o Fagner na direita, o Fabrício Bruno, tendo a companhia do Jonathan Jesus, e aí o Rojas na esquerda. No meio-campo, Lucas Romero, Lucas Silva, Christian com o Gerson, e aí na frente o Cruzeiro tendo a participação do Matheus Pereira, tendo a participação do Caio Jorge e também do Sinisterra. Quem sabe essa formação do Cruzeiro para esse primeiro amistoso, jogo que amanhã vamos acompanhar no Independência. E aí, Tiagão, eu vou falar isso e vai ficar com vontade de estar nessa, tá? Mais de 15 mil no Indepa, que você conhece tão bem, senão pro seu bairro.
0: Ah, jogo no Independência é bom demais, cara. Jogo no Indep é bom demais. É um sabadão desse, 11 da manhã, já começa com um latão. Depois daquele tropeiro, né? No capricho. Bolinho de feijão e o Cruzeirão em campo. Olha, Oliveira, agora fazer um alerta ao torcedor que vai ao campo. É, primeiro que o defensor do Uruguai não é um time qualquer amador que tá vindo enfrentar o Cruzeiro. Segundo, se o Cruzeiro fizer 4-5-0, não é achar que é o melhor time do planeta. Se não fizer, se não vencer, tiver dificuldade, também. Isso é só um teste, né, Lê?
3: É um jogo muito, muito bacana. O Defensor tem muita tradição, né? Tem a questão da rivalidade, Brasil e Uruguai, mas é uma fase de treinamento, de preparação, né? Então, acho que o time ainda, e que bom, né? Que vai ter a oportunidade de mostrar o que tem de correto, o que tem evoluído e também os defeitos, justamente para que o treinador possa corrigi-los, né? Então, existe ainda esse espaço, existe esse tempo, e o objetivo também é, evidentemente, você testar o time, dar ritmo. Então ainda é uma fase de treinamento, de aperfeiçoamento. Então é natural que erros aconteçam e que sejam corrigidos, né? No decorrer do processo. Então tem que ter calma, né? Como você disse, não adianta achar que se o time for muito bem vai ganhar tudo e se o time não for bem que não vai ganhar nada, né? Então acho que é evidentemente que a comissão técnica tem experiência, tem bagagem para

0: entender, né, a importância desse tipo de jogo amistoso e que faz parte aí de um processo de trabalho que o Cruzeiro tem para chegar voando nas competições oficiais.
1: Ô Pancieri, você já falou de um público de 15 mil que já deixa o Independência bem cheio, mas ainda então tem ingresso, né? O torcedor ainda consegue comprar ingresso para ver o Cruzeiro amanhã.
2: Tem, até porque, Thiago, a gente sabe, né? A partir do momento que o Cruzeiro também tá nessa venda, né? A venda começou a ser feita também no ingresso.cruzeiro.com.br, as coisas andaram, né? E aí, ingresso com preço promocional, R$20 a inteira, 10 meia, e isso ajuda demais. Ainda tem ingresso, com certeza, para o torcedor do Cruzeiro acompanhar a partida no Indepa, no Independência e ouvindo também a Itatiaia. Ô, Thiagão, deixa eu só fechar com uma aqui. O Cristian ainda, essa negociação do Krasnodar da Rússia ainda não desistiu do jogador do Cruzeiro, não desistiu, está em contato, está tentando realmente convencer o Cristian e também convencer o Cruzeiro para essa saída dele. Vamos aguardar, vamos esperar. Cruzeiro que tem aí uma performance muito legal com o Cristian dentro de campo. E para encerrar mesmo, o Janderson, zagueiro revelado na base do Cruzeiro, e o Kaique Luiz, outro garoto. O Kaique Luiz foi pro Feirense, o Janderson pro Moreirense, dois garotos que estão deixando o Cruzeiro para o futebol português. Será o seu bairro?
1: Boa, Emerson Pancieri, fica o convite e amanhã grande transmissão da Itatiaia, já a partir das 9 horas da manhã, e o jogo às 11 no Indepa. Itatiaia vai transmitir com imagem, hein? Amanhã reúne a galera em casa, YouTube da Itatiaia cortando na alta as imagens do jogo com a emoção do Hélio Lima, o garoto que marcou bola rola às 11 no Indepa. Vamos fazer um intervalo rápido, na volta, será que o Wellington Campos sobreviveu a esse calorão? Tá inteiro o Wellington na concentração do Brasil, lá do América também, esse não tá inteiro, tá despedaçado na Série B, perdeu mais uma. A gente volta já já.

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5: Com o Rádio Esportes, para falar da Série B, o Fortaleza venceu a Ponte Preta 2-0. Ponte Preta não ganha de ninguém. O América também não. Ei, coelhão. Perdeu mais uma. Gol no finalzinho do jogo, nos acréscimos. O América foi derrotado para o Cuiabá 1-0 lá na Arena Pantanal.
6: Vamos cantando.
5: O Adilson Martins, o América vai contratando, tá trazendo um monte de gringo aí, mas dentro de campo, impressionante. Nada dá certo, hein, Adilson?
7: Olá, Thiago. Boa tarde pra você e pra quem está acompanhando o Rádio Esportes. Em um jogo muito ruim do América, o Coelho levou o gol no final, continua na lanterna da Série B. E pra piorar, técnico Humberto Louser foi expulso. O América agora terá 3 jogos para finalizar o primeiro turno do Campeonato Brasileiro da Série B. Mesmo se vencer estes 3 jogos, não deixará a zona de rebaixamento. A delegação do Coelho retornou pela madrugada. Jogadores foram liberados. Próximo jogo do América será no dia 13 de julho, segunda-feira, contra o Londrina no Independência. Volante Gabriel Domingos teve seu nome publicado no BID e fica à disposição do técnico Humberto Louser. Com informações do América, aqui no Rádio Esportes, Adilson Martins.
5: Muito obrigado, Adilson. É, a situação do América é delicada. E o Wellington Campos se recuperou? Você tá vivo, ídolo, na concentração do Brasil? Nesse momento, 40 graus aqui em Nova Jersey. Fala aí, Wellington.
8: Alô, Thiago. Voltamos aqui então do Columbia Park, onde a seleção brasileira está concluindo o seu treinamento. A imprensa agora sendo convidada a deixar aqui a beira do campo, até porque agora sim, treinamento vai comer solto e o Ancelotti vai montar o time para o jogo com a seleção da Noruega, com a presença do Rafinha. É essa a situação. Logo mais, nós teremos 2 entrevistas. O Douglas Santos e o Matheus Cunha vão falar na concentração no hotel da seleção brasileira e a Itatiaia vai trazer tudo pra você. Confere aí. Um abraço, Thiago.
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1: Ei, gente boa.
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1: Ei, Brasil, é sexta, 3 de junho. Espero que você esteja bem.
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1: Bom, o julho mal começou, piscou, já sextou. A 27ª semana do ano tá indo embora. E você, como é que tá? Tudo de boa? Suave na nave? Daquele jeito que a moçada gosta? Então cabe uma música, não cabe? Então pede pra mim pelo zap ou telefone 3421-2056. Ai, claro, né? Não esqueça do palpite do placar premiado Vida Nova e Canadá Outlet, que vai te dar uma camisa da seleção. Pra isso, só você dizer qual vai ser o placar do jogo entre Brasil e Noruega na próxima, no melhor, no próximo domingo, né? Que já vai ser depois de amanhã, às 5 horas da tarde. Se você acertar, tá dentro aí, ó, da promoção. Se for o único acertador, a camisa é sua. Se tiver mais de um palpite além do seu, aí vamos para um sorteio. Mas o importante é você mandar ver e ficar na torcida, porque já estamos junto com a Canadá naquela torcida.

Cidade Intrusa, com Yasmin Santos e o Cleiton e Romário, João Escorpião e a Baby Rexas com New Religion. Ó, a galera manda ver aqui na participação e no placar premiado Vida Nova FM com a Canadá na Outlet. Alô, alô, Jeinho, o Rogério dos Santos, tá ligado? Mandando alô e tudo de bom pra você, viu? Ele falou que o Brasil ganha de 3-0. Se for esse o placar, você pode estar dentro aí da camisa da seleção da Vida Nova FM com a Canadá. Quem também tá comigo e palpitou aqui, ó, é o Edson. Fala aí, Edson, um abraço pra você, cara. Ele diz que o Brasil ganha de 3-1 da Noruega. Será? Daqui a pouco tem mais música e você pode mandar o seu palpite comigo aqui até às 3. Escuta só o que depois do intervalo a gente vai curtir.

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Cleiton, que tá ligado com a galera da construção civil, todos os trabalhadores aí, uruguaianos e região. Ah, obrigado pela audiência. Vamos saber que nas obras aí o rádio fica colado na programação da rádio que tá sempre com você. E ele disse que o Brasil vai empatar com a Noruega em 1-1. Aí tem que ir pra prorrogação. Pênalti, ó, pode até empatar em 1-1, viu, Cleiton? E aí você pode faturar a camisa da seleção. Desde que o Brasil passe na prorrogação ou nos pênaltis, aí vai tá valendo, né? Vai ser bom demais. Beleza. Ó, quem também tá comigo é a Sheila, né, Sheila? 0-0 é o palpite dela. É outro placar também que tem que ir pra prorrogação e pros pênaltis, né? Já a Adriana diz que o Brasil ganha de 4-1. E você acha que o que vai acontecer no jogo contra a Noruega nas oitavas de final? Manda aí o seu palpite e concorra à camisa da seleção Vida Nova FM Canadá Outlet, juntos na torcida pelo Brasil. Bora sacudir e mexer o lado esquerdo do peito com Periclão, até que durou.

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0: Ah, e essa aqui não pode faltar, né? E toca agora no top pra gente, Anunciação.

0: da Dayara, MC Ariel Guarda-Chuva e Anunciação com o seu Valença, que é o cantor do Especial 91 deste domingo a partir das 11 da manhã. Volto já. 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

0: Banda Deja Vu, feitos um pro outro. Tá na hora, gente boa, preciso muito de você, viu?
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0: Para definir qual vai ser o próximo som a tocar na nossa programação, na abertura da segunda hora do Top. A sequência de hoje tem esses sucessos.
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no zap, gente boa. 3421-2056 durante o intervalo e fala pra mim se você quer Bruno e Marrone, não faz mais isso comigo, opção 1. Bruno Mars com I Just Might, opção 2. Ou Cheiro de Amor com Vida Leva Eu, a música 3. Depois do intervalo, eu divulgo o resultado, mas eu quero que você me ajude a escolher a próxima música que vai tocar na rádio que tá sempre com você.

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6: Será que foi a primeira opção com Bruno e Marrone, a música que a maioria escolheu? Ou foi a segunda com Bruno Mars, a Just In Mind? Ou pode ter sido a terceira, com a banda Cheiro de Amor, Vida Leva Eu. Valeu, você que foi lá no Zap e deu a sua sugestão musical. Aqui a maioria preferiu, tá no ponto e nós vamos curtir agora.
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0: Bruno e Marrone, música vencedora do Melhor de Três de hoje com o som Não Faz Mais Isso Comigo. É hora de informação, ela tá pronta para trazer as notícias pra gente. Samira Horta, da Assembleia Legislativa de Minas Gerais. Oi, Samira.
1: Oi, Fernando. Boa tarde, boa sexta-feira para você e para os ouvintes aí no Vale do Rio Doce, chegando para a gente encerrar a semana de notícias aqui da Assembleia para os ouvintes da Vida Nova. A falta de regras para o licenciamento ambiental de data centers de inteligência artificial pode ampliar o impacto desses empreendimentos sobre o consumo de água, energia e a qualidade de vida da população. A preocupação é de parlamentares, especialistas e representantes do governo que defendem a criação de normas para evitar a instalação desordenada dessas estruturas em Minas Gerais. Quem tem os detalhes é o Flávio Júnior.
2: Os data centers são centros de processamento e armazenamento de dados que sustentam serviços digitais e sistemas de inteligência artificial, com restrições ambientais cada vez maiores. No norte global, empresas do setor direcionam investimentos para países como o Brasil. Em Minas, o projeto da multinacional RT One, em Uberlândia, no Triângulo, tem investimento previsto de 6 bilhões de reais. Mas a unidade pode consumir até 400 megawatts de energia, volume suficiente para abastecer cerca de 1 milhão e 600 mil residências, além de utilizar até 1 milhão e 700 mil litros de água por dia, em uma região com histórico de escassez hídrica. Cíntia Piccolo dirige uma instituição que alinha políticas tecnológicas com direitos humanos e justiça socioambiental. Segundo ela, uma proposta federal de incentivo a data centers em análise no Congresso não prevê salvaguardas ambientais e sociais para a instalação desses empreendimentos no país.
3: Não tem regra sobre licenciamento ambiental, não tem regras de transparência e monitoramento do uso da água. Então a gente está discutindo como atrair investimento antes de definir as regras que vão proteger o próprio interesse público.
2: Já o secretário de Estado de Meio Ambiente, Lisandro Siqueira, defende a criação de regras específicas para o licenciamento ambiental de data centers de IA. Ele destacou uma orientação do Conselho Nacional de Meio Ambiente, publicada em junho.
4: Essa é a moção do Conselho, demandar a edição urgente por este Conselho.

0: diretrizes específicas para o licenciamento ambiental de data centers, para inteligência artificial, classificando como atividade efetiva potencialmente poluidora.
1: Para a deputada Bela Gonçalves, do PT, o maior problema é o vazio legislativo atual sobre o licenciamento ambiental dessas estruturas.
2: Aproveitando-se do vazio legislativo, muitos empreendimentos se instalam de forma pouco cuidadosa.
1: Como encaminhamento da audiência, a Comissão de Meio Ambiente da Assembleia vai propor a criação de um grupo de trabalho para discutir os impactos da instalação de data centers no estado.
3: E o conteúdo completo da reunião está disponível em almg.gov.br. Da Assembleia Legislativa em Belo Horizonte, repórter Samira Horta.
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5: Sempre com você e o som da Isa e do Medio com Let Me The One.

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1: Fernando Araújo, beleza? Tudo tranquilo aí? Passa uma mão pra me fazer um favor do Leonardo.
2: Ô, oh, passa agora.
1: Aqui, meu palpite, o Brasil vai ganhar de 1-0.
2: 1-0? Beleza.
1: Que é o Zé Roberto, trabalha na fazenda do Adriano Barão.
2: Aumenta o som, Zé Roberto.
1: Foi o Fernando Araújo.
2: Um abraço pra você, Deus, cara. Amém.
1: Um bom fim de semana.
2: Obrigado.
1: Tranquilo?
2: O seu som tá no ponto. Leonardo, se ainda existe amor.

Preta, Leonardo também tocou aqui no top. Se ainda existe amor, deixa eu mandar um beijo pra Nilza, que tá comigo lá no Jacaré, em Senhora do Porto, colada na tarde mais gostosa do planeta. Oi, Amanda, no Vista Alegre. Alô, alô pro Reginaldo em Conceição do Mato Dentro. E também tem aqui a Sofia com rádio ligado lá em Rio Vermelho. Música Jennifer Lopez e David Guetta, Save Me Tonight.

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Gustavo Lima e Marília Mendonça. Se um já é sofrência, imagina os dois juntos aí, né? Feito Fantasma, o que você acabou de ouvir aqui na Tarde da Vida 9 FM, onde também teve o Menos é Mais com o medley de

Quebrou a cara, para de me machucar e também manchete dos jornais. Por hoje é só, a semana também se encerra pra mim, aqui na comunicação com você, né? Mas segunda-feira, com as bênçãos de Deus, tô de volta à 1 da tarde com mais um Top 91 recheado de música boa. A de hoje, a que vai finalizar o programa, é por conta do Bon Jovi, These Days. Fica com o Pai Vô na Fé e ligado aqui, porque tem consagração, tem Top Hits e 4 da tarde, Rony Barroso no Parada Sertaneja. Tchau, tchau!

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0: bem-vindos, bem-vindas, peregrinos de Nossa Senhora, presentes aqui no Santuário de Nossa Senhora Aparecida. Estamos na capela dedicada a São José. Quero saudar você também que está por esse Brasil afora, participando conosco pela Rede Aparecida de Rádio. São 65 emissoras pelo Brasil afora. Quero saudar os ouvintes lá de Paraisópolis, Minas Gerais, da Rádio Paraíso, Rádio Tambaú, de Tambaú, São Paulo, Rádio Nova Voz, de Fartura, São Paulo, a Rádio Imperador, de Franca, São Paulo, a Rádio Capelinha, a Rádio Aranãs, de Capelinha, Minas Gerais, lá do Espírito Santo, Rádio Diocesana, de Cachoeiro de Itapemirim, Rádio Centro Minas, de Curvelo, Minas Gerais, Rádio Cidade, de Martim Soares, São Paulo, Rádio Onda Digital, São Sebastião do Paraíso, Rádio de Minas Gerais, Rádio Diocesana de Campanha, Minas Gerais, e outras tantas rádios que estão coligadas conosco. Muito obrigado. Nossa Senhora abençoe a todos os ouvintes. Vamos iniciar nossa consagração. Em nome do Pai, e do Filho, e do Espírito Santo.
1: Amém.
0: Saudando Nossa Senhora, o anjo do Senhor anunciou a Maria.
2: E ela concebeu do Espírito Santo.
0: Ave Maria, cheia de graça, o Senhor é convosco. Bendita sois vós entre as mulheres, bendito é o fruto do vosso ventre, Jesus.
2: Maria, Mãe de Deus, rogai por nós, pecadores, agora e na hora de nossa morte. Amém.
0: Eis aqui a serva do Senhor.
2: Faça-se em mim segundo a vossa palavra.
0: Ave Maria, cheia de graça, o Senhor é convosco. Bendita sois vós entre as mulheres, e bendito é o fruto do vosso ventre, Jesus.
2: Santa Maria, Mãe de Deus, rogai por nós, pecadores, agora e na hora de nossa morte. Amém.
0: E o Verbo de Deus se fez carne
2: e habitou entre nós.
0: Ave Maria, cheia de graça, o Senhor é convosco. Bendita sois vós entre as mulheres, e bendito é o fruto do vosso ventre, Jesus.
2: Santa Maria, Mãe de Deus, rogai por nós, pecadores, agora e na hora de nossa morte. Amém.
0: Rogai por nós, Santa Mãe de Deus,
2: para que sejamos dignos da

0: promessas de Cristo.
1: Oremos, infundir, Senhor, nós vos rogamos, a vossa graça em nossos corações, para que nós que conhecemos pela anunciação do anjo a encarnação de Jesus Cristo, vosso Filho, por sua paixão e morte na cruz, cheguemos à glória da ressurreição. Pelo mesmo Cristo, Senhor nosso.
0: Amém.
1: Sentados. Hoje a igreja celebra o apóstolo São Tomé. Que linda lição que ele nos dá. Nossa Senhora foi amiga dos apóstolos. Ela rezou com os apóstolos pedindo o Espírito Santo. Ela reza conosco também. O Espírito Santo está na igreja e está dentro de nós. Nos ajuda a rezar, nos ajuda a continuar a missão de Jesus. O apóstolo de São Tomé, quando Jesus ressuscitou e pela primeira vez apareceu para os apóstolos, ele não estava no grupo. Não sabemos onde ele estava. Mas então os outros falaram para ele: Tomé, nós vimos o Senhor, ele ressuscitou. Que Tomé falou? Ah, eu não acredito. Se eu não vir pessoalmente Jesus, não tocar nele, não tocar naquelas chagas dos pés do peito, eu não acredito. Uma semana depois, os apóstolos estavam reunidos e Tomé junto com eles. Jesus aparece. Jesus olha para Tomé, fala: Tomé, veja, venha, toque nas minhas mãos, nas chagas, olha o meu peito, né? Não seja incrédulo, seja fiel, né? E o que que Tomé se ajoelhou, o que que ele falou? Meu Senhor e meu Deus. Olha que ato de fé bonito. Nós agradecemos a Tomé que nos ensina a dizer, e vocês vão repetir agora: meu Senhor e meu Deus, todos, meu Senhor e meu Deus. Dizer isso para Jesus quando você vai para o sacrário, quando você comunga, diga: meu Senhor, Senhor do céu e da terra, meu Deus Salvador, está comigo, né? Ato de fé, né? Nossa Senhora nos ensina a ter fé. Quando o anjo falou para ela: você vai ser mãe do Salvador, o Espírito Santo virá sobre ti. Nossa Senhora, na hora, ela falou: mas como que será isso, né? Eu não conheço o homem. Aí o anjo garantiu: o Espírito Santo que vai fazer isso. E deu uma garantia: a sua prima Isabel, na idade avançada, já é o sexto mês da gravidez dela, né? Aí Maria falou: eis aqui a serva do Senhor, faça-se em mim segundo a vossa palavra, né? A fé é acreditar na palavra de Deus, é acreditar na vontade de Deus. Agora Jesus fala para nós, Jesus dá um elogio para nós. No final do Evangelho, Jesus fala assim, depois que Tomé falou: meu Senhor e meu Deus, Jesus diz: Tomé, acreditaste porque me viste? Bem-aventurados os que creram sem ter visto. Nós cremos em Jesus sem ter visto a ressurreição dele. Bem-aventurados somos nós. Por que que nós cremos? Porque testemunharam para nós, os apóstolos testemunharam, os cristãos testemunharam, os mártires testemunharam que Jesus morreu e ressuscitou. Os mártires deram a vida pela fé. Como é bom a gente ter fé. Uma vez eu fui operado, né, apendicite, e o médico que operou

0: morreu e ressuscitou. Por isso que nossa fé se baseia na ressurreição de Jesus. Vamos repetir: Jesus, cremos em vós.
1: Jesus, cremos em vós.
0: Sois nosso Deus.
1: Sois nosso Deus.
0: Nosso Salvador.
1: Nosso Salvador.
0: Obrigado, Jesus.
1: Obrigado, Jesus.
0: Maria, nossa mãe.
1: Maria, nossa mãe.
0: Aumentai a nossa fé.
1: Aumentai a nossa fé.
0: Amém.
1: Amém.
0: Agora nós fazemos a consagração. Antes da consagração, a bênção da água. Onde você estiver, aqui ou na sua casa, abençoar a sua água. O Senhor esteja convosco.
1: Meio de nós.
0: Deus eterno e todo-poderoso, quisestes que pela água, fonte de vida e princípio de purificação, as nossas almas fossem purificadas e recebessem o prêmio da vida eterna. Abençoai esta água que está aqui, que está na sua casa, para que nos proteja. Renovai em nós a fonte de vida de vossa graça, a fim de que nos livre de todos os males e possamos nos aproximar de vós com o coração puro e receber a vossa salvação. E que ela recorde a água do nosso batismo como fonte que jorra para a vida eterna. Por Cristo nosso Senhor.
1: Amém.
0: Estenda a sua mão para Nossa Senhora, para a imagem, consagrar-se a ela, ser todo de Deus, como ela foi, a serviço dos irmãos, como ela é. Rezemos. Ó Maria Santíssima, pelos méritos de nosso Senhor Jesus Cristo, em vossa querida imagem de Aparecida, espalhais inúmeros benefícios sobre todo o Brasil. Eu, embora indigno de pertencer ao número de vossos filhos e filhas, mas cheio do desejo de participar dos benefícios de vossa misericórdia, prostrado a vossos pés, consagro-vos o meu entendimento, para que sempre pense no amor que mereceis. Consagro-vos a minha língua, para que sempre vos louve e propague a vossa devoção. Consagro-vos o meu coração, para que depois de Deus vos ame sobre todas as coisas. Recebei-me, ó Rainha incomparável, vós que o Cristo crucificado deu-nos por mãe, no ditoso número de vossos filhos e filhas. Acolhei-me debaixo de vossa proteção. Socorrei-me em todas as minhas necessidades espirituais e temporais, sobretudo na hora de minha morte. Abençoai-me, ó celestial cooperadora, com vossa poderosa intercessão. Fortalecei-me em minha fraqueza, a fim de que, servindo-vos fielmente nesta vida, possa louvar-vos, amar-vos e dar-vos graças no céu.

0: Senhor esteja convosco.
1: Ele está no meio de nós.
0: Pela intercessão de Nossa Senhora Aparecida, Mãe de Jesus, Mãe da Igreja, Nossa Mãe. Pela intercessão de São José e do apóstolo São Tomé, desça sobre você, sobre sua família, sobre sua romaria, sobre os doentes, a bênção de Deus Todo-Poderoso, Pai, Filho e Espírito Santo.
1: Amém.
0: Permaneçam na paz do Senhor, com a proteção materna da Virgem Maria.
1: Graças a Deus.
0: E palmas para Nossa Senhora. Viva Senhora Aparecida. Viva São José.

e aquele que é a razão da nossa vida. Viva Jesus Cristo! E viva os devotos de Nossa Senhora. Muito obrigado, você que está aqui na Capela de São José, repleta de romeiros. Muito obrigado, você que rezou conosco pela Rede Aparecida de Rádio. Amém. Cantemos.

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2: Ai de mim se não anunciar o Evangelho. Primeira carta de Paulo aos Coríntios, capítulo 9, versículo 16. Celebremos jubilosos 40 anos da nossa Diocese de Guanhães. Rezemos com nosso bispo diocesano, Dom Otacílio Ferreira de Lacerda.

0: Conduzi-nos, Senhor. A quem iremos, Senhor? Só Tu tens palavras de vida eterna. Nós cremos firmemente e reconhecemos que Tu és o Santo de Deus. Passagem do Evangelho de São João, capítulo 6, versículos 68 ao 69. Concedei-nos, Senhor, consciência e lucidez intensa e profunda para uma participação ativa, piedosa e frutuosa no banquete da Eucaristia. Fortalecei, Senhor, nossa adesão pessoal a Jesus, o pão da palavra e da vida, para que os pensamentos e sentimentos do nosso coração sejam como os vossos. Também seja verdadeira e frutuosa a nossa recepção de todos os sacramentos, e assim reafirmarmos e renovarmos o compromisso no vosso seguimento. Ajudai-nos, Senhor, no caminho de conversão para fraternas e sinceras relações com os outros, na vivência dos amores inseparáveis, amor a Deus e ao nosso próximo. Conduzi-nos, Senhor, no caminho da verdade e da justiça, do amor e da fidelidade, para que mereçamos alcançar a glória eterna. Amém.
1: Alegrai-vos sempre, orai sem cessar. 1 Tessalonicenses capítulo 5, versículos do 16 ao 17. 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
4: 3:27.

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1: 3:30. 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
3: Três e 37.
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0: 3:48. 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
5: Três e 55.
6: Se eu não viesse para passar o som, ficaria muito ruim. 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
9: Opa, é aqui comigo, hein? Uma ótima tarde pra você que tá ligado aqui na Vida Nova FM.

0: na 91,5, sempre com você. São 4 horas com mais 6 minutos. É o nosso Parada Sertaneja aqui pela 91,5. Tô contigo hoje até às 6h30 da noite. Você que participa com a gente aqui pelo nosso WhatsApp 3421-2056, concorrendo, claro, a uma camisa da seleção brasileira. Eita, domingo tem Brasil e Noruega, pois é. Você deixando o seu palpite aqui, estará concorrendo então a camisa da seleção brasileira, parceria da 91 com a Canadá Outlet. Deixa o seu placar, se você acertar, quem sabe você não pode ser o vencedor, hein? Esse é o nosso Parada Sertaneja, então você participando comigo até às 6h30 da noite, estou contigo. Hoje é o Rony Barroso na comunicação.
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0: Gustavo Lima, Bala Alojada.

0: Vida Nova sempre com você. Este foi Gustavo Lima aqui na 91,5. A sua nova música Bala Alojada. E você curtiu comigo aqui no Parada Sertaneja. Vamos junto, hein? Tudo misturado até as 6:30 da noite, nesta sexta-feira. Hoje é dia 3 de julho de 2026. Oi, boa tarde.
1: Música do Lu Santoriano, quero ouvir uma música, qualquer uma, eu não vou falar. É qual, não pode ser qualquer uma. Foi um cachorro, Geraldo Tito, Ricardo,
2: Juliana,
1: Andréia. É, pra todos de manhã, Boa Vista de Nobre, que sonho de ali pela cidade. Boa tarde.
0: Valeu, boa tarde para a senhora. Obrigado pela participação aqui com a gente no nosso Parada

5, quem tá por aqui é a Rosineia Pereira. Ô, Rosineia, boa tarde para você também, curtindo aqui a 91,5, ligado aqui na nossa programação, curtindo o nosso Parada Sertaneja, que vai trazer então o som da dupla Henrique e Juliano aqui na nossa programação. Amor dos Outros, Vida Nova, sempre com você. 4 horas com mais 12 minutos.

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5: Agora são 4 horas com mais 20 minutos, seguimos com a Parada Sertaneja. Você que participa com a gente, aqui é o telefone 3421-2056. Manda um abraço aqui pro Júlio César. Júlio tá ligado com a gente, né? Curtindo 91,5 todos os dias e participando aqui da 91, da nossa programação. Pediu a música do Raça Chinela. Tá trabalhando no Fórum da Comarca de Goiânia, curtindo a 91. E oferecendo a música do Raça Chinela para o seu irmão Diago, para a sua esposa Larissa, sua filha Cecília, lá no bairro Cidade Nova, para o seu pai José Maria, lá no córrego Santa Rita dos Fernandes, lá na Ponte Alta, vai para o Antônio Timotinho família, Célio família, Charlin família, José Renato família, sua prima Sinhá e toda a família, também Aparecida, Pedro, Nico e família, Sinhá, Salvador, Homero, Viviane família, lá no córrego Santa Rita do Ungunga, vai para o Dinei família, lá na Barra Mansa, vai para o Lúcio, Marculino e família, Panelão e família, todos os seus

colega de trabalho do Fórum da Comarca de Goiânia e toda a equipe da Rádio Vida Nova. Valeu, Júlio, abraço, hein? Falando aqui, ó, 2-0 para o Brasil, tá na Noruega no domingo. Valeu, Júlio, jogo difícil, mas dá pra pegar, né? 4:22, rasta chinela, brutinha.

0: Vida Nova sempre com você, 4 horas com mais 27 minutos. Ouvimos aí o Adalberto e Adriano, não acredito, que beleza, hein? 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Oi, Adelaide, boa tarde.
1: Oi, Rony, boa tarde, Adelaide. Como passou de ontem, tudo beleza?
0: Bom demais, Adelaide, ótimo.
1: Sextou.
0: Sextou, hoje é
1: dia.
0: Quero
1: ouvir a música Saudade da Minha Terra e oferecer para toda a galera lá da região da Fazenda Quartel, para vocês aí na rádio e para todos que gostar da música, estiver na sintonia da Rádio Vida Nova FM Parada Sertaneja.
0: Valeu.
1: Fica com Deus, excelente final de semana.
0: Obrigado, Adelaide, pra senhora também, tchau, tchau. 4h28, grande Sérgio Reis, hein? Serjão, saudade da minha terra.

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5: Olha, a paróquia São Miguel e Almas informa que hoje, sexta-feira, haverá confissões da Igreja Matriz. Já teve, né? 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Também informa que, em razão do jogo do Brasil no final de semana, a missa do domingo acontecerá às 7:30 da noite.
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4: Estamos de volta aqui com a Parada Sertaneja, são 4h41. Ana Castela canta com o Zezé de Camargo e Luciano. Você vai ver no dia que eu sair de casa. 4h41, boa tarde.

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2: Vida Nova sempre com você, 4 horas com mais 52 minutos, faltando aí, portanto, matemática é lógica, né? 8 minutos, agora 7, né? 4h53, faltando aí 7 minutos para 5 horas da tarde. Ô, Zé Roberto, Fazenda Barão, boa tarde. Bom demais, Zé?
3: Boa tarde, Rony. Bom ou não? Tranquilo? Bom
2: de... Tranquilão, é?
3: Passa uma moda boa aí pra mim, por favor, Rony.
2: Diga aí.
3: O celular meu tá doido, não tá dando pra mandar áudio de uma vez, não? É aqui.
2: A prestação, né?
3: Pode ser triparada de novo, viu, Rony?
2: Beleza, tranquilo.
3: Beleza, um abraço. Vou oferecer pra todo mundo.
2: Tá bom, vamos. Então, Roberto, vou tocar aqui o Chicote da Saudade. Essa moda é boa também, viu? Do Trio Parada Dura. Mandou uma ótima tarde aqui também pra Iva. A Iva também tá ligada com a gente aqui, né, Iva? Tá aqui mandando a próxima música para o pessoal lá do Sampaio e para os seus amigos, para nós aqui da rádio. Valeu, obrigado, hein? Para os seus netinhos lá do coração, né? O Matheus e o Gabriel. Um abraço, Iva Padilha, lá do Sampaio. Ligadinha com a gente aqui na 91,5. Também tem o Geraldo ligado aqui na 91. Geraldo Rodoviária. Fala, Geraldo.
4: Boa tarde, Rony
2: Barroso. Tarde, Geraldo.
4: Rodoviária. Passando as avenidas aí, ó.
2: Boa tarde, Alexandre.
4: Tá aí, Alexandre.
2: Boa.
4: Passa na Talica, vou mandar pro Elisbeto, vou mandar pro Ronaldinho, vou mandar pro Emílio. Vou mandar pra amiga Célia lá no bairro Nações, que tá na escuta do programa. Pitingó. Júlio Fernando Quartel, dona lá do Sonho Meu, né? Fazendo Sonho Meu, dona Neuza, toda a família, Júlio César, que tá na escuta, meu amigo Éder Joia, a Célia lá do Nações, meu amigo Júlio César lá na Clops, tá lá trabalhando ligado à Vida Nova.
2: Certo.
4: E para todos os ouvintes.
2: Beleza.
4: É, o meu amigo é Rony.
2: Fala comigo, Geraldo.
4: Vai dar Noruega domingo.
2: Ah.
4: Noruega vai ganhar, se Deus quiser.
2: Noruega vai ganhar, Geraldo?
4: Falou, Rony, boa tarde pra você.
2: O Geraldo tá torcendo pra Noruega, rapaz. Boa
4: semana, que Deus continue abençoando.
2: Falou,
4: meu telefone é 988-23-8121. Vai estar mandando pro Dom Aparecido, a Fazenda Tamaraty, mais Alessandro, e Jorge Bicudo, Zé Roberto.
2: Valeu, Geraldo, um abraço,
4: boa
2: viu?
4: Tarde.
2: Boa tarde, Geraldo, um abraço. Ô, Zóio, também tá ligado pra gente, hein? Um abraço aí, grande Zóio também, curtindo aqui a 91,5. O teu Parada Dura chega com o Chicote da Saudade. E depois a tarde Alexandre com as avenidas 4h55. É o nosso Parada Sertaneja aqui pela 91,5 no oferecimento da Pimenta Resfriadores. 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
7: Hora certa, são 5 horas com mais 5 minutos. É o nosso Parada Sertaneja aqui pela Vida Nova FM. Oi, Mirissan, boa tarde. Mirissan tá aí ligado com a gente, pediu a música do Eduardo Costa, Imagina Eu. Tá mandando pra sua filha, a Sofia Mirissan, tá ligada com a gente lá na saída pra São João Evangelista, né? Tá na fazenda do Adriano Barão. Valeu, Mirissan, boa tarde pra você. Quem também que tá ligado com a gente aqui na 90,5, pediu a música Ancestrais, do milionário José Rico, oferecendo para todos, inclusive a Licanga, para todos nós aqui da Vida Nova FM. Quem foi? A Edna, né? Oi, Edna, boa tarde pra você, Edna. Também curtindo a 90,5. Vamos curtir aqui na Vida Nova? Tem o Eduardo Costa, tem ainda o milionário José Rico. Nesse bloco tem ainda o Gino e Gino, que vai pedir o Azar do São Francisco, hein?

0: Olha, são 5 horas com mais 16 minutos. Gino e Geno, as águas de São Francisco, milionário José Rico, ancestrais, só fera, né? Também Eduardo Costa. Imagina aí, daqui a pouquinho a gente volta, hein? 5:16.
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1: Vida Nova FM, são 5 horas com mais 23 minutos. Vamos seguindo aqui com o nosso Parada Sertaneja. Hoje com o Rony Barroso, né? O Fernando já apresentou aqui o Top 91. Picou a mula, já foi embora. Sidimar, ainda vem lá os pepinos dele. Segunda-feira tá de volta aqui, viu? Tem mais participação com a gente. Oi, boa tarde.
2: Que é Aparecida City Itamaraty.
1: Tudo bem, Aparecida?
2: Quero ouvir aquela música.
1: Do
2: Menino da Canoa.
1: Beleza.
2: Vou oferecer pro Adriano, pro Lessandro, pro Geraldo, Sofia, a Marissã, o Zé Roberto, o Paulinho, o Vilso lá do Jacaré, o Lúcio, a Nega lá da Fazenda Boa Vista, o Zé Russo, lá da Fazenda Creuza, a Nilza, lá pra Conquista, Maria Borges, o Lúcio, enfim, para todos os meus compadres do Corvo da Onça. Tenha uma boa tarde.
1: Valeu, boa tarde, obrigado pela participação, tá bom? Uma ótima tarde pra senhora. Tem mais um ligado aqui com a gente, Alexandro. Vamos ver, Alexandro, boa tarde.
3: Esse poés. Pra mãe Sam, pro Zé Beto, pra sua filha, pro Zé Boss, o Vício, o Urso, o Zé Doviar, pra você, pra Casa Roça, o Sidimar sumiu demais, e pro Rony que sumiu da rádio.
1: Tô aqui agarrado aqui, ué, tá tranquilo demais, valeu, obrigadão, viu?
3: E pro Zé Doviar.
1: Geraldo, gente boa também. Valeu, um abraço, viu? Obrigado pela participação. E mais alguma coisa aí? Fala comigo, é. Recado tá dado.
3: E pro porrinho é o Zacaré.
1: Ah, beleza. Tranquilo, hein? Então valeu, um abraço, viu?
3: Pra todo mundo escutar essa música.
1: Valeu, abraço, hein? O Barreirito canta Menino da Canoa. Tem mais um ligado aí com a gente, Valdineia Maia. Ô, Valdineia. Boa tarde, Valdineia. Tudo bem, né? Tá ligada com a gente aí, um abraço pra vocês, viu? Curtindo a 91, a Barreirito chegando aí com o Menino da Canoa, 525.

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2: Sempre, sempre, sempre. São 5:40. Oi, boa tarde.
3: Oi, Rony.
2: Oi.
3: Boa tarde. Aqui
2: boa.
3: É Fátima de Cerro.
2: Tudo bem, Fátima?
3: Eu gostaria de ouvir Zezé de Camargo e Luciano,
2: certo.
3: 200 anos.
2: Beleza.
3: Se não tiver essa, pode ser outra.
2: Mas tem, ué.
3: Ofereço para minha irmã Josimara, aqui no Cerro, e meus sobrinhos Luque e Jorge, e para meu irmão Josemar, no Córrego do Bernardo, município de Paulista, e para minha amiga Gorete, e para todos os ouvintes da Vida Nova.
2: Valeu.
3: Uma boa tarde.
2: Boa tarde, obrigado, tá bom? Um abraço, hein? Lá, pessoal lá do Cerro, um dos melhores queijos das Minas Gerais, que beleza, viu? Oi, Vanilda, boa tarde também, ligada com a gente lá no Sabinópolis, hein? Um abraço, Vanilda. Também tem a Cileia. Oi, Cileia.
4: Boa tarde, Rony, é Cileia, beleza?
2: Beleza, Cileia.
4: Pra mim, Menezes, Goiás, amor distante, vou oferecer pro Salmo, pra todo meu solidário aqui em Goiás, pra Geraldinha, Dona Lica, pra Maria e Fábio, na Jacutinga, pro Delico, do Bernardino e Família, pro Leandro e Família, na Jacutinga, das Neves e Família, Ritinha e Família, Lourdinha e Família, pro Misael, Maiara, Graciane, Elis, Manessaria e Milô, pro Ronaldinho, esposa dele, Filho das Pombas, pro Anderson, Laninho, Luzia, pro Cleidione, pro Ederson, pra todos que estão ligadinhos no Parada Sertanejo. Tenha uma ótima tarde, um ótimo final de semana, que Deus abençoe você, sua família, tchau, tchau.
2: Tchau, tchau. Daqui a pouco tem Amor Distante, vou tocar com o João Neto Frederico, viu? Antes, Zé de Camargo, Luciano, 200 anos, 5:41, boa tarde.

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2: 90,5 sempre com você, 5:57. Maiara Maraíza, Medo Bobo.

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Em nome do Pai, e do Filho, e do Espírito Santo. Amém. O anjo do Senhor anunciou a Maria, e ela concebeu do Espírito Santo. Ave Maria, cheia de graça, o Senhor é convosco. Bendita sois vós entre as mulheres, e bendito é o fruto do vosso ventre, Jesus. Santa Maria, Mãe de Deus, rogai por nós, pecadores, agora e na hora da nossa morte. Amém. Eis aqui a escrava do Senhor. Faça-se em mim segundo a vossa palavra. Ave Maria, cheia de graça, o Senhor é convosco. Bendita sois vós entre as mulheres, e bendito é o fruto do vosso ventre, Jesus. Santa Maria, Mãe de Deus, rogai por nós, pecadores, agora e na hora da nossa morte. Amém. E o Verbo se fez carne e habitou entre nós. Ave Maria, cheia de graça, o Senhor é convosco. Bendita sois vós entre as mulheres, e bendito é o fruto do vosso ventre, Jesus. Santa Maria, Mãe de Deus, rogai por nós, pecadores, agora e na hora da nossa morte. Amém. Rogai por nós, Santa Mãe de Deus, para que sejamos dignos das promessas de Cristo.

Oremos. Infundi, Senhor, em nós a vossa graça, nós vos pedimos, a fim de que, conhecendo pela anunciação do anjo a encarnação de Jesus Cristo, vosso Filho, cheguemos pela sua paixão e morte na cruz à glória da ressurreição. Por Cristo nosso Senhor. Amém.

ai de mim se não anunciar o Evangelho. Primeira carta de Paulo aos Coríntios, capítulo 9, versículo 16. Celebremos jubilosos 40 anos da nossa Diocese de Guanhães. Rezemos com nosso bispo diocesano, Dom Otacílio Ferreira de Lacerda. Música.

0: Tomé, digamos: meu Senhor e meu Deus. Celebramos no dia 3 de julho a festa do apóstolo São Tomé e ouvimos a passagem do Evangelho de São João, capítulo 20, versículos 24 ao 29. Vemos o itinerário da profissão de fé feito por Tomé, ausente na primeira vez em que Jesus apareceu aos apóstolos, e depois, quando presente, fez a grande profissão de fé: meu Senhor e meu Deus. Tomé é proclamado bem-aventurado porque viu e tocou as chagas gloriosas do ressuscitado. E Jesus nos diz que felizes são aqueles que creram sem nunca terem visto, nem tocado. Tomé toca exatamente onde nascemos e nos nutrimos, no coração de Jesus, do qual jorrou água e sangue, batismo e Eucaristia. Esta é uma mensagem essencialmente catequética, que nos convida a renovar hoje e sempre a nossa fé. Somos felizes porque cremos sem nunca termos visto nem tocado. A experiência vivida por Tomé não foi exclusiva das primeiras testemunhas do ressuscitado e pode ser vivida por todos os cristãos de todos os tempos. Reflitamos. Creio na presença de Jesus ressuscitado na vida da Igreja? Sinto a presença e a ação do ressuscitado em minha vida? Como testemunhamos a fé no Cristo vivo e ressuscitado? Oremos. Deus Todo-Poderoso, concedei-nos celebrar com alegria a festa do apóstolo São Tomé, para que sejamos sempre sustentados por sua proteção e tenhamos a vida pela fé no Cristo, que ele reconheceu como Senhor. Por nosso Senhor Jesus Cristo, vosso Filho, na unidade do Espírito Santo. Amém. Com Tomé, digamos: meu Senhor e meu Deus.
1: Alegrai-vos sempre, orai sem cessar. 1 Tessalonicenses capítulo 5, versículos do 16 ao 17. 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
1: É o nosso Parada Sertaneja aqui pela Vida Nova em sua reta final, hein? 6:13, no oferecimento da Pimenta Resfriadores. Vamos ouvir Leandro Leonardo, Sabor de Mim. Tem ainda Jorge Matheus. Quando...

0: 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Jorge Matheus, Tá Faltando Amor também, Leandro Leonardo, Sabor de Mim. Ops, comerciais, daqui a pouquinho eu volto com o nosso último bloco musical. Daqui a pouquinho tem um programa do Sindex com o Zé Maria Soares. Ô Zé Maria, boa noite, tá bom, né?
1: Boa noite, Rony, boa noite a todos, tudo bem, graças a Deus.
0: Hein? Beleza, daqui a pouquinho tem que programa poder, né?
1: Toma aí com o programa.
0: Tá, quero Sindex
1: com o cara quente pelando aí pra todo mundo, beleza?
0: Tá certo, daqui a pouquinho, hein? Já, já. 6:19.
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0: Olha só, 6 horas com mais 22 minutos, hein? Tô indo nessa, um abraço pra todos. Na próxima semana tem mais Parada Sertaneja com o Cid Mar. Eu vou encerrar por aqui com Moreno e Moreninho, João Boiadeiro. Daqui a pouquinho tem o programa do Sindex com Zé Maria Soares. 6:22, boa noite pra você, bom fim de semana, sexta-feira, hein? Juízo!

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7: Boa noite, Rony. Boa noite a todos os ouvintes da Rádio Vida Nova FM. Boa noite a todos os trabalhadores e trabalhadoras que com certeza está ligado no programa do Sindex, Sindicato dos Trabalhadores nas Indústrias da Extração Vegetal, Carvoejamento, Reflorestamento e similares do Estado de Minas Gerais. E da FITENG, Federação dos Trabalhadores nas Indústrias Extrativas do Estado de Minas Gerais. Bom, hoje são 3 de julho de 2026. Está entrando no ar mais um programa do Sindex MG. Bom, como é de costume, você já sabe que aqui é um programa democrático e popular, onde vocês poderão se sentir à vontade para fazer aí as suas críticas e sugestões relacionadas aí ao nosso cotidiano do dia a dia. Você pode estar ligando no telefone 3421-4590. Repetindo, você pode estar ligando no telefone 3421-4590 e você pode falar ao vivo aqui no ar, ou então deixar o seu recado, que logo após o programa entrará o retorno para vocês. Também pelo WhatsApp, vocês podem estar mandando as suas mensagens pelo número 3421-2056. Repetindo, pelo WhatsApp, vocês podem estar mandando as suas mensagens pelo número 3421-2056. Beleza? Boa noite, Ilson. Vitor, boa noite, Zé Maria. Também está mandando aí para nós aí, né? Sejam bem-vindos, beleza? Vamos passar agora os telefones, os endereços aqui da nossa subsede do Sindex aqui em Guanhães, que fica aqui na rua Capitão Bernardo, número 220, sala 2. Bairro Centro, Guanhães, Minas Gerais. O nosso telefone fixo é 033-3421-2756. Repetindo, o nosso telefone fixo do Sindex é 033-3421-2756. E o nosso WhatsApp é 031-989-79-3173. Repetindo, o nosso WhatsApp é 031-989-79-3173. E você pode estar falando diretamente com a Keliane de segunda a sexta-feira, de 8 ao meio-dia e de 1 da tarde às 5 da tarde. Você pode agendar e ir lá tirar suas dúvidas, né? E também, se for reclamar algo aí relacionado ao trabalho, fique à vontade, beleza? Nós estamos aí com Valdemir Braga. Boa noite. Um abraço aí para você, toda a sua família, sua mãe, a dona

Geraldo e a todos aí, mano, que tá aí ligado no programa do Sindex aí nas casinhas aí, que era da Seniba, agora não é da Seniba mais, né? Só tem o título aí, beleza? Nós também estamos com Flaviano Miranda também, tá aí ligado também, tá no Facebook. Boa noite, meu amigo Zé Maria. Aqui é o Juruna, né? Juruna Velho de Guerra. Um grande abraço aí pra você e toda a sua família. Bom final de semana a todos que estão aí ligados no programa do Sindex MG, toda sexta-feira, de 18h30 às 18h30 da tarde, às 19h, 19h da noite. Logo após Voz do Brasil, você fica ligado aí na Voz do Brasil, beleza? Vamos falar aqui rapidinho sobre as negociações coletivas, que ainda nós estamos já com as pautas preparadas, principalmente das convenções coletivas que vamos estar oficializando elas na diretoria das empresas. Vai ser agora na semana que vem. Uma data base em 1º de agosto, né? Tanto do Sindex MG, tanto da Fitieng e também com a Valorex Florestal. Também nós fizemos assembleia agora dia 30, lá em Curvelo, presencial e videoconferência para dezenas de fazendas que ela tem espalhado, né? Então a pauta já foi aprovada, agora encaminhar a direção da empresa e aguardar aí, né, o agendamento, que demora. E a data base é 1º de agosto. Depois, lá para a segunda quinzena de agosto, nós vamos estar fazendo as elaborações da pauta com os trabalhadores da Senibra, Celulose Nipo Brasileira S.A. Senibra. Os trabalhadores já ficam perguntando, e as negociações nós vamos estar fazendo. Só que lá na Valorex, só se uma assembleia tão ruim, ali no que meio ali da assembleia ali, tinha mais 22 trabalhadores que já iam ser demitidos, fechando uma fazenda. Então a coisa não anda muito bem. Então o trabalhador estava ali na elaboração de pauta, mas ao mesmo tempo eles já estão de aviso, aviso indenizado. A gente conseguiu negociar lá para os trabalhadores 60 dias a mais, né, recompensando salário, direito de saúde, plano de saúde, esses troços. E também conseguimos também, né, as negociações coletivas, em vez de ter direito no retroativo, a empresa pagou um salário de multa para que seja quitado aí a rescisão contratual. E aí eles não, a lei diz que se fica a critério, ou paga, espera as negociações e paga retroativo, então paga um salário de multa. A empresa pagou, está pagando um salário de multa a todos os trabalhadores. Também ia descontar ali também um vale, mirreca também, de 350. Não vai descontar nada desses trabalhadores que já estão sendo demitidos. Um 18. Então, passou uma borracha, certo que o trabalhador já, né, tá sem um emprego, infelizmente. Mas é isso, várias empresas tá com esse tipo de problema, com dificuldade, com tarifaço aí dos Estados Unidos, tarifando o Brasil aí. Isso traz várias consequências duras para a população, para as empresas, para os trabalhadores e trabalhadoras, e ainda vem mais tarifaço em cima do Brasil aí. É só a misericórdia, tá? As empresas, boa parte, são prejudicadas. E nisso tudo tem político envolvido, uma disputa ferrenha, e aí, gloriando aí por causa dessa tarifaço aí dos Estados Unidos nos produtos aqui do Brasil, né? A gente tem que batalhar isso e preparar para o enfrentamento, para poder, não vai ter demissões, né? Outras empresas não aguentam competir, outras vão trabalhar para viver. Competir, tem uns que não vai nem competir mais. Olha para você, a competitividade não vai ter nem como competir. Vai uma só para manter, para viver, infelizmente, por várias coisas, né? Entre elas, os tarifaços,

as guerras, né, o tempo guerreando, para tudo quanto é lado. Nós temos também a Ucrânia, o Putin lá, e isso traz vários problemas para os países, entre eles o Brasil, né? Os insumos, tudo que precisa ser importado, tudo mais caro, vai ficando mais escasso, e aí os problemas começam. Encarece as coisas, porque se sobe esses insumos, vai subir também, chegando à mesa do trabalhador, infelizmente. Então é um ano que não vai ser fácil para as negociações coletivas, que ora já estamos preparando para ir, né, para essas mesas de negociação com todas essas problemadas, né? INPC de abril deu 4,16, né? O database em 1º de abril, de maio, quer dizer, e o de maio deu 4,42, com database em 1º de junho. Então nós estamos aí com 1º de junho e 1º de julho. Se aplica 4,42 ou 4,46 em cima de um salário de 1.620, 1.700, não dá nada para o trabalhador. Você não recupera nem a sacola de arroz que você comprava, né? Então fica muito difícil essa situação. Ah, mas a inflação? A inflação ela fica escondida. A mãe esconde. Esconde, você vai lá pro mercado, você vê o que, que é que você está comprando, né? Se você comprava a mesma coisa que você comprava antes. Apesar que deu uma maneirada, mas não tá fácil. Certos itens, vem falar da cesta básica, né? Cesta básica de 1.000, 1.500, 1.300. Tem cesta básica até de R$2.000. Compra nunca. Então o trabalhador vive para o trabalho, né? Infelizmente. A gente luta na defesa e no direito, só para conseguir melhores condições de vida, saúde e segurança para o trabalhador, e colocar o alimento na mesa dos trabalhadores. Mas quem coloca? São eles trabalhando. E nós temos as negociações para melhorar para os trabalhadores. A gente vê vários empresários, tá? Nossos colaboradores, nossos parceiros, se tudo é papo para boi dormir. Em uma relação de trabalho não existe colaboradores. Ah, mas como assim? Na relação de trabalho existe quem contrata e quem trabalha, tá certo? Quem contrata e quem trabalha. Não há parceria, há prestação de serviço. Tem que prestar o serviço mediante remuneração. E aí a gente fala, mediante remuneração, aqui, salarinho desse tamanho. Mas aí as empresas têm esse discurso de parcerias, nossos colaboradores e colaboradoras e tal. Tudo é para poder encher linguiça. Existe, né, prestação de trabalho. Você não entrega sua carteira para colaborador, para colaborar. Você entrega sua força de trabalho. É uma verdade. Se você não trabalhar, se você não entregar as metas, a produção, você não fica. Então, que tipo de colaborador é esse? Que ele tem que cumprir as metas. Ele tem que trabalhar para poder levar o sustento para casa. Por exemplo, vou dar um exemplo aqui. Os trabalhadores operadores do modo mecanizado, da Cenib e de tantas outras. Eles vão sair de casa 9 horas, 21 horas hoje, todos os dias.

para poder pegar serviço 0 hora. Vai de 0 hora até 8 horas da manhã amanhã. E só chega em casa lá para as 10h30. Conforme alugar, dá para chegar 11 horas. Quantas horas se deram? Os trabalhadores não têm convívio com a família. Colaboradores? Não. Trabalho pesado. O trabalhador vive para a empresa e não para a família. Eles não têm vida social com a família. Horas nenhuma. Nem para ir para a igreja, para um culto, nem para ir para um aniversário, né, de um parente, de filho, sobrinhos, netos, quem quer que seja. Nem para ir num casamento, nem para ir para poder comer alguma coisa fora, porque o pai lá vai trabalhar, sai meia-noite, sai 21 horas, chega 10h30, 11 horas no outro dia, ou então sai 5h30 da manhã para pegar 8 e só chegar em casa 18h30 da tarde. Assim vai os turnos ininterruptos de revezamento. Eu quero até dizer para os trabalhadores da CNI, para os operadores, que a gente, as negociações, o acordo coletivo fecha, mas essas pendências a gente vai negociando. A empresa, ela recebe a entidade sindical e a gente vai procurando formas para ver se ameniza a situação da jornada de trabalho. E a gente está caminhando aí para poder achar pelo menos um caminho para ver se os trabalhadores descansam um pouco. Um pouco. Eu não posso falar agora que não tem nada ainda batido o martelo, mas a gente está batalhando para isso, para que o trabalhador, os operadores de máquina, tenham um pouquinho a mais de folgas. Acho que vai dar certo. Bom, nós estamos batalhando aí. E outras coisas mais do dia a dia do trabalhador. Mas o certo seria trabalhar 6 dias, 6, 4. Trabalha 6, folga 4. Aí sim. Aí o trabalhador iria ter a folga dele, que daria. Né, a empresa teria que contratar mais uma letra, é a quinta letra. Isso as empresas não vão fazer, estão querendo acabar quem tem a quinta letra. A Senibra mesmo tem a quinta letra lá na fábrica, mas para a área florestal, nem pensar. Então nós estamos nesse dilema aí, né? Trabalhador reclamando, você vê que o trabalhador chega no campo e está todo rebentado, cansado, ou seja, não tem condições nenhuma, está doida para vir para casa, para dormir, descansar, para voltar à tarde de novo, ou à noite. Então, são esse tipo de colaboradores e de parceiros que as empresas chamam, né? Aí vem a Vale, vem tudo, e aí outras empresas de todos os segmentos com isso aí de parceria. Nós temos colaboradores, somos nossos colaboradores, mas como eu falei, numa relação de trabalho existe quem contrata e quem trabalha, né? Não há parceria, há prestação de serviço, há cumprimento de metas, há entrega de produção, seja ela qual for, tem que fazer entrega. Então, a gente deixa isso aqui, uma reflexão aí para todos os trabalhadores, e trabalhar com segurança em primeiro lugar, com a prevenção para não adoecer nem acidentar. Nós temos aí dezenas de trabalhadores adoecidos, escondendo a doença, não tem coragem de ir pegar fazer uma consulta com um especialista, apresentar um diagnóstico, pegar um relatório, afastar, né? Pegar um testado de 15 dias, a empresa paga, 16º dia é INSS, se o médico dá o relatório, um atestado aí, mais de 15 dias. Você acredita que tem trabalhador que pede para não dar mais de 15 dias e quer ficar só por ali com medo de ir para o INSS e com medo da empresa mandar embora

ir pro INSS, muitos, ah, meu, vou perder a minha máquina e tal. Ah, então tá, então fica trabalhando doente. Não abre carta de acidente, não abre nada, que é doença profissional, você pode, que é o B91, né? Se você conseguir lá no INSS, é o B91, você sai do B31 para B91. Então, trabalhador, não, muitos não sabem nem que existe isso. Seja que o trabalhador só anda tomando paulada na cabeça direto. Mas para isso existe o seu sindicato, para isso você precisa de filiar, tá? Uma boa

Divino, boa noite. Deus cuida de você e sua família, amém. Obrigado aí. Só me dizer, pessoal de Paulista, Coluna, que estão ligados, pessoal de São João Evangelista, Vicente Costa, a Cláudia, né? A Cláudia sumiu, né, Cláudia? Agora nós não estamos encontrando mais. Hoje tô... o programa passou para a noite, né, praticamente. Aí o Sidmar também hoje está viajando. Hoje é o Rony está aqui conosco. Rony é gente da primeira qualidade, tranquilo, né, Rony? Sou Preto também que está aí em São João, também está ligado, um abraço aí. Pessoal do COG da mesa, pessoal de Correntinho, Demar, o Nô também está ligado aí, um abraço aí a todos. Pessoal de Cantagalo, um abraço aí. Pessoal de Santa Maria, aí São Pedro, Sassuí. Pessoal de Água Boa, Capelinha, Mita Marandiba, Minas Nova, e assim vai embora, cada por todo lado. Via internet, o mundo todo ligado, né? Graças a Deus. A rádio também chega em várias localidades. Quem está acompanhando pela rádio, um abraço aí a cada um de vocês. Pessoal de Peçanha, pessoal de Camilo, do Corre dos Camelos, João Camila, todos estão ligados aí. Pessoal de Boa Vista, João Ferreira da Cruz, um abraço aí para você, sua esposa, a Vânia. O Pai Jorge, a todos aí, pessoal do Cabeceira dos Paulo, também o João Eudes, está aí no Corre São José. Pessoal do Corre São José aí, Sadina. Também nós estamos com Ari, a Socorro, um abraço aí, Corre dos Alves. Um abraço a todos vocês aí, pessoal dos Avelino, pessoal do Mexerico, Lavrinha. Um abraço a todos, pessoal do Virginópolis aí, tá ligado também, pessoal de Sapucaia de Goiânia, o Antônio, o Nil, todo. Um abraço aí para todos aí. Pessoal de Açucena, Belo Oriente, NAC, Periquito, Serraria, Pé da Corrida. Pessoal lá de Vinhático, São Geraldo da Piedade, Santa Efigênia, pessoal de Gonzaga. Um abraço aí a todos, pessoal do Madureira, também nós estamos aí, com Raimundo, Matando Suas Pui Caipira, a Neuza, a Odessa, Raimundo, Tico, Vanusa, Penha. Um abraço a todos, são muita gente que estão ligados. Pessoal, aí, na rua Bento Moreira, nós estamos lá com Sonego. E aí, Sonego, um abraço aí, cuidado com a onça, viu? E aí, gostou aí do asfalto? A Serra do Macuco já está asfaltada, né? Falta agora só fazer as canaletas, mas está pronto, praticamente, graças a Deus, mais uma obra entregue aí em Divina Holanda de Minas, né? E vai ter mais, já está chegando mais verba, mais emenda, para poder fazer aí a Serra dos Queiroga e a Serra do Córrego dos Pintos, né? Serra do Córrego dos Pintos vai ser lá para o ano que vem, mas a verba já está chegando agora, esse ano agora está chegando já já. De forma que as obras não param. Vai fazer mais aí, né? Agora os Queiroga vão fazer ali, pessoal dos do Corre dos Honório, vão ter o pessoal ali do Corre dos Quincas, vão ter o pessoal também lá do Bananal, várias ruas aí que estão aguardando aí, vai ter a obra se Deus quiser, né? Obra para tudo quanto é lado e o pau quebrando, beleza? Nós temos o pessoal que está lá em Pingo d'Água, Bom Jesus do Galho, Corgo Novo, pessoal tudo ligado, da Cenibra, acompanhando o programa do Sindex, Santa Bárbara, Belo Oriente. E vamos que vamos. Antônio Dia, Cocai das Estrelas. Cocai das Estrelas, a empresa tem lá uma, um acampamento. E sempre a gente vai pra lá. Eu, Braga, Valdir, a gente dorme lá, acompanhando lá o pessoal que fica alojado. Faz um frio de arregaçar, mas é muito bom. Falando em frio, frio tá pesado esses dias, né? O pessoal tem que agasalhar bem, né? À noite, de manhã, os meninos da escola. Tem que bater pesado. Então nós estamos aí com o pessoal aqui no, em Guanhães, né? É o Geraldo da Carroça, Geraldo Engraxate, todos aí que tá acompanhando, pessoal aí do Penhora, pessoal do Barreira de Cima, Barreira de Baixo, sou Cláudio, todos que estão acompanhando aí, os familiares, um grande abraço aí para todos vocês, bom final de semana. Pessoal também aí do, das padarias, né? Nós temos pessoal da padaria Catuta, padaria Esquinão. E aí, Demi, Leninha e o Biju, um abraço aí, pessoal também da padaria Brasil. Todas as padarias, padaria Almeni, da Almeni,

e todos os comerciantes, né, que estão acompanhando, os meus companheiros aí da prefeitura, das prefeituras de Vinolândia, Guanhães, de todos os taxistas, Dezinho, Beata, o Carlinho, um abraço aí a todos vocês que tá acompanhando, os motoristas, os operadores de máquina, da John Deere, da Júlio Simões, pessoal da Vamagro, os operadores, tem gente boa aí, gente boa para tu quanto é lado, né? Tem gente que diz que aumenta até o volume do rádio para ouvir aí o programa do Sindex MG. E outros que desliga também, tem uns que não quer nem ver voz de Zé Maria. É assim, o mundo é feito desse jeito, né? Pensou se todo mundo fosse igual, perderia até o sentido, né? E o Sonenso, água no leite aí, na rua, copo d'água. Um abraço aí para todos aí da rua Copo d'Água aí que tá acompanhando, né? Também nós temos o Fiim do Nonô, água no leite, né, Fiim? Tudo que a água deu, a mesma água levou. A gente fala isso por causa da música do Teodoro Sampaio, né? Isso dia até mandamos aí a música do Teodoro Sampaio aí pro pessoal, gosta, né? E ela também fala um pouco conosco, né? O homem ganancioso, né? Colocava água no leite e tudo que a água deu, a mesma água levou. Enriqueceu e ao mesmo tempo uma caca tirou um saco de dinheiro no rio, acabou. Acabou a riqueza. E assim acontece nesse mundão de meu Deus aí, esses pessoal avarento que nada chega para eles. Um dia chega que tudo acaba, né? Nós temos que comer e beber do nosso suor. Trabalha para ter. Nós não temos direito de pegar as coisas alheias que não é nossa. Tem que trabalhar, dedicar. É isso. Dessa forma chegamos ao final do programa. Termino ele, prometendo voltar, se Deus quiser, na sexta-feira. Nós vamos ter aí alguns problemas aí relacionados às eleições. Talvez não vai poder fazer programa ao vivo, ainda não sei ainda, como diz o Geraldinho da bicicleta, mas enquanto estiver fazendo, ia fazer, senão depois vai ser gravado. Prometi voltar na próxima sexta-feira no mesmo horário, se Deus quiser. Grande abraço, bom final de semana a todos e a todas. Valeu!

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2: 7 horas.
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4: Está no ar a Voz do Brasil. As notícias do governo federal que movimentaram o país no dia de hoje.
5: Olá, boa noite.
6: Boa noite para você que nos acompanha em todo o país.
5: Sexta-feira, 3 de julho de 2026.
6: Vamos ao destaque do dia: educação, saúde e habitação.
5: Novos hospitais, inovação e atendimento especializado terão investimentos de mais de 465 milhões de reais.
6: Inaugurados 10 campi de institutos federais pelo Brasil.
5: Minha Casa Minha Vida entrega mais de 1.600 moradias em 6 estados.
6: Presidente Lula defende investimentos em infraestrutura social e acesso a serviços públicos essenciais.
7: É o dinheiro, que gera mais emprego, que gera mais renda, que gera mais desenvolvimento e que gera conquista para todo mundo. Esse é o dinheiro bom.
5: E ainda, fortalecimento do empreendedorismo.
6: Mais oportunidades para contratação de serviços pelo governo federal.
5: Desenrola MEI. Microempreendedores individuais que estão na dívida ativa poderão limpar o nome da empresa. Gabriela Noronha.
8: A iniciativa vai atender mais de 3 milhões de MEIs que possuem pendências na dívida ativa da União.
6: Você vai ouvir também incentivo à produção aliada à preservação ambiental.
5: Fundo Amazônia vai investir até 230 milhões de reais para fortalecer negócios na Amazônia Legal. André de Barros Lima.
9: O apoio inclui assistência técnica, formação, capacitação, assessoria para gestão e regularização documental.
6: Hoje na apresentação da Voz do Brasil, eu, Mariana Jungmann e Luciano Seixas.
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6: Ambulâncias, unidades odontológicas, inauguração de institutos federais e mais de 1.600 moradias.
5: O governo do Brasil realizou várias entregas nesta sexta-feira na saúde, educação e habitação, com investimentos de mais de 1 bilhão de reais pelo Programa de Aceleração do Crescimento.
6: A entrega foi feita ao mesmo tempo em 12 cidades diferentes.
10: Todas as entregas foram simultaneamente em cidades dos estados de São Paulo, Rio de Janeiro, Pernambuco, Amazonas, Piauí, Alagoas e Sergipe, com participação de ministros e autoridades locais por videoconferência. Na educação, foram inaugurados 10 novos campi de institutos federais, com investimento de 206 milhões e 600 mil reais, sendo 196 milhões de reais do novo PAC. As unidades ampliam a oferta de ensino técnico e profissionalizante, parte do plano de expansão da rede federal, que prevê a construção de 111 novos institutos em todo o país, com potencial para criar 155 mil novas vagas. O ministro da Educação, Leonardo Barchini, destacou que o governo investe em educação de qualidade e oportunidades para os estudantes.
11: Você entra aqui no ensino médio, você pode fazer graduação, você pode fazer licenciatura, você pode fazer curso subsequente, você pode fazer mestrado, doutorado, enfim. Isso aqui abre as portas para todas as oportunidades que os nossos jovens precisam.
10: Na saúde, o governo do Brasil anunciou investimentos de 464 milhões e 800 mil reais para fortalecer o Sistema Único de Saúde. O pacote inclui a entrega de ambulâncias, unidades odontológicas móveis, micro-ônibus para transporte de pacientes, equipamentos para hospitais e unidades básicas de saúde, além da ampliação do programa Agora Tem Especialistas. Também foram inauguradas novas estruturas hospitalares e anunciadas ações para ampliar o atendimento especializado e incentivar a inovação tecnológica no SUS, explica o ministro da Saúde, Alexandre Padilha.
12: É o Brasil ter cada vez mais capacidade de produzir aqui no Brasil os medicamentos, as tecnologias, o conhecimento necessário para cuidar da saúde do nosso povo, para a gente ficar soberano.
10: Na habitação, 1.619 novas moradias do programa Minha Casa Minha Vida foram entregues simultaneamente em 6 estados, beneficiando cerca de 6.500 pessoas. O investimento é de aproximadamente 263 milhões de reais. O ministro das Cidades, Vladimir Lima, disse que somadas as entregas realizadas nessa semana, já são 1.753 novas moradias destinadas à família de baixa renda em diferentes regiões do país.
13: Hoje nós temos 2 milhões e 500 mil moradias contratadas no âmbito

0: programa Minha Casa Minha Vida e vamos chegar até 3 milhões no final deste governo.
1: O presidente Lula defendeu investimentos em infraestrutura social e o acesso da população a serviços públicos essenciais.
2: Dinheiro bom é dinheiro investido em obra, em educação, em saúde, em ferrovia, em rodovia. É o dinheiro que gera mais dinheiro, que gera mais emprego, que gera mais renda, que gera mais desenvolvimento e que gera conquista para todo mundo. Esse é o dinheiro bom.
1: Somadas, as ações dessa sexta-feira representam mais de 930 milhões de reais em investimentos nas áreas de educação, saúde e habitação. Reportagem Pablo Mundim.
3: E o presidente Lula sancionou lei que cria a Universidade Federal do Esporte, vinculada ao Ministério da Educação.
4: A universidade vai, em um único local, desenvolver atividades de ensino, pesquisa, extensão e inovação, voltadas ao desenvolvimento da ciência do esporte.
3: Entre as finalidades estão capacitar profissionais para atuar em organizações esportivas e no treinamento de atletas e incentivar a produção de conhecimento científico e tecnológico na área.
4: Com sede em Brasília, a universidade poderá instalar campi em outros estados.
3: Mais fôlego para quem empreende no Brasil.
4: Essa semana, o governo federal anunciou medidas para quem trabalha como MEI.
3: Hoje foram anunciadas mais duas novidades: o Desenrola MEI, voltado para quem precisa regularizar dívidas fiscais,
4: e a expansão do Contrata Mais Brasil, plataforma que conecta os empreendedores que querem prestar serviços a órgãos públicos.
5: O Desenrola MEI vai permitir que microempreendedores individuais de todo o Brasil renegociem dívidas tributárias. A iniciativa vai atender mais de 3 milhões de MEIs que possuem pendências na dívida ativa da União. Serão atendidos empreendedores com débitos de até 20 mil reais. Entre as facilidades inéditas está o parcelamento dos débitos em até 145 meses ou mais de 12 anos. Os descontos sobre juros, multas e encargos legais podem chegar a 70%. Annelise Lenze, procuradora da Fazenda Nacional, explica o objetivo.
6: É um programa de transação tributária customizado para sustentabilidade do pagamento e para a saúde financeira desses MEIs e que vem fechar o ciclo de estímulo a novos créditos, a novos negócios, ao desenvolvimento econômico e social e a proteção também, proteção social de cada um desses MEIs.
5: Outra nova medida é a expansão do Contrata Mais Brasil, que facilita a contratação de microempreendedores individuais. O profissional se cadastra na plataforma e pode prestar serviços para os governos federais, estaduais e municipais, como pintura, manutenção, entre outros. O programa agora terá 141 atividades econômicas contempladas. Antes eram 107. Foram incluídos serviços como alimentação, fotografia, produção cultural, estética e organização de eventos. Além disso, mais instituições estão aderindo à plataforma. Quase 90 novos órgãos aderiram ao sistema, incluindo o Banco do Nordeste e a Fiocruz. O ministro do Empreendedorismo, Paulo Pereira, fala quantos empreendedores podem ser alcançados com as mudanças.
7: Bancos públicos, empresas estatais, serviços federais passam a incluir os seus serviços no Contrata Mais Brasil, ao mesmo tempo que mecanismos de busca ativa desses MEIs farão um esforço para incluir algo como um potencial de 5,5 milhões de MEIs, algo como que pode chegar a 6 milhões de MEIs na plataforma pública. Então, uma plataforma de compras públicas voltada para os MEIs.
5: Os anúncios fazem parte de uma série de medidas anunciadas para os microempreendedores. Na segunda-feira, o presidente Lula já havia enviado ao Congresso Nacional a proposta de reajuste do teto de faturamento do MEI, de 81 mil para 140 mil por ano. Atualmente, o Brasil possui mais de 16 milhões de microempreendedores individuais. Reportagem Gabriela Noronha.
3: Quem tem interesse em participar do Desenrola MEI poderá acessar o sistema a partir do dia 6 de julho no site www.regularize.pgfm.gov.br.
4: O programa Gás do Povo agora chega a 100% dos inscritos no Cadastro Único de Programas Sociais do Governo do Brasil.
3: São mais de 15 milhões de recargas do botijão de gás de 13 quilos que estarão disponíveis aos beneficiários a partir do próximo dia 10 de julho.
8: Para a dona de casa Maria José de Carvalho, o botijão de gás na cozinha é motivo de alívio. Moradora do Sol Nascente no Distrito Federal, ela recebe o botijão gratuitamente por meio do programa federal Gás do Povo. Segundo Maria,

0: foi graças ao programa que ela deixou para trás, o fogão a lenha.
1: Quando eu morava no barraco de madeira, eu cozinhava na lenha, porque aqui é uma quadra que ninguém presta nada para ninguém, né? Agora melhorou um pouco.
0: Lançado em setembro de 2025 para substituir o antigo Vale Gás, o programa Gás do Povo é administrado pelos Ministérios de Minas e Energia e do Desenvolvimento e Assistência Social, Família e Combate à Fome. Segundo o governo federal, já são quase 15 milhões de recargas gratuitas realizadas em todo o Brasil desde o início do programa, como explica o ministro de Minas e Energia, Alexandre Silveira.
2: É 100% de cobertura. Já são 15 milhões de recargas, hoje o país todo está coberto. Onde não tem revenda, as distribuidoras estão chegando com a entrega em veículos móveis e todo o público-alvo, que é o público do Cade Único, já recebe o botijão de gás, essa grande medida de proteção social.
0: Em julho, os beneficiários do programa poderão retirar a recarga gratuita do botijão de gás de 13 quilos a partir do dia 10. O benefício ficará disponível até 9 de agosto. A retirada do botijão pode ser feita diretamente nas 26 mil revendas credenciadas, espalhadas por mais de 4.800 municípios brasileiros. Com locução de Nazi Brum, reportagem de Gabriela Noronha.
3: O Escritório Nacional Antifacção foi inaugurado nesta sexta-feira, no Rio de Janeiro.
4: A nova estrutura, lançada pelo Ministério da Justiça e Segurança Pública, integra o programa Brasil contra o Crime Organizado.
3: O objetivo é apoiar as ações integradas desenvolvidas pelas forças de segurança pública.
4: Além do Rio de Janeiro, o escritório já está presente em São Paulo e estará posteriormente em Foz do Iguaçu, no Paraná.
3: Segundo o ministro da Justiça e Segurança Pública, Wellington César Lima, a medida quer aproximar a União dos principais centros de atuação do crime organizado no país.
5: Visa exatamente que nós venhamos a nos aproximarmos mais das realidades específicas de determinados estados da federação, como no caso do Rio de Janeiro e São Paulo. Também teremos um ponto em Foz do Iguaçu. Fundamental que, para a fluidez dessas informações locais, estabelecimento de

0: Viajei para os outros países para dar golpes digitais em brasileiros aqui no Brasil.
1: No ano em que a Lei Brasileira de Enfrentamento ao Tráfico de Pessoas completa 10 anos, o Ministério da Justiça lançou duas parcerias para ampliar as ações de prevenção desse crime no país. A primeira é no campo dos esportes, com a criação de uma cartilha que orienta atletas, familiares, treinadores, dirigentes e demais profissionais sobre os riscos do aliciamento por falsas promessas de contratos e oportunidades esportivas. Para o coordenador-geral de inteligência esportiva do Ministério do Esporte, Diogo Silva, grandes eventos esportivos podem ajudar a dar visibilidade ao tema.
2: Colocando isso dentro do contexto atual que nós estamos vivendo, onde a Copa do Mundo Futebol Feminino vai ter a oportunidade de apresentar essa proposta para as pessoas e alertar as pessoas.
1: Outra iniciativa é a campanha da Agência Nacional de Aviação Civil para conscientização sobre tráfico de pessoas e trabalho escravo. De acordo com Diana Helena Ferreira, da Agência Nacional de Aviação Civil, profissionais que atuam em aeroportos são capacitados para reconhecer situações de risco e denunciar.
3: Por meio dos treinamentos, eles conseguem identificar sinais, né, que algumas, né, possíveis vítimas podem manifestar, como de nervosismo, às vezes não saber responder determinadas perguntas dos agentes, né? Eles sabem um canal, por exemplo, para acionar a Polícia Federal ou outro órgão policial que esteja no aeroporto.
1: Os homens já foram maioria nos casos de tráfico para trabalho em condição análoga à de escravo, mas dados recentes do Ministério da Justiça e Segurança Pública mostram que as mulheres passaram a ser as principais vítimas, principalmente quando se refere à exploração sexual. Quanto à faixa etária, a maioria das pessoas identificadas está em idade economicamente ativa, entre 18 e 59 anos. Reportagem Graziele Bezerra.
4: E mais um aliado no combate ao feminicídio.
5: Está em construção uma linha do tempo que mostra o caminho percorrido pelas vítimas de violência desde o primeiro boletim de ocorrência.
4: Com esse histórico, será possível criar mecanismos de alerta para a atuação preventiva das autoridades antes que o crime aconteça.
6: Os casos de feminicídio no Brasil recuaram 11,45% nos primeiros meses após o lançamento do Pacto contra o Feminicídio em fevereiro deste ano. Isso representa 30 vítimas a menos em relação ao mesmo período do ano anterior. Ainda assim, entre abril e maio, 232 mulheres foram assassinadas em razão do gênero. E para fortalecer a luta contra o feminicídio, uma nova estratégia está sendo desenvolvida. Trata-se de uma linha do tempo que cruza dados dos boletins de ocorrência de violência doméstica registrados pelas vítimas. A ideia é agir preventivamente, como explica a idealizadora do sistema, Luana Teixeira, servidora da Secretaria Nacional de Segurança Pública.
7: O feminicídio, ele é o final de toda uma escalada da violência. A partir do momento que essa mulher entrar num ciclo de violência, no primeiro boletim de ocorrência, nós vamos emitir um alerta para todas as autoridades envolvidas, né? Para que ela não chegue no ápice do feminicídio, como a gente observou. 15% morrem até 12 meses e 18% morrem até 24 meses. Nossa expectativa principal é essa, é salvar vidas em vez de contar as mortes.
6: A ferramenta faz parte do Centro Integrado Mulher Segura, uma estrutura dentro do Ministério da Justiça e Segurança Pública que usa inteligência e integração de dados para proteger mulheres em todo o Brasil. Para a construção da linha do tempo, foram reunidos dados das secretarias de segurança estaduais e do Banco Nacional de Boletins de Ocorrência. Com as informações, também é possível construir um histórico de atuação dos agressores, de acordo com Luana Teixeira.
7: Às vezes ele comete uma violência aqui no estado, mas ele vai para outro estado e lá não consta que ele cometeu essa violência, porque os sistemas não se conversam. E com mulher segura, você vai conseguir olhar tudo isso. Eu consigo ver que esse cara já fez, já praticou violência em vários outros estados.
6: Embora a plataforma ainda esteja em fase de estruturação, já conta com perfis específicos para delegacias e órgãos do judiciário, possibilitando notificações automáticas e a visualização do histórico da vítima e do agressor em diferentes estados. O próximo passo é integrar

0: Enviar esses dados ao Sistema Único de Saúde para detectar casos de violência subnotificados. Reportagem Luciana Colares de Holanda.
1: O governo do Brasil finalizou a cessão da área da favela do Moinho para o governo de São Paulo.
2: O terreno na capital paulista era da União e abrigou cerca de 850 famílias.
1: Hoje, no ato de assinatura, a ministra da Gestão e da Inovação, Esther Dweck, destacou o atendimento habitacional às famílias como parte da negociação.
3: Eu acho que esse momento agora ele vai encerrar um capítulo e começar um novo, né? Justamente naquela área que era a favela do Moinho, que agora vai se tornar o Parque do Moinho. Para que a gente pudesse transformar aquela área num parque, a gente precisava garantir a moradia digna para as pessoas que estavam ali naquela região. O governo federal, por meio do Minha Casa Minha Vida, entraria com 180 mil e o governo do estado com 70 mil para permitir que as pessoas pudessem comprar uma casa de até 250 mil. Então, a grande maioria pôde ficar no centro da cidade, porque essa é uma área extremamente central e essa era uma das dos pleitos das famílias, que elas não fossem deslocadas do centro da cidade.
2: Até agora, 84% das famílias já estão com novos imóveis contratados.
1: O governo paulista terá 48 meses para concluir as obras de construção do novo parque.
2: Comunidades da Amazônia que atuam com produtos da biodiversidade.
1: Serão financiadas ações para fortalecer os negócios com foco na conservação ambiental.
4: O Fundo Amazônia vai investir até 230 milhões de reais para fortalecer negócios comunitários da sociobioeconomia em todos os estados da Amazônia Legal. O investimento vai ocorrer por meio do edital Prospera Amazônia, lançado pelo Ministério do Meio Ambiente e Mudança do Clima e que é fruto de um acordo de cooperação com o BNDES, o Banco Nacional de Desenvolvimento Econômico e Social. O edital vai selecionar organizações para oferecer serviços a empreendimentos comunitários que trabalham com produtos e serviços da sociobiodiversidade e que sejam formados principalmente por povos indígenas, quilombolas, extrativistas, ribeirinhos, agricultores familiares e demais povos e comunidades tradicionais. O apoio inclui assistência técnica, formação, capacitação, assessoria para gestão e regularização documental. Também contempla serviços de adequação sanitária e ambiental, certificação, agregação de valor, acesso a crédito e a mercados. Ao todo, o edital poderá apoiar ações em até 106 municípios da Amazônia Legal. A chefe do Departamento de Gestão do Fundo Amazônia do BNDES, Fernanda Garavini, destaca a importância dessa parceria entre o banco e o Ministério do Meio Ambiente e Mudança do Clima.
5: Com essa parceria, o Ministério de Meio Ambiente e Mudança do Clima e o BNDES, usando os recursos do Fundo Amazônia, pretendem transformar a produção sustentável dos territórios amazônicos em negócios mais estruturados, capazes de gerar renda, ganhar escala e acessar novos mercados, sem abrir mão da conservação da floresta e dos modos de vida dessas populações que protegem a floresta.
4: Gerido pelo BNDES, sob coordenação do Ministério do Meio Ambiente e Mudança do Clima, o Fundo Amazônia já apoia mais de 150 projetos, estando presente em 73% dos municípios dos 9 estados da Amazônia Legal. Reportagem André de Barros Lima.
2: O Exame Nacional do Ensino Médio 2026 já contabiliza mais de 5 milhões de inscritos.
1: É o maior número já registrado pelo exame desde 2022.
2: Entre as principais novidades dessa edição está a inscrição automática dos estudantes concluintes do ensino médio da rede pública.
1: Outra mudança foi o aumento no número de municípios onde as provas serão realizadas.
2: Nesse ano, o exame será aplicado nos dias 8 e 15 de novembro em todos os estados e no Distrito Federal.
1: A principal porta de entrada para a educação superior no Brasil.
2: É utilizado para ingressar em universidades públicas por meio do Sistema de Seleção Unificada, o SISU, ou em instituições privadas pelo ProUni, o Programa Universidade para Todos.
1: Também é utilizado por estudantes que buscam financiamento em instituições de ensino pelo FIES.
2: E fique de olho, as inscrições para quem quer participar do FIES abrem no dia 14 de julho.
6: O Ministério da Educação publicou o edital do processo seletivo do FIES, Fundo de Financiamento Estudantil, para o segundo semestre de 2026. As inscrições são gratuitas e estarão abertas de 14 a 17 de julho, exclusivamente pela internet no endereço acessounico.mec.br.

0: FIES. Neste ano, o MEC oferece mais de 112 mil vagas para o FIES, considerando os processos seletivos do primeiro e do segundo semestre. Para se inscrever, é necessário ter participado do Exame Nacional do Ensino Médio, o Enem, a partir da edição de 2010. No exame, o candidato deve ter obtido média aritmética de no mínimo 450 pontos nas 5 provas, sem ter zerado a redação. Além disso, não deve ter participado na condição de treineiro. Outra exigência é possuir renda bruta familiar mensal por pessoa de até 3 salários mínimos. O resultado da pré-seleção na chamada única vai ser divulgado no dia 30 de julho. Reportagem Júlio César de Oliveira.
1: A Advocacia Geral da União notificou hoje a Google, controladora do YouTube, para que retire do ar perfis que promovem e facilitam a criação de plataformas de apostas não autorizadas a operar no país.
2: Os perfis em questão divulgavam conteúdos com tutoriais de como criar uma plataforma de cassino, por exemplo, ou de estímulo ao jogo do bicho, que é proibido pela legislação brasileira.
1: Apostas de cota fixa, como as chamadas bets, só podem ser exploradas mediante prévia autorização do Ministério da Fazenda.
2: E essas foram as notícias do Governo do Brasil.
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1: Fique agora com as notícias do Poder Judiciário e do Congresso Nacional. Boa noite, bom fim de semana.
2: A gente volta na segunda-feira. Boa noite.
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5: Presidente do STF defende a atuação conjunta das cortes latino-americanas para proteger a democracia.
6: STJ julga primeiro repetitivo em sessão totalmente virtual e define requisitos para justiça gratuita a pessoas jurídicas.
5: TST recebe relatório sobre estudo inédito sobre a exclusão de pessoas LGBTQIAPN+ no mercado de trabalho.
6: Boa noite, eu sou Marcela Luiz.
5: E eu sou Walter Lima.
6: O presidente do Supremo Tribunal Federal e do Conselho Nacional de Justiça, ministro Edson Fachin, defendeu uma atuação articulada entre as cortes constitucionais da América Latina para fortalecer a proteção da democracia, da independência judicial e dos direitos fundamentais.
5: A declaração foi feita durante o 31º encontro de tribunais, cortes e salas constitucionais da América Latina e do Caribe, realizado em Montevidéu, no Uruguai. Fernanda Porto.
7: No evento, Fachin disse ainda que o reconhecimento da democracia como um direito humano autônomo, como está sendo debatido pela Corte Interamericana de Direitos Humanos, poderá fortalecer juridicamente a independência do Poder Judiciário, a autonomia dos tribunais constitucionais, a integridade dos processos eleitorais, os mecanismos de freios e contrapesos, além da proteção das liberdades fundamentais.
6: O Conselho Nacional de Justiça encerrou o primeiro semestre de 2026 com 326 processos julgados pelo plenário e mais de 6 mil processos analisados e arquivados.
5: No período, o órgão também aprovou normas e definiu políticas para o judiciário em todo o país. Marcelo Della Libera.
8: O balanço divulgado pelo CNJ mostra que nos 6 primeiros meses do ano, o plenário realizou 24 sessões, entre presenciais e virtuais. O colegiado também aprovou 15 resoluções de cumprimento obrigatório pelos tribunais e 3 recomendações sobre boas práticas em áreas como gestão processual, inovação tecnológica, direitos humanos, acesso à justiça e melhoria da prestação jurisdicional. Na área disciplinar, o plenário do Conselho julgou 10 procedimentos administrativos disciplinares e aplicou sanções em 8 deles. Também determinou o afastamento cautelar de 9 magistrados durante a tramitação dos processos e analisou 9 revisões disciplinares com aplicação de pena de disponibilidade em 2 casos.
6: Pela primeira vez, o STJ julgou um recurso repetitivo em sessão totalmente virtual.
5: Na ocasião, foram estabelecidos critérios para a concessão da gratuidade de justiça a pessoas jurídicas.

0: Fátima Uchoa.
1: A tese fixada pela Corte Especial do STJ sobre o rito dos repetitivos deve ser seguida por todos os juízes e tribunais do país ao analisarem a mesma questão de direito. O colegiado definiu que a pessoa jurídica deve apresentar informações que permitam avaliar a real situação econômico-financeira, não sendo suficiente demonstrar inatividade ou redução do faturamento. Segundo o ministro relator Luiz Felipe Salomão, a concessão da gratuidade de justiça segue regras diferentes para pessoas físicas, que têm presunção relativa de veracidade na declaração de insuficiência de recursos, enquanto a pessoa jurídica deve comprovar não ter condições de arcar com as despesas processuais.
2: Um estudo inédito foi feito sobre a exclusão de pessoas LGBTQIAPN+ no mercado de trabalho.
0: O relatório foi entregue ao TST. Mila Amaral.
3: O levantamento foi realizado pelo Banco Mundial em parceria com o Ministério dos Direitos Humanos e da Cidadania e outras organizações. De acordo com o documento, a exclusão de pessoas LGBTQIAPN+ no mercado de trabalho tira da economia brasileira mais de 94 bilhões por ano. Isso acontece porque essa população é mais atingida pelo desemprego e pela informalidade e recebe salários menores. Os dados mostram que o desemprego entre pessoas LGBTQIAPN+ é de 15,2% e mesmo empregados eles ganham em média 10% a menos.
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2: Uma boa noite.
0: Bom fim de semana e até segunda-feira.
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5: Está no ar o Jornal do Senado.
6: Eu sou Paula Groba.
7: E eu sou Ricardo Nakaoka.
6: E estes são os destaques de hoje do Jornal do Senado, que começa agora.
7: Perfis falsos na internet podem virar crime.
6: Comissões debatem impactos do vício em apostas. Casos de ludopatia crescem 140% no SUS.
7: Aprovado reajuste anual para acesso ao microcrédito.
6: Boa noite.
7: Boa noite.
6: Criar um perfil falso para enganar outras pessoas pode passar a ser crime específico no Brasil.
7: A Comissão de Segurança Pública aprovou o projeto que inclui no Código Penal o crime de falsa identidade digital para punir a prática conhecida como catfishing, usada em golpes, assédio e outros tipos de fraude. Repórter Bruno Lourenço.
8: O projeto de lei cria no Código Penal o crime de estelionato ou fraude por meio de falsa identidade digital. O senador Hamilton Mourão do Republicanos do Rio Grande do Sul destacou que a criação de perfis falsos deixou de ser uma mera travessura online para se transformar em uma ferramenta de crimes graves, como a extorsão financeira e a chantagem íntima, gerando prejuízos severos à saúde mental e ao bolso das vítimas.
9: Catfishing é a prática de criar uma identidade falsa online com o objetivo de enganar, explorar, assediar ou fraudar outras pessoas, geralmente em redes sociais ou aplicativos de namoro. Os motivos para o catfishing variam desde a busca por atenção ao bullying, até crimes graves como golpes financeiros, românticos ou de investimento em criptomoedas, que resultam em perdas financeiras substanciais para as vítimas. Extorsão e chantagem por meio de imagens íntimas ou informações pessoais compartilhadas pelas vítimas, chamada sextorção e roubo de identidade.
8: A proposta estabelece que a punição seja agravada se a fraude for cometida com o uso de ferramentas automatizadas, perfis robôs ou se visar a exploração financeira de pessoas vulneráveis como idosos.
6: E processos de violência doméstica poderão ter análise mais rápida na justiça.
7: Avançou o projeto que garante prioridade aos juizados especializados na tramitação das ações previstas na Lei Maria da Penha. Repórter Rodrigo Rezende.
10: Os juizados de violência doméstica e familiar contra a mulher terão prioridade em relação à chamada justiça comum na análise dos processos relacionados à Lei Maria da Penha. O projeto com esse objetivo foi aprovado pela Comissão de Direitos Humanos. A relatora, senadora Ana Paula Lobato, do PSB do Maranhão, ressalta que essa medida impede conflitos entre órgãos judiciais e dá mais segurança para a mulher vítima de agressão. O relatório de Ana Paula Paula Lobato foi lido na CDH pelo senador Rogério Carvalho, do PT de Sergipe.
11: Ao instituir órgãos judiciais especializados com competência civil e criminal para o processo, julgamento e execução das causas decorrentes dessa violência, a Lei Maria da Penha buscou evitar a fragmentação do atendimento, decisões potencialmente contraditórias e a peregrinação da vítima por múltiplos juízos, assegurando tutela mais efetiva e concentrada.
10: O projeto foi apresentado pela deputada federal Laura Carneiro, do PSD do Rio de Janeiro, e agora será analisado pela Comissão de Constituição e Justiça.
6: E a Câmara dos Deputados pode votar nos próximos dias o chamado PL da Misoginia, um projeto aprovado pelo Senado, que equipara o crime de ódio contra mulheres ao racismo.
7: A proposta torna a prática inafiançável e imprescritível e prevê penas mais duras para quem discriminar as mulheres. A reportagem é de Yasmin Rodrigues.
12: O projeto de lei aprovado pelo Senado em março inclui a misoginia entre os crimes de preconceito e discriminação já previstos na legislação brasileira. Assim como nos crimes de racismo, a conduta passa a ser considerada inafiançável e imprescritível. A autora do projeto, senadora Ana Paula Lobato, do PSB do Maranhão, afirmou que o objetivo é enfrentar um tipo de violência que muitas vezes antecede as agressões físicas e feminicídios.
13: Estatística crescente da violência doméstica que chega até o feminicídio. Então, antes de chegar no feminicídio, se sofre a violência psicológica, a violência financeira, a violência doméstica, para enfim chegar no feminicídio. Para diminuir os casos de feminicídio, a gente precisa primeiramente combater a violência.
12: A matéria recebeu parecer favorável da relatora, senadora Soraya Tronic, do PSB de Mato Grosso do Sul. Se os deputados aprovarem o texto sem alterações, a proposta segue diretamente para a sanção presidencial.
6: Uma audiência pública das Comissões de Direitos Humanos e de Assuntos Sociais discutiu os impactos das apostas esportivas online no Brasil.
7: O debate apontou que a crescente expansão das bets no país exige medidas de proteção aos consumidores. Repórter Patrícia Oliveira.
14: Para os debatedores, os efeitos das apostas esportivas online sobre o endividamento das famílias e a saúde mental dos brasileiros exigem medidas de proteção ao consumidor. Além do cadastramento do CPF nos sites de aposta, também seria necessária a declaração de renda para o controle do valor apostado e a redução da publicidade das bets. O psiquiatra Hermano Tavares destacou o aumento de casos de jogo compulsivo, o vício que afeta um em cada cinco apostadores.
15: É como se fosse uma droga, gente. O SUS teve mais de 100% de aumento de demanda de tratamento para jogo nesse período.
14: O senador Eduardo Girão, do Novo do Ceará, defende o fim das apostas online.
16: Copa do Mundo acontecendo durante esse mês, explodiu a propaganda. Na minha opinião, deveria acabar, proibir, seja o governo enviando um projeto ou o próprio parlamento deliberar pelo fim.
14: Além de outras propostas em tramitação, um pacote de projetos reunidos pela senadora Damares Alves, do Republicanos do Distrito Federal, restringe a publicidade das bets e proíbe a ação de influenciadores digitais.
6: Os atendimentos a pessoas com dependência em jogos de apostas no SUS cresceram 140% entre 2018 e 2025. O dado foi apresentado na audiência pública pela coordenadora do Departamento de Saúde Mental, Álcool e Outras Drogas do Ministério da Saúde, Gabriela de Andrade.
7: Para a senadora Damares Alves, do Republicanos do Distrito Federal, a expansão das apostas esportivas já afeta a saúde pública e a economia, o que reforça a necessidade de medidas para enfrentar a ludopatia.
17: Quanto tudo isso está custando para o Brasil? O que está arrecadando? Está compensando os danos e prejuízos que os cofres públicos vão ter e já estão tendo?
6: Os limites para o acesso ao microcrédito podem deixar de ficar defasados.
7: A Comissão de Assuntos Econômicos aprovou um projeto que atualiza esses valores anualmente, com base na inflação, para preservar o acesso de microempreendedores e trabalhadores informais ao crédito. O texto segue para a Câmara dos Deputados, se não houver recurso ao plenário. Repórter Marcela Cunha.
18: O projeto prevê a correção anual dos limites de endividamento para acesso ao Programa Nacional de Microcrédito Produtivo Orientado. Estado. O PNMPO oferece crédito para financiar atividades produtivas de microempreendedores, pequenos negócios e trabalhadores informais. Hoje, o Conselho Monetário Nacional estabelece dois limites: até R$21 mil em operações de microcrédito na mesma instituição financeira e até R$80 mil no total de operações de crédito no sistema financeiro, sem contar financiamento habitacional. Mas esses valores podem ficar defasados com o tempo. O relator, senador Laércio Oliveira, do Progressistas de Sergipe, afirmou que manter os limites sem correção pela inflação reduz ano a ano o acesso dos pequenos empreendedores ao microcrédito.
19: Mais do que facilitar o acesso ao financiamento com taxas justas, a política de microcrédito atua como um motor de incentivo e profissionalização para os microempreendedores. Em vez de apenas injetar dinheiro, o programa qualifica o tomador para que ele identifique o momento exato de buscar o empréstimo e saiba aplicá-lo com foco na produtividade.
18: Pelo texto aprovado, a atualização será anual pelo IGPM, índice usado para medir a variação de preços na economia.
7: Com edição de Paula Groba e trabalhos técnicos de João Lira, o Jornal do Senado fica por aqui. Acompanhe agora as notícias do Tribunal de Contas da União e da Câmara dos Deputados. Boa noite.
6: Uma boa noite e um bom fim de semana.
20: Minuto do TCU.
21: O Tribunal de Contas da União avaliou se órgãos federais oferecem condições adequadas no ambiente de trabalho para a inclusão de pessoas com deficiência. A auditoria analisou 36 órgãos e identificou barreiras físicas, sociais e organizacionais, além de dificuldades de acessibilidade nos espaços, nos sistemas de informática e nos meios de comunicação. O tribunal também constatou que metade dos órgãos avaliados não possui diretrizes formais de acessibilidade. O TCU recomendou medidas ao Ministério da Gestão, ao Ministério dos Direitos Humanos e a outros órgãos federais. O objetivo é eliminar barreiras e melhorar as condições de inclusão e de trabalho na administração pública federal. Saiba mais em tcu.gov.br.
20: TCU, fiscalização a serviço da sociedade. Jornal Câmara dos Deputados.
22: Deputados definem novas regras para fiscalizar despesas com educação.
23: O projeto cria medidas de saúde para pessoas afetadas por jogos de azar.
22: Avança a proposta que retoma incentivos para o programa Mais Médicos.
24: Boa noite. Comissão de Educação aprova incentivo ao programa Mais Médicos. O repórter José Carlos Oliveira tem as informações.
25: A Comissão de Educação da Câmara dos Deputados aprovou o projeto de lei que retoma incentivos ao programa Mais Médicos, que haviam sido revogados em 2025, diante da lei que criou o programa Agora Tem Especialistas. O texto aprovado permite que os candidatos aos programas de residência médica recebam 10% de pontuação adicional durante o processo seletivo, desde que tenham cumprido integralmente pelo menos um ano de ações em projetos e programas dos Ministérios da Saúde e da Educação, como é o caso do Mais Médicos. Para o relator da proposta, deputado Ismael, do PL de Santa Catarina, a medida tem baixo custo, é fácil de ser operacionalizada e, na prática, vai atrair mais jovens profissionais para o programa Mais Médicos.
26: A gente sabe da importância da presença do programa Mais Médico nesses pequenos municípios. E o projeto do deputado Ismael Alexandrino permite que especialistas em medicina também adentrem ao programa Mais Médico, permitindo um maior acesso da nossa população à saúde, tão fundamental, uma das prioridades, sem dúvida, desafiantes para o nosso país.
25: A proposta de retomada de incentivos ao programa Mais Médicos ainda vai passar pelas análises das comissões de saúde e de Constituição e Justiça. Da Rádio Câmara de Brasília, José Carlos Oliveira.
22: Orlando Silva, do PCdoB de São Paulo, comemora a aprovação na Comissão de Constituição e Justiça do projeto que veda o ensino à distância nos cursos da área da saúde. Segundo ele, a formação presencial é indispensável para garantir a qualificação dos futuros profissionais.
24: Orlando Silva acredita que a medida preserva a qualidade dos serviços prestados à população e evita a formação de profissionais com diferentes níveis de preparo. O deputado também defende a rápida tramitação da proposta no Senado.
20: Trabalho.
22: Professora Luciene Cavalcante, do PSOL de São Paulo, apoia a instituição do piso nacional para os profissionais não docentes da educação. Segundo ela, a proposta garante valorização aos trabalhadores da educação básica e prevê remuneração equivalente a 75% do piso do magistério.
24: Professora

0: Luciane Cavalcante afirma que o projeto conta com fonte de financiamento por meio do Fundeb e pede prioridade para a votação no Senado. Ela argumenta que a medida corrige uma injustiça salarial e reconhece o trabalho dos profissionais que atuam diariamente nas escolas.
1: Educação.
2: Foram aprovadas novas regras para fiscalização de despesas públicas com educação. A repórter Paula Bittar acompanhou a votação.
3: A Comissão de Constituição e Justiça da Câmara aprovou uma proposta que define regras para acompanhar e avaliar gastos com educação nos estados e municípios. O texto aprovado confere um papel central ao Sistema de Informações sobre Orçamentos Públicos em Educação, SIOP, um sistema eletrônico gerido pelo Fundo Nacional de Desenvolvimento da Educação, o FNDE, que coleta, processa e disponibiliza dados sobre receitas e despesas com educação. O monitoramento da aplicação de recursos na educação será feito por esse sistema, que também será responsável por manter um portal voltado ao cidadão. Estados e municípios deverão publicar no SIOP até 30 dias após o fim de cada bimestre um demonstrativo com as receitas e despesas da educação. Se o relatório não for publicado, o governo federal poderá suspender as transferências voluntárias, com exceção das destinadas à educação, saúde e assistência social. Durante a discussão da proposta na comissão, o deputado Patrus Ananias, do PT de Minas Gerais, ressaltou a necessidade de garantir transparência nos gastos públicos.
4: Esse projeto me tocou muito o coração, porque eu penso que nós vivemos uma época em que nós aqui na Câmara dos Deputados, parlamentares, precisamos mandar um recado claro, passar uma imagem para o povo brasileiro da nossa correção, do nosso rigor, da nossa transparência na aplicação dos recursos públicos, que não podem ser destinados a projetos mirabolantes, a obras inacabadas, mas destinados prioritariamente às políticas públicas que promovem o desenvolvimento do nosso país.
3: O projeto, que define regras para acompanhar e avaliar gastos com educação nos estados e municípios, já pode seguir para análise do Senado, a menos que haja recurso para votação pelo plenário da Câmara. Da Rádio Câmara, de Brasília, Paula Bittar.
1: Saúde.
0: Hélio Lopes, do PL do Rio de Janeiro, é autor de projeto que estabelece diretrizes para a caderneta de saúde da gestante e do bebê no SUS. Entre as medidas previstas, o texto determina o uso de terminologia baseada no sexo biológico e veda a adoção de linguagem neutra.
2: Segundo Hélio Lopes, a proposta também define que as cadernetas de pré-natal sejam voltadas exclusivamente à proteção da saúde da mãe e do bebê, sem conteúdos que estimulem a interrupção da gestação. O projeto ainda prevê orientações sobre denúncia e proteção em casos de violência sexual.
0: O projeto de Felipe Beccari, do Podemos de São Paulo, cria uma política de incentivo à produção e ao acesso a medicamentos genéricos de uso veterinário. O deputado propôs estímulos para empresas que produzem esses medicamentos e adotem políticas de preços mais acessíveis.
2: De acordo com Felipe Beccari, a medida busca reduzir os custos dos tratamentos veterinários e ampliar o acesso da população aos cuidados com os animais. Ele acredita que o fortalecimento do mercado de genéricos pode estimular a concorrência, beneficiar tutores e contribuir para o bem-estar animal.
1: Direitos humanos.
0: O projeto cria uma pensão especial para pessoas que adquirirem deficiência permanente em decorrência de violência doméstica. Um dos autores da matéria, Dimas Gadelha, do PT do Rio de Janeiro, explica que a ideia é indenizar as vítimas sem renda suficiente para garantir o próprio sustento.
2: O texto também dispensa o tempo de carência para a concessão de benefícios às vítimas. De acordo com Dimas Gadelha, a proposta ainda prevê mecanismos para que o Estado busque o ressarcimento dos gastos junto aos agressores.
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1: Ciência e tecnologia.
0: Está pronta para ser votada no plenário da Câmara a proposta que cria uma política para auxiliar na saúde de pessoas.

0: pessoas afetadas por jogos de azar. A repórter Mônica Tati tem mais informações.
1: A Comissão de Constituição e Justiça da Câmara dos Deputados aprovou o projeto de lei que institui política para atender pessoas e famílias que foram afetadas pelos jogos de apostas. O texto cria a Estratégia Nacional de Atenção Integral às pessoas com necessidades decorrentes das práticas de jogos e apostas. Entre outros pontos, aborda a prevenção, a redução de danos, a proteção e a reinserção social de pessoas que tenham problemas com vícios em jogos. A relatora na comissão, a deputada Laura Carneiro, do PSD do Rio de Janeiro, afirmou que a proposta tem relevância social e sanitária, devido aos efeitos das apostas sobre a saúde mental, a vida familiar e a proteção de grupos vulneráveis. Já o autor do projeto, o deputado Rui Carneiro, do Podemos, da Paraíba, informou que o número de pessoas atendidas pelo SUS, o Sistema Único de Saúde, com problemas associados ao jogo patológico, passou de 108 para 1.200 entre 2018 e 2023.
2: Os jogos de azar no Brasil se transformaram numa questão gravíssima de saúde pública. Essa é a moral principal do nosso projeto, dar uma resposta às pessoas que, junto com os seus familiares, estão vivendo essa nova realidade do Brasil, inclusive uma das maiores causas do endividamento do brasileiro. Então, o objetivo é preparar a estrutura, sobretudo de saúde, as unidades básicas de saúde, nos CAPs, para atender esse novo tipo de paciente, vamos dizer assim, que precisa de socorro.
1: O projeto que cria uma política de atenção às pessoas com problemas com jogos de apostas já foi aprovado por todas as comissões e aguarda a votação do plenário da Câmara. Da Rádio Câmara de Brasília, Mônica Tati.
3: Justiça. Adriana Ventura, do Novo de São Paulo, pede a instalação de uma CPMI para investigar o Banco Master e acusa o governo de priorizar gastos com publicidade em vez de áreas como saúde. Ela defende o combate à impunidade e a responsabilização dos envolvidos em crimes.
0: Adriana Ventura também faz críticas ao governo federal e cita investigações da Polícia Federal envolvendo o Banco Master e integrantes da base governista. Segundo ela, as denúncias reforçam a necessidade de aprofundar as apurações sobre possíveis casos de corrupção.
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3: Comissões. A Comissão de Administração da Câmara debate experiência de ouvidorias externas em defensorias públicas. O repórter Luiz Cláudio Canuto tem os detalhes.
5: 20 unidades da Federação têm ouvidorias externas em suas defensorias públicas, que funcionam como órgãos auxiliares e autônomos para garantir o controle social, a transparência e a participação da sociedade civil. As ouvidorias externas não pertencem à carreira da defensoria e seus integrantes são eleitos a partir de listas tríplices com representantes da sociedade. Criadas pela Constituição de 88, as defensorias públicas são instituições estatais que garantem assistência jurídica integral e gratuita à população que não possui recursos financeiros para contratar um advogado. Elas atuam na defesa dos direitos individuais e coletivos e na promoção dos direitos humanos. A Comissão de Administração e Serviço Público da Câmara dos Deputados debateu a experiência das ouvidorias externas das defensorias públicas com representantes do setor. A audiência pública foi presidida pela deputada Fernanda Melchiona, do PSOL do Rio Grande do Sul, autora também do pedido para a realização do debate.
6: 20 estados já têm a defensoria, a ouvidoria da defensoria pública, que é um órgão do controle social,

0: que não é da carreira da instituição e que é eleita pelos movimentos sociais populares. E por que eu estou fazendo esse preâmbulo? Porque é o único órgão do sistema judicial que tem esse controle externo, externo mesmo, que não é da carreira, que não tem aquele elemento corporativo. Isso é muito importante.
1: Os estados que não têm ouvidorias externas nas defensorias públicas são Espírito Santo, Sergipe, Alagoas, Tocantins, Mato Grosso do Sul, Amazonas, Roraima e Rio Grande do Norte. A Defensoria Pública da União conta com uma ouvidoria geral composta por representantes da sociedade civil. Projeto apresentado no Senado Federal muda a lei de responsabilidade fiscal e destina limite de até 2% da receita das unidades federativas para o orçamento das defensorias públicas, a fim de garantir autonomia financeira. A proposta também impede contingenciamentos severos no sistema de assistência jurídica gratuita. Da Rádio Câmara de Brasília, Luiz Cláudio Canuto.
2: Economia.
3: Florentino Neto, do PT do Piauí, defende o projeto que autoriza a União a criar uma empresa estatal para atuar na distribuição de combustíveis e gás de cozinha. A proposta também permite ampliar a participação pública em refinarias e outras estruturas estratégicas para o abastecimento nacional.
4: No entendimento de Florentino Neto, a medida fortalece a soberania energética e protege o país em situações de desabastecimento. Ele considera ainda que a iniciativa contribui para a estabilidade da oferta de combustíveis, além de proteger os consumidores contra aumentos abusivos.
3: Glauber Braga, do PSOL do Rio de Janeiro, apresentou o projeto que revoga a lei do Programa Nacional de Desestatização. O deputado afirma que a proposta busca fortalecer a presença do Estado em áreas estratégicas, como energia, mineração, telecomunicações e infraestrutura.
4: Glauber Braga avalia que as privatizações reduzem a capacidade do poder público de planejar o desenvolvimento do país. Ele defende que empresas estatais atuem em setores essenciais para atender ao interesse da população, especialmente onde a iniciativa privada não vê lucro imediato.
2: Relações Exteriores.
3: Edilson Barroso, do PL de São Paulo, integra a Frente Parlamentar Mista em apoio à integração União Europeia-Mercosul, criada para acompanhar o acordo comercial entre os dois blocos. Ele detalha a importância da fiscalização legislativa para dar mais segurança às empresas brasileiras.
4: Adilson Barroso afirma que o acordo vai reduzir aos poucos impostos cobrados sobre milhares de produtos e serviços. O deputado aponta que a mudança pode facilitar as vendas do Brasil para outros países e atrair novos investimentos.
2: Agricultura.
3: Representantes da cadeia de produção do tabaco defenderam na Câmara uma proteção para o setor. A repórter Maria Neves nos conta quais as propostas.
5: Representantes da cadeia produtiva do tabaco reclamaram em audiência pública na Câmara dos Deputados que o sistema integrado de produção do setor está ameaçado no Brasil. De acordo com o deputado Heitor Schur, do PSD Gaúcho, que pediu a realização do debate, o aumento do número de produtores independentes e a carga tributária representam as principais ameaças à produção integrada de fumo no Brasil. Heitor Schur afirma que o sistema integrado foi construído há mais de 100 anos e engloba desde os produtores de fumo até a fabricação dos produtos derivados, como cigarro. O deputado argumenta que essa organização é importante para garantir aspectos como equilíbrio entre produção e demanda, assistência técnica e controle da qualidade dos insumos. Com o crescimento dos produtores independentes, ele acredita que essa estrutura esteja ameaçada.
6: Nós temos diversas safras dentro de um ano. Uma vez era a safra do fumo, agora é a safra de verão, a safra de inverno, a safra de primavera. Está plantando e colhendo o ano inteiro. Talvez isso para a indústria seja muito bom, mas para o segmento que está lá no campo eu não vejo ganhar com isso. E ao mesmo tempo a gente percebe que cada vez tem mais produtores independentes plantando por conta. Não sei se os insumos que eles usam são os corretos. E essas coisas acabam influenciando também o nosso setor.
5: Com o aumento da produção, Heitor Schur afirma que houve queda no preço do tabaco. O deputado sustentou que enquanto em janeiro a arroba do produto custava R$340, hoje está sendo vendida por R$260. Da Rádio Câmara de Brasília, Maria Neves.
4: Marcelo Moraes, do PL do Rio Grande do Sul, defende a securidade.

0: monetização das dívidas dos produtores rurais do estado. Na visão do deputado, a medida é essencial para permitir a renegociação dos débitos acumulados após anos de estiagem e das enchentes de 2024.
1: Marcelo Moraes afirma que os agricultores não pedem perdão das dívidas, mas condições para quitá-las. Ele também cobra a apreciação da proposta pela Câmara, alegando que a demora na votação agrava a crise no campo e compromete a economia gaúcha.
2: Meio ambiente.
0: Cabo Gilberto Silva, do PL da Paraíba, critica a atuação de órgãos federais durante operações de fiscalização ambiental em Novo Progresso, no Pará. Segundo o deputado, as ações truculentas provocam conflitos com produtores rurais e moradores da região.
1: Cabo Gilberto Silva pede ao governo federal que reveja a atuação dos órgãos responsáveis pela fiscalização ambiental na região. No entendimento do parlamentar, é necessário garantir o cumprimento da legislação sem comprometer os direitos dos produtores.
0: Joaquim Passarinho, do PL do Pará, também denuncia a truculência de órgãos federais durante a operação de fiscalização ambiental em Novo Progresso. O deputado defende que a fiscalização seja conduzida com respeito à população e prioridade para medidas de orientação.
1: Joaquim Passarinho cobra do governo ações para acelerar a regularização fundiária e ambiental na região. Segundo o parlamentar, é preciso garantir...
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3: 8:02.
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0: 8 e 12.
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0: 8 e 13.

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1: 8:24. 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
0: 8:26.

0: 8:41.
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0: 8:42.

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0: 8:57.
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2: 9 horas.
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4: Ai de mim se não anunciar o Evangelho. Primeira carta de Paulo aos Coríntios, capítulo 9, versículo 16. Celebremos jubilosos 40 anos da nossa Diocese de Guanhães. Rezemos com nosso bispo diocesano, Dom Otacílio Ferreira de Lacerda.
5: Tu és o Cristo, o Filho do Deus vivo. Eis a resposta de Pedro à pergunta que Jesus fez sobre a sua identidade. E Simão Pedro respondendo disse: Tu és o Cristo, o Filho do Deus vivo. Evangelho de São Mateus, capítulo 16, versículo 16. O bispo Santo Irineu, século II, com poucas palavras e de modo sublime, descreve o que significa o nome de Cristo. Conforme lemos no Catecismo da Igreja Católica, parágrafo 438. É, aliás, o que indica seu próprio nome, pois no nome de Cristo está subentendido aquele que ungiu, aquele que foi ungido, e a própria unção com que ele foi ungido. Aquele que ungiu é o Pai, aquele que foi ungido é o Filho, e o foi no Espírito, que é a unção. Continuemos a nossa reflexão. No mistério da Santíssima Trindade, contemplamos a comunhão de três pessoas e um só Deus. O Pai ungiu, o Filho foi ungido e a unção é o próprio Espírito. Esta definição nos remete à afirmação do bispo e doutor da Igreja Santo Agostinho, século V, aludindo à comunhão da Santíssima Trindade. Na cruz se revela o encontro dos três amores: Deus Pai, o Eterno Amante; Deus Filho, o Eterno Amado; Deus Espírito, o Eterno Amor. Pelo batismo também somos ungidos pelo óleo, e na crisma temos a confirmação do mesmo, e recebemos a plenitude dos dons do Espírito, quando na unção se diz, ao assinalar a fronte do crismando: recebe por este sinal o Espírito Santo, o dom de Deus. Deste modo, também somos ungidos, marcados pelo selo do Espírito,